0: contradição e omissão, quanto à suposta maioria formada para cassação do diploma, isso porque apenas 3 ministros votaram nesse sentido, de um total de 7. Com isso, Cláudio Castro continua inelegível, mas não teve o diploma eleitoral cassado.
1: Termina sexta-feira o prazo para quem quiser participar da consulta pública da Justiça do Trabalho.
2: Você pode ajudar o Judiciário a desempenhar melhor suas funções em todo o país. Larissa Batista.
3: Até sexta-feira você pode dar a sua opinião sobre o que deve ser prioridade da Justiça do Trabalho para os próximos anos. Você pode, por exemplo, dizer o que pensa sobre a forma como a Justiça do Trabalho atua e como poderia melhorar. Será que os processos são analisados com agilidade? É fácil ter acesso aos serviços da Justiça do Trabalho? Em qualquer lugar do país, o trabalhador ou a trabalhadora deve conseguir esse atendimento. Mas será que ele acontece? Se você tem alguma sugestão, essa é a chance de fazer a Justiça do Trabalho se tornar cada vez mais um meio seguro de cuidar das relações trabalhistas. Então, acesse tst.jus.br e participe.
1: Justiça condena motorista por transporte de cocaína em carga de carne em Goiás.
2: A denúncia foi apresentada pelo MPF, Vanessa Pereira.
4: Os mais de 529 quilos de cocaína, avaliados em cerca de 37 milhões de reais, estavam escondidos em meio à carga de carne bovina, que utilizava selos adulterados para simular a regularidade do transporte. Além disso, a droga exibia marcas de consórcios internacionais. O motorista do caminhão foi condenado a 10 anos de prisão e pagamento de multa por tráfico transnacional de drogas e uso de lacres com selos de Serviço de Inspeção Federal falsificados.
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1: Uma boa noite.
2: E até sexta-feira.
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7: Eu sou Paula Groba.
8: E eu sou Humberto Pinheiro.
7: E estes são os destaques de hoje do Jornal do Senado, que começa agora.
8: Presidente do Senado anuncia sessão de esforço concentrado na próxima semana.
7: Proposta pode acabar com financiamento de conteúdos online de ódio e misoginia.
8: Sancionada lei da Copa do Mundo Feminina.
7: Boa noite.
8: Boa noite.
7: Falta pouco mais de um ano para o Brasil receber pela primeira vez a Copa do Mundo de Futebol Feminino. E as regras para a realização do torneio já estão definidas.
8: Uma lei sancionada pelo presidente da República estabelece responsabilidades do governo, garante direitos à FIFA e prevê até indenizações para jogadoras que participaram de edições anteriores da competição. Repórter Bruno Lourenço.
9: O Poder Executivo sancionou a lei que estabelece as regras para viabilizar a realização da Copa do Mundo de Futebol Feminino, que ocorrerá de 24 de junho a 25 de julho de 2027 no Brasil. O texto trata da venda de ingressos, da decretação de feriado nacional em dias de jogos da equipe brasileira, proteção de direitos autorais, regras para captação e distribuição de imagens do campeonato e garantias aos torcedores e profissionais, como a facilitação para obtenção de vistos temporários, de turismo e de trabalho. A ex-jogadora Formiga, que defendeu a seleção em 7 Copas do Mundo e 7 Olimpíadas, torce pelo sucesso do evento e das atletas.
10: E que o ano que vem possamos comemorar tanto quanto esse ano e que as duas taças fiquem no Brasil, né? Desse ano vem e que a outra fique, que possamos cada vez mais evoluir em questão a respeito de nós mulheres, que possamos mudar a mentalidade que existe hoje de pessoas achando que ainda não somos capazes, né?
9: A lei também prevê o pagamento de R$500 mil às jogadoras que representaram o Brasil na primeira edição da Copa do Mundo Feminina, em 1991, e do primeiro torneio global feminino organizado pela FIFA em 1988. A presidente da Comissão de Esporte do Senado, senadora Leila Barros, do PDT do Distrito Federal, defendeu a premiação.
11: O futebol feminino brasileiro carrega marcas profundas de proibição estatal e de preconceito social. A proibição perdurou por 4 décadas, sendo formalmente revogada apenas em 1979. As atletas que persistiram em sua paixão pelo esporte durante e após a proibição são pioneiras em sentido pleno, e a elas o Estado brasileiro deve não apenas reconhecimento, mas reparação.
9: 8 capitais brasileiras vão receber jogos da Copa do Mundo de Futebol Feminino: Belo Horizonte, Brasília, Fortaleza, Porto Alegre, Recife, Rio de Janeiro, Salvador e São Paulo.
7: E o Comitê Olímpico do Brasil, responsável pela participação do país nos Jogos Olímpicos e em outras competições internacionais, teve seus 112 anos celebrados em sessão solene do Congresso Nacional.
8: Durante a sessão especial, o presidente do COB, Marco Antônio Laporta, destacou avanços na legislação que fortaleceram o esporte olímpico brasileiro. Repórter Rodrigo Rezende.
12: Em 8 de junho de 1914, foi fundado o Comitê Olímpico do Brasil. A organização foi homenageada em sessão solene do Congresso Nacional. A senadora Leila Barros, do PDT do Distrito Federal, ressaltou o pioneirismo da organização esportiva brasileira.
11: O Comitê Olímpico do Brasil foi o primeiro Comitê Olímpico Nacional da América do Sul. Desde então, sua trajetória acompanha a própria evolução do esporte brasileiro, desde os primeiros passos da organização esportiva nacional até a consolidação do Brasil como uma potência olímpica reconhecida internacionalmente.
12: O presidente do COB, Marco Antônio Laporta, lembrou os avanços legislativos que permitiram mais investimentos no esporte olímpico brasileiro, como a destinação de recursos das loterias ao setor. A sessão solene contou com a presença de diversos atletas, entre eles Miraildes Maciel Mota, ou Formiga, jogadora do futebol feminino que disputou 7 Olimpíadas com a conquista de 2 medalhas de prata. Formiga ressaltou que a qualificação para uma edição de uma Olimpíada já é a coroação para a carreira de muitos esportistas.
10: Então eu espero que as pessoas tenham consciência que chegar não é fácil. Conquistar uma medalha também não é, né? Que tem adversários ali que não são fáceis. Mas quando conseguimos o passaporte para chegar a uma Olimpíada, já é uma glória, já é uma grande conquista.
12: Leila Barros afirmou durante a sessão solene que os congressistas devem se debruçar nas próximas semanas sobre projetos ligados ao esporte. Caso da derrubada do veto sobre a isenção de impostos de importação para equipamentos esportivos e a criação da Universidade do Esporte.
7: O presidente do Senado, Davi Alcolumbre, anunciou um esforço concentrado para acelerar a votação de matérias pendentes.
8: A primeira delas já tem data para ser analisada: a indicação do novo Corregedor Nacional de Justiça. Repórter Douglas Castilho.
13: O esforço concentrado é um período em que ocorrem sessões para discussão e votação de proposições, podendo ser dispensado o tempo dos discursos dos parlamentares. A votação do nome de Benedito Gonçalves para corregedor do CNJ é a única pauta definida até o momento. Os senadores Stephenson Valentim, do Podemos do Rio Grande do Norte, e Paulo Paim, do PT do Rio Grande do Sul, questionaram o presidente do Senado sobre a proposta de emenda à Constituição que acaba com a escala 6x1. PEC recentemente aprovada na Câmara dos Deputados. Mas Davi Alcolumbre disse que o tema precisa de um debate mais aprofundado e não deve fazer parte do esforço concentrado.
14: Então não é razoável que a Câmara dos Deputados passe 5 meses debatendo um assunto muito relevante para o Brasil, para o povo brasileiro e para a nação, e também para os trabalhadores e para os empreendedores, e o Senado Federal seja obrigado a carimbar um texto aprovado na Câmara.
13: Os demais itens da pauta do esforço concentrado serão definidos pela presidência do Senado em acordo com as lideranças partidárias. Quanto ao fim da escala 6x1, também está em análise a proposta do senador Rogério Marinho, do PL do Rio Grande do Norte, que prevê a possibilidade de os empregados negociarem a jornada de trabalho com os patrões, sem um limite máximo de horas.
7: E o senador Cleitinho, do Republicanos de Minas Gerais, defendeu uma votação célere para o fim da escala 6x1. Apesar de várias propostas já terem sido apresentadas, com o mesmo objetivo, o parlamentar defendeu a votação do texto já aprovado pela Câmara dos Deputados para acelerar a mudança na legislação.
8: Na avaliação de Cleitinho, a medida deve avançar rapidamente no Senado, passando pelas comissões e sendo levada ao plenário o quanto antes. O parlamentar ressalta que a redução da jornada atende a uma demanda dos trabalhadores e, por isso, deve ser analisada com prioridade para o benefício da população.
15: Tudo que é para o povo, acho que tem que andar mais rápido. Passa nas comissões o mais rápido possível, porque eu tenho certeza que se fosse algum tipo de aumento em benefício da classe política, não demorava 5 meses, não. Então, espero que seja o mais rápido possível aqui, porque o povo espera.
7: Já o senador Carlos Portinho, do PL do Rio de Janeiro, é favorável que a proposta seja amplamente debatida no Senado antes da votação. De acordo com ele, por se tratar de uma medida com impacto para trabalhadores, empresas e para o futuro do país, é necessário ouvir representantes de diferentes setores e sanar dúvidas sobre os efeitos da redução da jornada.
8: Portinho destacou que a discussão deve buscar equilíbrio entre os interesses dos trabalhadores e dos empregadores, de forma a evitar prejuízos tanto para a geração de empregos quanto para a atividade produtiva.
16: O que eu tenho cobrado aqui é que essa discussão, ela passe nas comissões, sejam feitas audiências públicas, tem que estar o sindicato dos trabalhadores aqui, da mesma maneira que tem que estar os representantes do setor produtivo. É o que a gente quer discutir. Discutir é importante, é o trabalho do parlamentar.
7: Ganhar dinheiro com desinformação, discursos de ódio e ataques às mulheres pode passar a ser proibido.
8: Um projeto em análise no Senado quer impedir que conteúdos desse tipo sejam remunerados nas plataformas digitais. Repórter Marcela Cunha.
17: O projeto altera o Marco Civil da Internet para bloquear o dinheiro com publicações de conteúdos que ataquem abertamente as mulheres, criando riscos reais de violência ou discriminação, mesmo antes de uma decisão da justiça. Se a rede social for negligente e permitir que usuários continuem lucrando com conteúdos que já tenham sido considerados criminosos, também poderá ser punida. A autora, senadora Augusta Brito, do PT do Ceará, lembra que hoje esse tipo de violência também impulsionada pelo interesse financeiro e reforça que a ideia é impedir que a liberdade de expressão seja usada como justificativa para a violência.
18: Esse projeto não censura ninguém. Ele apenas afirma que ódio e mentira não podem ser premiados com dinheiro, sem confundir isso com opinião, crítica, ironia, sátira ou debate legítimo.
17: O texto define discurso de ódio, misoginia e desinformação e estabelece regras para a defesa do responsável pela publicação, que será avisado em até 48 horas e terá o direito de apresentar uma defesa para tentar recuperar o valor.
8: Com edição de Paula Groba e trabalhos técnicos de Eliseu Caires, o Jornal do Senado fica por aqui. Acompanhe agora as notícias da Câmara dos Deputados. Boa noite.
7: Boa noite e um bom feriado.
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19: Comissão aprova manutenção de merenda escolar durante calamidades.
20: Avança projeto que proíbe a distinção de gênero entre PM e bombeiros.
19: Projeto dificulta fechamento de salas para educação de jovens e adultos.
21: Boa noite. Avança na Câmara a proposta que estabelece condições mais rigorosas para fechamento de turmas de educação de jovens e adultos. Acompanhe na reportagem de Luiz Cláudio Canuto.
22: A Comissão de Educação da Câmara aprovou o projeto que estabelece condições mais rigorosas para o fechamento de turmas presenciais na rede pública para a educação de jovens e adultos. Segundo o projeto, para fechar turmas, deve haver justificativa do órgão responsável pela gestão da educação, o diagnóstico do impacto da ação e uma manifestação da comunidade escolar e do Ministério Público. A proposta muda a Lei de Diretrizes e Bases da Educação Nacional. O texto do deputado Helder Salomão, do PT do Espírito Santo, foi aprovado conforme o parecer do relator, deputado Luiz Lima, do Novo do Rio de Janeiro. Lima afirma que a educação de jovens e adultos atende a um princípio da Constituição e expressa a garantia do direito à educação.
23: A gente ainda tem um percentual entre 25% e 30% de pessoas que passaram de 20 anos, que têm muita dificuldade com leitura, de compreensão de texto, e essas pessoas também ficam fora do mercado de trabalho. E esse projeto é extremamente meritório, porque facilita e avisa essas pessoas e comunica, faz com que as secretarias de educação municipal ou estadual comuniquem às pessoas adultas do nosso país que é direito, sim, ela reingressar à sala de aula para ela aprender a ler, aprender a escrever de forma correta, melhorando a autoestima dessas pessoas.
22: O relator cita dados do IBGE de 2023, segundo os quais a taxa de alfabetização de brasileiros com 15 anos ou mais era de 94,6%, mas entre a população rural era pouco mais de 85%. Aproximadamente 11 milhões de pessoas entre 18 e 29 anos de idade ainda não completaram o ensino médio. O projeto que estabelece condições prévias para o fechamento de turmas presenciais de educação de jovens e adultos na rede pública vai ser analisado agora pela Comissão de Constituição e Justiça. Para virar lei, precisa ser aprovado pelos deputados e senadores. Da Rádio Câmara de Brasília, Luiz Cláudio Canuto.
0: Educação.
19: Comissão aprova proposta que prevê manutenção de merenda escolar em caso de calamidade pública. A repórter Mônica Tati tem os detalhes.
1: A alimentação escolar poderá ser garantida mesmo em caso de situação de emergência ou estado de calamidade pública reconhecida ou decretada pelo governo federal. É o que prevê projeto aprovado pela Comissão de Educação da Câmara, como explica a relatora, a deputada Sâmia Bonfim, do PSOL de São Paulo.
3: É sabido que, no período letivo, a merenda escolar eventualmente é a única refeição dos educandos mais vulneráveis economicamente. Dessa forma, fazendo justiça às proposições pertinentes, todas elas certamente motivadas pela recente experiência de paralisação das escolas e de aumento da vulnerabilidade das famílias dos estudantes mais pobres, somos pela aprovação do projeto principal.
1: O texto da deputada Sâmia Bonfim também estabelece que se as refeições não puderem ser feitas no ambiente escolar, será garantida a entrega de cestas básicas para as famílias dos alunos que estejam inscritas no Cadastro Único do Governo Federal. O projeto, que prevê a garantia de merenda escolar em caso de situação de emergência ou de calamidade pública, ainda tem que ser votado por mais 3 comissões da Câmara. Se for aprovado em todas, pode seguir direto para a votação no Senado. Da Rádio Câmara de Brasília, Mônica Tati.
0: Relações Exteriores.
21: Sargento Faur, do PL do Paraná, rebate acusações de que integrantes da oposição teriam atuado junto aos Estados Unidos para incentivar o aumento das tarifas contra produtos brasileiros. Ele afirma que defende a busca do diálogo para evitar medidas que prejudiquem o país.
19: Sargento Faur também apoia a classificação de facções criminosas brasileiras como organizações terroristas. O parlamentar avalia que a medida contribui para a efetividade do enfrentamento ao PCC e ao Comando Vermelho.
21: Tadeu Venere, do PT do Paraná, critica a atuação da oposição no caso das tarifas dos Estados Unidos sobre produtos brasileiros. Para ele, houve estímulo a medidas comerciais contra o Brasil. O deputado considera que a articulação externa tenta desgastar o governo federal.
19: Tadeu Venere contesta a tentativa de relacionar o aumento das tarifas apenas a decisões soberanas do governo dos Estados Unidos. O legislador defende a via diplomática e cobra explicações de parlamentares que fazem oposição ao Executivo Federal.
21: Padre João, do PT de Minas Gerais, considera a viagem de parlamentares da oposição aos Estados Unidos uma ameaça à soberania brasileira. Ele pondera que representantes eleitos não podem atuar no exterior contra a economia nacional, nem contra serviços como o PIX.
19: Padre João cobra uma reação do Congresso diante de iniciativas que, em sua visão, incentivam o aumento de tarifas dos Estados Unidos contra produtos nacionais. O deputado argumenta que o papel da oposição é fiscalizar o governo federal e não apoiar medidas contra o Brasil.
21: Érica Cocai, do PT do Distrito Federal, acusa parte da oposição de ser submissa aos interesses estrangeiros, especialmente dos Estados Unidos. Ela critica articulações que prejudicam a economia nacional e entregam recursos estratégicos, como terras raras e minerais críticos.
19: Na visão de Érica Cocai, o governo anterior foi omisso no combate ao crime organizado e permitiu o avanço de milícias e de esquemas financeiros fraudulentos. A deputada reafirma o compromisso da gestão petista com a defesa da soberania nacional e da democracia.
0: Trabalho.
21: Avança nas comissões o projeto que proíbe a distinção de gênero em concursos e carreiras da PM e dos bombeiros. Mais detalhes com a repórter Maria Neves.
2: A Comissão de Segurança Pública da Câmara dos Deputados aprovou proposta que proíbe a distinção entre homens e mulheres nos concursos públicos e nas carreiras de polícias militares e de bombeiros militares. O texto proíbe expressamente a adoção de limites de vagas para mulheres nas leis estaduais e do Distrito Federal. O relator, deputado delegado Paulo Bilinski, do PL de São Paulo, incluiu na proposta que os critérios de avaliação física também devem ser os mesmos para homens e mulheres. Relatora na Comissão de Defesa dos Direitos das Mulheres, a deputada Carol D'Artora, do PT do Paraná, afirma que o objetivo do projeto é garantir isonomia de gênero nos processos de seleção para as polícias e bombeiros militares.
4: Existem critérios que não são técnicos, existem percentuais máximos para o ingresso de mulheres e tudo isso vai a um desencontro daquilo que tem sido proposto no mundo inteiro.
2: Como as polícias e os bombeiros militares são de responsabilidade dos estados, as regras dos concursos diferem de um local para outro. Em Goiás, por exemplo, a legislação limitava a 10% o número de mulheres nas corporações. Em 2023, no entanto, o Supremo Tribunal Federal considerou essa regra discriminatória e, portanto, inconstitucional. Ao apresentar o texto, em 2023, o deputado Pedro Aihara, de Minas Gerais, ele mesmo bombeiro militar, afirmou que o Conselho Nacional da Categoria estimava que as mulheres ocupavam menos de 14% das vagas nas corporações de todo o país. No mesmo ano, de acordo com o Anuário Brasileiro de Segurança Pública, a média de mulheres nas polícias militares era de 12%. A proposta que proíbe discriminação de gênero para ingresso e ascensão nas carreiras militares dos estados ainda será analisada pela Comissão de Constituição e Justiça. Da Rádio Câmara de Brasília, Maria Neves.
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9: Justiça.
24: Marcel Van Hatten, do Novo, do Rio Grande do Sul, denuncia um novo acordo de cooperação entre o INSS e a Confederação Nacional dos Trabalhadores na Agricultura. Ele lembra que a entidade esteve no centro das investigações sobre descontos ilegais nas aposentadorias de milhões de brasileiros.
25: De acordo com Marcel Van Hatten, a mudança no comando do órgão previdenciário abriu caminho para o retorno de práticas criminosas. O deputado faz um alerta aos aposentados e pensionistas para o risco de novas cobranças não autorizadas.
26: Previdência.
24: A Câmara dos Deputados analisa a redução da idade mínima para aposentadoria especial por periculosidade. Proposta nesse sentido já avançou duas comissões, como informa a repórter Sofia Peçanha.
27: Trabalhadores que atuam em atividades que oferecem riscos à saúde ou à integridade física são o foco do projeto de lei em discussão na Câmara dos Deputados. A proposta, já aprovada pela Comissão de Previdência, Assistência Social, Infância, Adolescência e Família da Câmara, reduz a idade mínima para a concessão de aposentadoria especial a esses trabalhadores expostos a agentes nocivos. De acordo com o projeto, o tempo mínimo de contribuição para a aposentadoria especial pode ser de 15, 20 ou 25 anos, dependendo do grau de risco da atividade. Ou seja, quanto maior o risco à saúde ou à integridade física do trabalhador, menor o tempo exigido. A reforma da Previdência estabeleceu como idades mínimas de 55, 58 e 60 anos. Agora, a proposta reduz as idades para 40, 45 e 48 anos. Na comissão, o relator, deputado Pastor Eurico, de Pernambuco, mudou o texto original, apresentado pelo deputado Alberto Fraga, do PL do Distrito Federal, além de aproveitar alterações aprovadas pela Comissão do Trabalho anteriormente. Pastor Eurico ressaltou que as mudanças nas regras da reforma da Previdência são uma reivindicação antiga dos trabalhadores expostos a agentes nocivos.
10: Então, essas pessoas estão tendo prejuízo e há muitos desses profissionais que já poderiam estar aposentados, estão com risco de vida, saúde muito afetada, muito abalado. Alguns estão com idade avançada, se ele sai do emprego hoje, ninguém mais o quer. Então, nossa preocupação é de honrarmos, respeitarmos, considerarmos e validar essas pessoas que prestaram em todo esse período de sua vida esse serviço à sociedade.
27: Pelo texto, o valor do benefício inicial passa a ser de 100% da média de contribuições. Desde a reforma da Previdência, o cálculo do benefício leva em conta apenas 60% da média de contribuições, mais 2% para cada ano que exceda 15 anos de contribuição para mulheres e 20 anos para homens. A proposta considera ainda a periculosidade da atividade e não apenas os riscos à saúde, contemplando a exposição a agentes químicos, físicos e biológicos, além dos que exercem atividades consideradas perigosas. Entre os exemplos citados estão trabalhos com explosivos, eletricidade, materiais inflamáveis, radiação, ruído e calor excessivos, além de atividades de vigilância patrimonial ou pessoal e transporte de valores. Agora, o projeto que reduz a idade mínima para a aposentadoria do trabalhador exposto a agentes nocivos precisa ser analisado por duas comissões antes do plenário. Para virar lei, precisa ser aprovado pela Câmara e pelo Senado. Da Rádio Câmara de Brasília, Sofia Peçanha.
11: Ciência e tecnologia.
25: Heloísa Helena, da Rede do Rio de Janeiro, apresentou o projeto para proibir as bets no Brasil. A deputada afirma que as apostas online provocam endividamento, desespero familiar e sofrimento entre jovens atingidos pela jogatina.
12: Heloísa Helena critica a arrecadação obtida pelo governo federal com a regulamentação das apostas. Ela aponta que a tributação transforma a exploração econômica das famílias em fonte de receita pública, sem enfrentar os danos sociais causados pelas bets.
11: Saúde.
25: Comissão aprova projeto que valoriza escolas de saúde pública como estratégicas para o SUS. A repórter Júlia Lopes nos conta os detalhes.
13: A Câmara dos Deputados reconheceu as escolas de saúde pública, que são instituições voltadas à formação, qualificação e treinamento de profissionais da área, como instituições técnico-científicas do SUS, o Sistema Único de Saúde. O projeto aprovado na Comissão de Constituição e Justiça reconhece que essas escolas são capazes de produzir e desenvolver conhecimento e tecnologias, além de preparar profissionais para atuar em situações de emergência em saúde pública. O texto aprovado pela CCJ, por recomendação da relatora, deputada Lídice da Mata, do PSB da Bahia, manteve a versão apresentada pela Comissão de Saúde, que define normas gerais para a atuação dessas escolas. Na avaliação do autor do projeto, deputado Jorge Sola, do PT da Bahia, a medida é de grande importância para as escolas de saúde pública. Ele destacou ainda que a proposta foi elaborada em conjunto com essas instituições.
14: São escolas que têm um papel muito importante no sistema único de saúde e que não estavam previstos no nosso arcabouço legal do SUS.
13: De acordo com a Rede Brasileira de Escolas de Saúde Pública, existem atualmente cerca de 50 instituições desse tipo no país, vinculadas aos estados ou a centros universitários, com atuação nas áreas de saúde pública e saúde coletiva. O projeto, que valoriza a produção de conhecimento e inovação nas escolas de saúde pública, segue agora para o Senado. Da Rádio Câmara de Brasília, Júlia Lopes.
11: Economia.
12: Ao fazer um balanço da gestão federal, Cabo Gilberto Silva, do PL da Paraíba, considera que o atual governo não cumpriu as promessas de campanha. Segundo o deputado, o executivo apresenta desgastes em áreas como saúde, educação, economia e segurança pública.
25: Na visão de Cabo Gilberto Silva, a solução para os problemas do país passa por uma mudança na condução política e econômica. Ele defende a construção de alianças partidárias que tenham como objetivo a atração de investimentos e redução da carga tributária.
11: Meio ambiente.
12: A
24: Câmara analisa reforço das medidas contra incêndios florestais. O repórter José Carlos Oliveira tem as informações.
5: Projeto de lei do deputado Dr. Zacarias Calil, de Goiás, aumenta a punição para quem provoca incêndios em florestas, matas, pastagens e outras áreas de vegetação no Brasil. A pena para quem comete tais crimes pode dobrar em relação à atual, com previsão de 4 a 8 anos de reclusão e multa quando a queimada acontecer em unidades de conservação, terras indígenas, reservas legais e áreas de preservação permanente. Além da responsabilização individual dos culpados, a proposta prevê a responsabilidade solidária de empresas e pessoas que financiem, incentivem ou estejam diretamente envolvidas em atividades que resultem em incêndios ilegais. O texto foi aprovado na Comissão de Educação com relatoria do deputado Luiz Fernando Vampiro, do MDB de Santa Catarina.
7: Esse projeto é um projeto amplo, ele trata efetivamente sobre prevenção e conscientização das queimadas no Brasil e, em relação à Comissão de Educação, era específico a parceria entre o Ministério do Meio Ambiente e do Ministério da Educação acerca das políticas a serem implementadas dentro das salas de aula, obviamente de material didático, aperfeiçoamento, capacitação de recursos humanos, para poder estar divulgando efetivamente ações que possam inibir e minimizar os impactos das queimadas no país.
5: O projeto de lei ainda prevê um selo verde de combate a incêndios a ser concedido a empresas que adotem práticas sustentáveis. Também determina a criação de um Centro Nacional de Prevenção a Incêndios Florestais para coordenar essas ações em todo o país. O texto está em análise agora na Comissão de Meio Ambiente. Da Rádio Câmara de Brasília, José Carlos Oliveira.
8: Desenvolvimento Regional.
15: Hildo Rocha, do MDB, exalta o programa Maranhão Livre da Fome, criado pelo governo estadual para combater a insegurança alimentar. Segundo o deputado, a iniciativa alia transferência de renda e capacitação profissional para famílias em situação de vulnerabilidade.
24: Hildo Rocha informa que o programa obteve resultados positivos na inclusão produtiva de beneficiários. O parlamentar acrescenta que a medida deve ser apresentada ao governo da Finlândia como exemplo de política pública voltada ao combate à pobreza e à fome.
8: Transportes.
15: Joaquim Passarinho, do PL do Pará, apela aos governos federal e estadual por intervenção imediata nas estradas do norte do país. Segundo ele, a precariedade das BRs e PAs prejudica o trânsito da população, encarece o escoamento da produção e impede o desenvolvimento da região.
24: Joaquim Passarinho ressalta a posição dos portos do norte pela proximidade com o Canal do Panamá e com os Estados Unidos. No entanto, ele afirma que as más condições das estradas eliminam essa vantagem, o que justifica obras urgentes na Transamazônica e na BR-163 durante a estiagem das chuvas.
15: Termina agora o Jornal Câmara dos Deputados, produzido pela Rádio Câmara. O programa teve trabalhos técnicos de Wellington Teles e apresentação de Verônica Lima e Márcio Aquilissardi. Boa noite.
24: A Voz do Brasil volta na sexta-feira. Boa noite e bom feriado.
8: 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Boa noite.

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6: Olá, sou Giliane Andreola, advogada previdenciarista, e trago informações simples sobre os direitos dos segurados do INSS. Você sabia que existe uma aposentadoria para quem trabalhou exposto a condições que fazem mal à saúde ou à integridade física? E que esta atividade não precisa ser somente na qualidade de empregado? Que o autônomo também pode requerer? Pois então, esta é a aposentadoria especial. Ela é destinada ao segurado que comprovou o trabalho em ambiente e com agentes nocivos, como riscos físicos, químicos ou biológicos, e de forma permanente. A lei prevê que esse tipo de benefício pode ser concedido após 15, 20 ou 25 anos de trabalho, conforme a atividade exercida e o grau de exposição a esses agentes nocivos. Outro ponto importante: não basta dizer que a atividade era perigosa ou insalubre, é preciso sim comprovar a exposição aos agentes nocivos, normalmente com documentos ou laudos técnicos. Um dos laudos é o PPP, Perfil Profissiográfico Previdenciário. Se você trabalhou nessas condições, vale a pena analisar seu caso com atenção e o quanto antes. Se você é autônomo e trabalha nessas condições, tem direito também, mas é preciso elaborar o PPP da sua atividade, do seu empreendimento. A aposentadoria especial pode garantir um descanso mais cedo para quem enfrentou riscos no trabalho. Então, se esta é a sua situação, procure orientação o quanto antes, para que quando chegue o momento de você se aposentar, você já esteja com toda a documentação arrumada.
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1: Agora 27 para meia-noite, você segue aqui no nosso Caiçara Confidencial. Confidencial para mim, né? Como é que tá esse momento na tua noite agora? Como é que tá a vida sentimental? Como é que tá esse coraçãozinho aí, né? Vou atualizar aqui o tempo. 16 graus agora, hein? Caiu um grauzinho. 16 graus é a temperatura. Previsão de tempo bom aí pro feriado, né? Quem mais tá por aqui? Olha a nossa poetisa Mary, já contribuindo aí, mandou um recado aqui a Mary, mandou aquele, é um poema reflexão, né, Mary? Obrigado aí. Vamos ver o que diz aqui. Interessante. A gente sempre procura algo, a gente procura, né? Mas, na verdade, o errado é certo às vezes, né? Bom, ela fala aqui, pare de procurar perfeição para, pare de esperar alguém sem defeito. Pessoas certas não existem. Somos todos errados procurando alguém que aceite nossas imperfeições, que ame nosso caos e que fique mesmo quando a gente é difícil, que entenda nossas manias. Amor não é achar alguém certo, é achar alguém que topa ser errado junto com você. Tem gente que desiste porque o outro é imperfeito. Tem gente que fica porque ama imperfeição também. Os dois erram, só um permanece. E no fim, o amor real é dois errados dando certo. Bonito, Mary. Obrigado, hein? Sempre contribuindo aí com Caiçara Confidencial. Já que a gente fala em erro, né?
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1: 26 para meia-noite.
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0: que você matar, meu coração. Zezé e Luciano aqui no nosso Caiçara Confidencial.
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0: E agora chegou aquele momento a gente conferir aqui os presságios conforme os astros. Olha, você do signo de Áries, amanhã vai ser um dia razoável. Ó, no trabalho, cuidado com as finanças, não é momento de fazer gastos desnecessários. Já no amor, este será um dia todo voltado para a espiritualidade. Na saúde, Áries, tenha cautela ao ingerir temperos muito fortes, número 264, e a cor é laranja, Áries. Oi, Touro. Olha, Touro, vai ser um dia razoável a tua quinta-feira. No trabalho, sua é irritação pode prejudicar o trabalho. Acalme-se antes de expressar sua opinião. Já no amor, dê maior atenção à pessoa amada. E na saúde, Touro, tá tudo bem, boa fase, número 404, e a cor é verde, Touro. Agora, falando para você, Gêmeos, olha, vai ser um dia bom, Gêmeos. No trabalho, boa fase, para novos negócios, aproveite. Já no amor, aprenda a aceitar as pessoas como elas são e você verá quão boa é a vida. Na saúde, dores de cabeça lhe perseguem nesse dia. Número 817, e a cor é amarelo, Gêmeos. Agora 13, faltando para meia-noite.
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0: Quem é que tá comigo aqui no Caiçara Confidencial?
3: Oi, Fante. Opa, tudo bem?
0: Tudo bem.
3: Não, eu ouvi te falando nos presságios do signo, vou ficar aí na escuta. Bom, vou amanhecer te escutando, porque...
0: O que é?
3: Amanhã é feriado.
0: Ah, coisa boa, fica aí então, né?
3: Ah, o que eu te pedi... Sem charge apagada.
0: Ah, sorriso maroto.
3: Liguei na hora errada. Te acordei. Tá? Beijo, Fante.
0: Obrigado.
3: Minha nota 10.
0: Muito obrigado, Neuza. Quem
4: boa
0: mais?
4: Noite, meu amigo.
0: Boa noite.
4: Fante.
0: Tudo bem?
4: Já em alvorada.
0: É alvorada?
4: Eu vivo na estrada. Um pouco aqui, um pouco lá, em Tavares. Que eu amo aquela terra maravilhosa. Assim, eu gostaria hoje de escutar, pedir a música Amor Eterno. Ofereço para ti e para minhas filhas.

0: Um abração, meu amigo. Obrigado, hein? Tá na sintonia, né? Oi, Fante. Gostaria de ouvir meu ébano com Alcione. Sou Carmen, do Campo Novo. Um abraço. Obrigado, Carmen. Bom saber que tu tá ligado aí na Caiçara. Quem mais? Oi.
1: Boa noite, Fante.
0: Boa noite.
1: É o Emerson de Guaíba.
0: E aí, Emerson?
1: Mandar um beijão pra minha filha Maria Luísa, pra minha filha Maria Antônia, pra minha esposa Sandy, pro meu filho Rafael e
2: Boa noite, Paulo Fante. Batatinha.
0: Opa, boa noite, Batatinha.
2: Aqui é 118, Diamão, Tarumã.
0: Uhum.
2: Temperatura 15 graus por aqui, bastante cerração e tapada de cerração.
0: Bastante
2: tá
0: cerração.
2: Tá bom, Paulo Fante? Estamos aí na escuta da Caiçara Confidencial.
0: Maravilha.
2: Fica a programação, Paulo Fante. Uma boa noite aí pra ti, pra todos que estão na rodagem, pra todos os ouvintes aí.
0: Boa noite.
2: Um abraço.
0: Um abração aí, o Batatinha aqui.
2: Quer tocar aí, Meio do Bobo, te agradeço.
0: Meio do Bobo com Maiara e Maraíza. Boa pedida, Batatinha, que é nosso amigo da estrada aí, tá ligadinho. Mas o que que houve lá? Foi interrompido aquele outro áudio, né? Vamos ver se a gente consegue.
1: Toca uma música do Rubena e Gabriel, Cigana. Um abração, uma noite abençoada e fica com Deus.
0: Opa, é aí, Emerson, que bom, a gente recuperamos aí o restante do áudio dele, né? Emerson, um grande abraço, obrigado pela companhia. E você, né? Tá esperando o que pra mandar teu recado? Manda aí, tá aí, né? Amanhã é feriado, você tá aí acordado, né? Numa noite fria de outono, numa noite de quarta-feira, véspera de feriado, manda aquele recado aqui no nosso Caiçara Confidencial.

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1: Agora é 6:30, já estamos aí vivendo a madrugada da quinta-feira, 4 de junho, dia de Corpus Christi, feriado, né? Olha, a temperatura tá em 16 graus e a gente vai aqui conferir.
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1: Muito bem, presságios para hoje, para você do signo de Câncer. Olha, vai ser um dia difícil, Câncer. Ó, no trabalho, motivação lhe abrirá novos horizontes. Essa motivação vai ser bom. Agora, no amor, fase de desequilíbrio emocional. Acalme-se, nem tudo vale seu estresse, então calma aí, né? Na saúde, sistema nervoso abalado, olha aí, número 77, a cor é lilás, Câncer. Falando pra você, Leão, vai ser um dia difícil, no trabalho dificuldades de convívio, tenha paciência, já no amor estará vivendo uma paixão verdadeira. Na saúde, crises de dores lombares. Número 126 e a cor é branco, Leão. Falando pra você, Virgem, olha, vai ser um dia bom no trabalho, trabalho rotineiro, mas satisfatório. Já no amor, Virgem, não se desgaste com quem não lhe merece. Prefira a sua tranquilidade. Paz de espírito, não fica se estressando, né? Agora na saúde, cuide da sua forma física. Número 189 e a cor é bege, Virgem. Agora 6:07.
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1: Vamos saber quem mais está por aqui, mandando recado. Boa noite, aqui é o Cleiton do Passo a Passo, é isso? Estamos aqui, eu e tio Gerson Guerreiro, eu e meu amor Stephanie, curtindo a nossa noite top. Ô, coisa boa, né? Então um abraço aí pro Cleiton, pro Gerson Guerreiro, pra Stephanie, pessoal que tá ligadinho. É, manda um abraço aí pra galera do Passo das Pedras, né? E queremos uma música do Raça Negra. Olha aí, acabou de rodar uma do Raça Negra agora, né? Um abraço aí pro Cleiton, Gerson e também Stephanie. Boa noite, Paulo Fante. Aqui é o Garcia de Viamão. Manda um alô aí especial pra minha filha, Jojo, e minha esposa, Josiane, e a nossa matriarca, dona Irma. Um abraço aí pra família, então, meu amigo Garcia, bom saber que tu tá aí ligadinho na Rádio Caiçara. Boa noite, amigo Paulo Fante, é o Cindo, novamente, fiquei fã da rádio, ótima recepção, um abraço aí pra todos, seja sempre bem-vindo, né, Cindo, na sintonia da Rádio Caiçara. Quem mais aqui? Deixa eu ver se eu consigo, já abri esse áudio aqui, né? Tem alguns áudios que a gente não consegue aqui, mas enfim, tá registrado aqui, um grande abraço pra nossa amiga aqui, pra Ione Jaques, que tá ligadinha também na Caiçara. E aqui no nosso Caiçara Confidencial, você sabe, né? Músicas que falam situações e momentos, de repente, que você está vivendo. O coração tá cansado, ferido, abandonado e tá pedindo amor, querendo sonhar, um afeto, um carinho, uma noite pra matar a saudade.

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0: Agora vamos falar aí para você do signo de Câncer, que vai ser um dia difícil. No trabalho, motivação lhe abrirá novos horizontes. E no amor, fase de desequilíbrio emocional. É bom você ficar calmo aí, nem tudo vale seu estresse, tá bom, Câncer? E no sistema, ó, sistema nervoso tá abalado, é um conjunto, né? Número 77, a cor é lilás. Eu repeti, Câncer, para quem pediu, né? Libra, vamos aqui agora na sequência. Libra, vai ser um dia razoável essa quinta-feira. No trabalho, evite discussões no ambiente de trabalho. No amor, cuidado com suas ações e com o que você fala, hein? Na saúde, atenção redobrada contra acidentes. Número 16 e a cor é vermelho, Libra. Falando para você, Escorpião, olha, vai ser um dia razoável no trabalho. Dificuldades para trabalhar em equipe. Então, redobre sua paciência nesse dia. Então, trabalhar em equipe é importante, tem que ter paciência, né, Escorpião? Já no amor, deixe o desentendimento de lado e aproveite seu romance. Aproveite aquilo que realmente, né, merece a sua atenção. Saúde, atenção contra doenças contagiosas. Número 232 e a cor é rosa, Escorpião. Ô, Sagitário, vai ser um dia perturbado, tá? No trabalho, obstáculos atrapalham os negócios. E no amor, período delicado no setor afetivo. Tenha paciência. Saúde, cuidado com a depressão, número 362 e a cor é marrom, Sagitário. Agora 00h22.
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0: Olha quem está comigo aqui já curtindo o Caiçara Confidencial.
3: Boa noite, Fante.
0: E aí, Denilce?
3: Um bom descanso pra ti daqui a pouco.
0: Obrigado.
3: Pode tocar pra nós, Sampa Crio. Se me lembro, faz doer.
0: Opa, boa música.
3: Quero mandar pra Isa, pro Léo e pra Vivi, que estamos aqui na escuta. Beijo, beijo. Denilce de Canoas.
0: Beijão pra você, Denilce. Um ótimo feriado. Olha, quem também tá ligado aí, a nossa amiga, a Salete, né? A Salete, o William, toda a família, um grande abraço. Obrigado, bom feriado.
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0: Bruno e Marrone.

0: seu Sampa Crius. Aqui no nosso Caiçara é Confidencial. Se me lembro, faz doer. Agora meia-noite e 30.
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1: Agora 25 para uma, já estamos aí vivendo a quinta-feira, 4 de junho, dia de Corpus Christi, e a previsão para hoje é de tempo bom.
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1: E agora fechando aqui os presságios para hoje, para você de Capricórnio. Olha, Capricórnio, vai ser um dia razoável. No trabalho seja claro, no setor profissional, meias palavras nunca são bem-vindas. No amor, confie em seu amor e no que sua intuição tá dizendo. Confie na sua intuição aí. E saúde, dores, necessitando de controle. Número 581 e a cor é azul, Capricórnio. Aquário, olha, vai ser um dia bom no trabalho. Este é o momento de dar mais atenção ao trabalho. Já no amor, faça projetos a dois e verá o amor se renovando. Já na saúde, cuidado com comidas condimentadas. Número 224 e a cor é verde, Aquário. Falando para você, peixes, olha, peixes, vai ser um dia difícil. No trabalho, período de tensão nos negócios, tenha cautela ao tomar decisões importantes. No amor, se possível, evite conversas pesadas, conversas que realmente vai deixar o ambiente muito pesado mesmo. Na saúde, proteja-se contra resfriados. Número 314 e a cor é branco, peixes. Fechando aqui o nosso horóscopo, presságios para essa quinta-feira. Agora, 24 para uma.
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1: Vamos ver quem mais está por aqui, mandando um recado pelo nosso WhatsApp, 999-87-8101. Gabriela, boa noite. Hoje eu quero ouvir uma música com Vito de Léo, Borboletas. Estou sempre ligada com vocês na Caiçara. Obrigado aí, um grande abraço. Deixa eu ver quem mais aqui.
3: Fala, Paulo Fábio.
1: Opa.
3: Boa noite.
1: Boa noite.
3: Obrigado.
1: Obrigado.
3: Daqui a pouco mais vamos começar a amassar o tapetão.
1: Ah, rapaz, vai pegar a estrada, Paulo.
3: Bota uma musiquinha pra nós aí.
1: Claro, claro.
3: Show da madrugada.
1: Opa, boa.
3: Pode crer, Paulinho da Cruzeiro, Paulinho vovô.
1: E aí, Paulinho?
3: É nóis.
1: É nóis. Paulinho, daqui a pouco estamos já pegando a estrada, ligado na Caiçara. Caiçara Confidencial, 6:37.

0: Vergonha do Pecado, né? Mais ou menos Simone Mendes.
1: Simone Mendes.
0: E 13 para uma.
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0: Temperatura, continuamos aí em 16 graus. Previsão de tempo bom para o nosso feriado aí, nessa quinta-feira. Olha, apesar de ser feriado, Porto Alegre tem 5 postos de saúde abertos para vacinação contra a gripe nessa quinta-feira. Então, se você não tomou a sua vacina, embora sendo feriado nessa quinta, tem 5 unidades de saúde abertas funcionando para você se vacinar. Não deixe de se vacinar. E aí, meu amigo, fala.
3: É,
0: Lilian
3: Fante, passar para desejar um bom final de trabalho para ti aí. Um bom feriado.
0: Obrigado.
3: Pra ti, tua família, saúde, paz.
0: Certo.
3: Deus derrame todas as bênçãos aí, tá? Um abraço, meu amigo. Muita saudade aí. Desejo ao amigão Jobim Colorado que está chamando na veia, cachorro coração. Dali, Inter.
0: Opa, aí, Jobim, grande abraço. Bom feriado aí. Tô na escuta, Maurício Moura, de Cachoeira do Sul. Ô, Maurício, grande abraço, rapaz. Fala, meu amigo porteiro. Alô, porteiro. Diga.
4: Boa noite, Paulo Fante. Tudo bem, Itamar, da Porteira de Sapucaia?
0: Tudo bom, Itamar?
4: Eu trabalho, até me ter ligado mais cedo, mas eu tava com outros afazeres aqui, até me esqueci de ir. Mas tô sempre ligado na Caiçara.
0: Importante é isso, né?
4: De uma música aí, se der tempo ainda, né, Paulo? Um Benedito de Paula, eu queria ser para todos os ouvintes, todos os profissionais da noite. E desejo para ti um final de jornada, já tá até no fim, né?

estou com o meu maridão, Luiz Serafim, o gaúcho de Dom Pedrito. Estamos na audiência aqui na Lomba do Pinheiro, parada 21. Olha aí o nosso amigo, né? O Serafim, o Luiz Serafim, juntamente com a sua amada Rosane Ribeiro. Um grande abraço e segue ligadinhos aqui no nosso...

0: Money Tyler e Fábio Júnior, Sem Limites Pra Sonhar. E aí, ó, Caissana Confidencial, já acho que é o final, daqui a pouco, já, aliás, tá por aqui já, né? O Carlos que vai fazer o show, comandar o show da madrugada.
1: Isso aí.
0: Então já fica ligado aí, porque tem muita coisa boa pra rolar aqui na madrugada, né?
1: Cara,
0: já estamos na quinta-feira. Feriado.
1: Feriadão, é. Feriado.
0: Pra quem pode, né?
1: É, pra quem pode, sim, aproveita sim, bastante aí.
0: Verdade.
1: Pois é, cara, por isso que eu tava, quando eu vim aqui pra rádio, o movimento, cara, que movimento.
0: Movimento.
1: É, tá bem movimentado aí.
0: Porque a noite tá boa também, né?
1: Gostosa.
0: É, e a previsão de tempo bom pra essa quinta-feira.
1: É, então, vamos aproveitar aí o feriado.
0: Aí, Carlos, bom trabalho.
1: Obrigado, Paulo.
0: E a gente fecha aqui o nosso Caissão é Confidencial.

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1: Olá, bom dia. 1:09. Tá começando o show da madrugada com o teu toque, o teu alô, o teu bom dia. Mensagem de voz e mensagem de texto, tá? Depois do Paulo Fante. Bom descanso aí, Paulinho. E a gente se fala até às 6 da manhã, mas até às 4 nós temos o show da madrugada. 16 graus e a temperatura, a sensação térmica é de 14 graus. Bom feriado aí pra você, pra quem não faz feriado, pra quem tá trabalhando, bom dia, bom serviço. Muito obrigado aí pela audiência, você nas rodovias, pelas ruas da cidade, aquele abraço. Eu vou começar o show da madrugada com Menos é Mais e o Coração Partido, aqui Rádio Caiçara, bom dia. 1:10 agora.
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sentido. Bom dia, 1:11 aqui, Rádio Caiçara. Opa, pessoal interagindo, mandando aí ver, mandando mensagem. Ângela Ferreira, tudo bem, Ângela? Beijinhos aí pra ti. Seja bem-vindo ao som da Rádio Caiçara. Ô Galdino, tudo certo aí, Galdino? Porteiro em Guaíba. A música do Amado Batista. Só se for agora ou nunca mais. Legal. Obrigado aí pela indicação. Oi, Bete. Bete, depois do Fante, ligadinha. Manda uma do Zezé de Camargo e Luciano, sonho por sonho. Beijão aí da Bete Madeira Alvorada. E para todos aí ouvindo a Rádio Caiçara. Que bacana. Ô, Bete, beijos aí no coração, tá bom, Flor? Bom dia, meu amigo Carlos. Tudo certo? Tudo certo. É, Sidney Magal. O meu sangue ferve por você. Ih, essa aí é lá dos anos 80, né? É o Felipe Apache, do Centro Histórico, especialmente pra loira linda dos olhos azuis de Gravataí. Meu sangue ferve por você. Ótimo dia, hoje é feriado, quinta-feira, 16 graus, a sensação de 14 graus. Cerca de 450 mil veículos devem trafegar pelas estradas estaduais do Rio Grande do Sul entre hoje, né, e até o próximo domingo, já que para muitos a folga deve ser prolongada. E de acordo com a estimativa da EGR, a empresa gaúcha de rodovias, o volume supera quase 25%, né, registrado em dias normais, e deve ter o principal destino regiões da Serra e também Litoral Norte. Abraço aí para você no trânsito, nas rodovias e nas ruas da cidade. Obrigado aí pela audiência. O show da madrugada vai até as 4 da manhã. Cara, eu tenho essa música aqui do Ahá, eu acho ela sensacional, baita música, o Hunting High and Low. Bora lá curtir?

0: 1986, 87, por aí. Hunting High and Low, o Ahá, aqui, Rádio Caiçara. Bom dia, bom dia. Já mandou outra mensagem aí, mensagem de voz ou mensagem de texto. Sinta-se à vontade, pode mandar.
1: E aí, bom dia, Carlos.
0: Bom dia.
1: Aqui é o Claudio de Patinão. Eu gostaria de escutar aquela música do Marcos Sabino, né? A música, como é que é? Reluz, parece que é, né? Coloca pra mim. É uma música bonita. O senhor me tocou aquela vez aí.
0: Toquei sim, toquei sim. De repente tu não ouviu.
1: Vamos ter isso pra ti aí, pra Paulo Pante e todos vocês.

0: Sonho por sonho. Leandro e Leonardo aqui, Rádio Caiçara, bom dia. Sonho por sonho, muito bom. A Hunting High and Low, fazendo aquela viagem nos anos 80. E já já eu vou tocar aí pro Claudir, o Marquinhos Moura, né? Marquinhos Moura. Tá bom. Ah, não, é Marcos Sabino. Veloz. Cara, que tosse danada, meu. Que tosse que não me abandona.
1: Aí, amigo Carlos, opa. Desejão. Boa noite aí de trabalho.
0: Obrigado.
1: Que Deus derrame todas as bênçãos aí pra ti.
0: Amém. Que assim seja pra todos nós.
1: Família. Um abração pra toda a nossa família que estiver te acolhendo nesse momento, nessa noite. E tamo junto, irmão.
0: Tamo junto.
1: Mangueando aí.
0: Isso, opa, bom
1: peguei
0: demais.
1: A finaleira do funk. E já que tu puxou aí, 80 e poucos, te pedi aí a.
0: Qual?
1: Debbie Gibson, Amy O'Reilly.
0: Boa.
1: Ou Tracy Chapman.
0: Essa música da Debbie Gibson é Perdido em Seu Olhar, ou Perdido em Seus Olhos.
1: Baby Can I Hold.
0: Boa também.
1: Só pra relembrar do nosso boa e velha antiga New Look.
0: Sim.
1: Na Marcia de Dias.
0: Verdade.
1: Tá, meu irmão.
0: Tá bom.
1: Dessa época aí que tu botou aí o Yahoo.
0: Já separei.
1: Um abração aí.
0: Valeu.
1: Jobim. Jobim Colorado, pessoal, chamando na Vegação do Coração aí. Dali.
0: Valeu. Grande abraço aí pra ti. Muito obrigado aí pela audiência. Vai ter indicação da Trish Chapman. Aqui, Rádio Caiçara, show da madrugada. Até as 4 da manhã. Manda aí a tua mensagem de voz ou mensagem de texto. 1:25.

0: Sabino, aqui na Rádio Caiçara. Ótimo dia, ótima quinta-feira, bom feriado aí pra você, obrigado aí pela audiência, baita viagem no tempo, sempre com a nossa indicação aí, com mensagem de voz ou mensagem de texto.
1: E aí, seu Carlos?
0: Opa! E aí, Maradona?
1: Pra minha namorada Silva, o grupo do peito, e uma música assim, ó. Ela não gosta de mim e vive me dizendo não, que não tem pena do meu coração.
0: Que música é essa?
1: Agora não sei se é dos meninos ou do menor.
0: Ai, ai,
1: se
0: ai.
1: Se puder mandar a música, é o áudio, eu agradeço.
0: Cara, eu acho, Maradona, que é do menor. Vou procurar aqui, se eu tiver, eu já toco aí pra ti, tá bom? Maradona. Ao som da Rádio Caiçara, o Mauro Elias. Passando para desejar um bom trabalho. Se puder, o meu velho, meu querido, meu velho, o Altemar Dutra. Mauro Elias, grande abraço aí para ti, meu guri. Para ti, para toda a família. Mas, Mauro, em Águas Claras, em Viamão. Já anotei aqui o teu pedido. Fica ligado aí na Caiçara, tá? E, cara, o que tá chegando de mensagem? Coisa boa. Continua aí. Ô Maurício Moura, Cachoeira do Sul, continuo curtindo aí a Rádio Caiçara, que bom, seja bem-vindo aí, tá? E o amor eterno, tá bom? Marilda, curtindo a Caiçara.
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madrugada na Caiçara. Bom dia, 23, faltando para as duas, 16 graus e a temperatura e a sensação térmica de 14 graus. Para você curtindo aí a Rádio Caiçara, aquele abraço, obrigado aí pela audiência. Mauro Elias pediu meu velho Altemar Dutra. Abração aí, Águas Claras, abração Viamão, obrigado aí pela audiência.

0: Rádio Caiçara, bom dia para você, excelente dia. Para quem tá curtindo aí, para quem tá trabalhando, para quem tá em casa, amigo vigilante, amigo porteiro, aquele abraço. Os plantonistas, enfermeiros e enfermeiras, Altemar Dutra. Muito bem, valeu Mauro, grande abraço aí pra ti, meu querido. Já saiu aquele cafezinho aí ou um chimarrãozinho? Acho que um cafezinho, né? Agora é hora do cafezinho. Um grande alô aí pra nossa turma, a nossa turma curtindo aí. O Gaspar, ô Gaspar, tudo bem contigo, Gaspar? Grande abraço aí, meu velho.
1: Bom dia, amigo.
0: Bom dia.
1: Eu ainda não tive a oportunidade de lhe conhecer, mas opa, eu sou o Gasparzinho, taxista.
0: Ô, Gasparzinho.
1: Chegando em casa agora, dei uma espichadinha no trabalho.
0: Bom descanso,
1: hoje.
0: É, bom descanso aí pra ti.
1: Tô escutando teu programa aí.
0: Que legal, que
1: dá
0: bom.
1: Dá pra todos os colegas da madruga aí.
0: Claro, tá, claro, tá um ótimo. Abraço. Valeu, Gasparzinho, abraço aí pra ti, bom descanso depois de uma noite aí puxado, um dia puxado, né? Agora em casa, descansando merecidamente e lembrando aí dos colegas que estão na batalha, que estão na luta e ouvindo a Rádio Caiçara. Gasparzinho, ó, tudo de bom aí pra ti, sempre e sempre bem-vindo aí ao som da Rádio Caiçara, tá? Ô, Tocaio. Ah, alho amassado e mel, cura essa tosse. Cara, que tosse chata, velho. Que tosse chata, meu. Ê, Carlão de Gravataí, meu xará. Eu vou fazer isso aí, cara. Já comprei aqueles vidrinhos de xarope, já fiz chá de limão. Meu Deus do céu. Bora lá pro alho amassado com mel. Sabe aquela tosse começa a falar, já tem que parar. Cachorro louco. Estamos aí curtindo a Rádio Caiçara, Eliane Costureira de Gravataí, desde as 6 da manhã. Que bom, trabalhando ao som da Caiçara, costureira Eliane. Eliane tava de aniversário esses dias, né? Parabéns aí mais uma vez pra ti. Ótima madrugada, Carlos, e seja bem-vindo. Que bom, Eliane. Seja bem-vinda também aí, tá? Temos o toque aqui do nosso querido Daniel, Daniel Lara do bairro Partenon, na Vila Maria da Conceição. Obrigado aí pela companhia e pela audiência sempre. Eu tenho pedidos aqui para Zezé de Camargo e Luciano. Zezé de Camargo e Luciano, sonho de amor. Agora 18 faltando para as duas. Bom dia, 18 faltando para as duas. 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

0: Filho de Amor, o Zezé de Camargo e Luciano na Caiçara. Bom dia, bom dia, bom dia pra você. Acordou agora, ligou o rádio, tirou aquele soninho, perdeu o sono, tá fazendo o que de bom aí, me conta? Manda aí a tua mensagem de voz ou mensagem de texto, tá? Ó, pra quem tá nas estradas aí, pra quem está nas rodovias. A Polícia Rodoviária Federal está realizando operação especial feriado em diversas estradas gaúchas, viu? Mais de 10 estradas gaúchas estão incluídas pela Polícia Rodoviária Federal, a PRF, na Operação Corpus Christi. A operação prossegue até domingo, dia 7, em todo o país. E, no foco, a preocupação é o aumento do fluxo de veículos devido a esse feriado de hoje, quinta-feira, dia 4, que vai ser prolongado por muitos cidadãos. E aumentando assim os riscos de acidente, né? O Rio Grande do Sul tem o seu território cruzado aí por oito grandes rodovias federais. Então aqui, ó, BR-116 é a maior do país, de ponta a ponta, de Jaguarão até a divisa com Santa Catarina, passando pela região metropolitana de Porto Alegre, tá? BR-290, principal eixo rodoviário leste-oeste do estado, ligando Porto Alegre até a fronteira com a Argentina por Uruguaiana. Essa é a BR-290. A BR-392 cruza o interior, ligando o porto de Rio Grande aos municípios como Santa Maria e também Santo Ângelo. 392. A BR-101, litoral norte do estado, Rio Grande do Sul, a Santa Catarina e também o restante do país. A 386, conhecida como a rodovia da produção. A rodovia da produção é vital para o escoamento da região e conectar a região metropolitana também ao norte do estado. BR-153, a Transbrasiliana, atravessa do interior gaúcho no sentido norte-sul. 285 é a rota transversal importante do norte do estado, ligando a costa catarinense e também a fronteira com a Argentina. A BR-163 até o Pará, sendo considerada grande vetor para o escoamento de grãos. Então, te liga, tá na estrada aí, vai devagar, respeita os limites de velocidade, respeita aí a sinalização, porque tem a operação especial de feriado em diversas estradas gaúchas. Muito bem, a nossa audiência é... Cláudia tá ligadinha. Ô Cláudia, beijos aí pra ti. Veraldo Rocha, manda um beijão aí pra minha esposa. Duas metades, essa? A metade das... Ah, Fábio Júnior, é Alma Gêmea o nome dessa música. Alma Gêmea, que diz as metades da laranja. Isso aí, Fábio Júnior. Everaldo e também a Rosaura Rocha. Valeu, Alma Gêmea, já toco aí pra vocês. Muito bem, uma do Amado Batista ou Galdino? Amado Batista, eu separei aqui, cara. Espero que tu goste. Eu separei reclamando a sua ausência do Amado Batista. E antes eu tenho um pedido aqui do Sidney Magal.
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0: Meu sangue ferve por você, Caiçara. 11 faltando para as duas, bom dia.

0: confirmando a sua ausência, o Amado Batista, aqui em Rádio Caiçara. Bom dia pra você. Tudo bem por aí? Obrigado aí pela companhia, tá? Bom dia pra todos aí da Rádio Caiçara, Pelotas, alô Pelotas, Hamilton Sanches. Bom dia pra ti também, Hamilton. Grande abraço, meu guri. Temos aqui mensagem de voz,
1: Boa noite, Diego, manda um abraço pra minha esposa.
0: Valeu, valeu, grande abraço aí pra ti, Diego, né? Valeu, Diegão, sempre bem-vindo aí, tudo de bom. Bom dia, Carlos, toca pra mim, Benito de Paula, César de Uruguaiana, boa, boa, Benito de Paula. Muito bem, manda uma romântica aí do César e Paulinho, valeu, Beto. Ei, Betão, grande abraço aí, Beto de Alvorada, sempre curtindo aí a Caiçara. O Carlos, tudo bem? Tudo ótimo. No trabalho, plantão aí, 12 horas. É o condomínio aí no Bela Vista, Zona Norte, até às 7 da manhã. Bom serviço aí pra ti, meu guri. Barry Wright. Obrigado, Vitor Hugo. Cristal, na Zona Sul de Porto Alegre, ouvindo aí pelo aplicativo. Tá bom? Ouço aí na portaria diretaço aí. E curto quando tô em casa também. Cara, eu vou ver se eu tenho essa aqui. Se eu tiver aí, eu já rodo aí, tá bom? Abração, bom serviço aí pra ti. Porteiro Dionei, bom serviço aí, meu guri. O Dionei Rosa, no Parque dos Maias. Plantãozão, ligadão, ótimo programa, que legal. Obrigadão aí. Evaldo Braga, mentira? Será que eu tenho? Vamos procurar aqui. Se tiver, na hora. Ah, o Mauro preparou um cafezinho aí. Ah, de lei, né, Mauro? Tem que ter esse cafezinho. Ô, Carlos, tudo bem? Plantão até às 7 da manhã, ligado na Caiçara, chimarrando, desejando uma boa quinta-feira para todos os ouvintes. A música das antigas, com Os Incríveis. Poxa, foi das antigas, isso. Essa música, eu acho que é lá dos anos 70, 75, no máximo. Né? 70, 75, Eu Te Amo, Meu Brasil. Meu coração é verde, amarelo, branco, azul, anil. Lembra dessa música? Eu te amo, meu Brasil, eu te amo. Cara, abração aí, Clair, porteiro no centro de Porto Alegre. Que legal, eu gosto dessa música aí. É muito boa, das antigas.
2: Olá.
0: Olá.
2: Gostaria de uma música, se for possível.
0: Diga.
2: Pronto, falei.
0: Pronto, tá falando.
2: Com Eduardo Costa.
0: Pronto.
2: Ione Jaques, da 40 de Viamão.
0: Oi, Ione.
2: Obrigado.
0: Valeu. Obrigado aí, Anjo. Obrigado aí pela companhia. Obrigado aí pela audiência, tá? Mas antes aqui eu tenho Alma Gêmea, do Fábio Júnior.
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0: 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Muito bom, Fábio Júnior, alma gêmea. Aqui, Rádio Caiçara, obrigado aí pela companhia, tá? Muito obrigado aí pela companhia, pra você que tá curtindo. É, tivemos também o Sidney Magal, o meu sangue ferve por você. Deixa eu mandar um beijinho aqui pra Suzy, oi Suzy, Santa Maria. O Carlos, cheguei há pouquinho na minha chácara e estou amando a Caiçara. Beijos aí no coração, tá, Suzy? Então seja bem-vinda aí sempre, sempre. A Suzy tá tomando um chopinho. Coisa boa. Que sede, hein? Que sede que dá. Mas que dá vontade de dar. Bom chopinho aí pra ti. E muito obrigado aí pela audiência, muito obrigado aí pela companhia. Já anotei aqui o teu pedido, tá? Fica ligadinha aí. Agora 2:04. Excelente. Excelente quinta-feira para quem tá curtindo aí o feriado, curtindo a nossa
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0: 70 e 5. Não sei, não sei, mas é por aí. Eu te amo, meu Brasil. Aqui, Rádio Caiçara, show da madrugada, Carlos Roberto, até as 4 da manhã. Depois tem o Bom Dia, Caiçara. É, cara, olha só que doideira. Uma mulher de 37 anos, tá? 37 anos, o que ela fazia? Ela se passava por uma criança. Ela se passava por uma criança de 12 anos. Para dar um golpe em famílias em Santa Catarina. E ela foi presa em Joinville, acusada. Viveu 14 meses como filha adotiva, forjando autismo e outras condições para aplicar estelionato na família. É, a mulher de 37 anos, ela foi presa após passar por uma menina de 12 anos, viveu 14 anos como filha adotiva na casa da família. Aconteceu aí no norte de Santa Catarina, em Joinville. E segundo a polícia civil, a suspeita que usava o nome falso de Gabriela e fingia ser autista para receber cuidados especiais da família. Ela chegou a ganhar uma festa de aniversário quando supostamente estaria completando 12 aninhos. E tá, mas peraí um pouquinho, 37 anos. Para sustentar o disfarce ao longo desse período, ganhar a confiança da família, ela alegava falsamente ser portadora de autismo e outras condições clínicas e justificava a aparência, né? Aparência adulta, argumentando que seus traços eram decorrentes do uso forçado de hormônios durante a infância e que teria sido obrigada pelo pai a se prostituir. Os hormônios seriam para que ela tivesse aparência mais adulta e não despertasse suspeita. Barbaridade! A golpista, vamos dizer assim, a golpista mantinha comportamentos infantilizados, né? De forma bem rotineira. Tinha chupeta, mamadeira, brinquedo infantil. E para a família, ela disse que era natural do Pará e tinha fugido de casa por sofrer maus tratos. E, com pena, os familiares providenciaram um quarto decorado, lindão, com temas infantis. E ela chegou a receber, né, a receber a seu pedido dose de medicamento caro para emagrecer. Que loucura! Mulher aí de 36, golpista de 37 anos. Se passando por criança, dando golpe em família, em Santa Catarina. Barbaridade. A coisa tá que tá, hein? Bom dia pra você que tá aí curtindo, pra você que tá aí acompanhando. Nossa, o que tem de mensagem aqui, coisa boa. Opa. Deixa eu mandar um abração aqui pro Jesus, Nelson Jesus. Ô, Nelson Jesus, Nelson Jesus, ele é açougueiro e tá curtindo aí a Rádio Caiçara. Obrigado aí, Nelson Jesus.
1: Bom dia, Carlos.
0: Bom dia.
1: Ótima madrugada pra ti de trabalho.
0: Obrigado, obrigado.
1: Eu gostaria de oferecer a música que eu vou pedir pro meu esposo.
0: Qual o nome
1: dele?
0: Eu
1: sou Irene.
0: Irene.
1: Tá aí?
0: Tá.
1: Eu gostaria de pedir uma.
0: Qual?
1: Uma música.
0: Posso? Pode, deve.
1: Então, Dois Apaixonados com Daniel.
0: Dois Apaixonados com Daniel.
1: Ofereço com meu esposo.
0: Tá.
1: Agora sim. Tá bom?
0: Tá bom.
1: Muito obrigada.
0: De nada.
1: Tá?
0: Tá.
1: Tô tentando, né? Tô tentando virar a noite, mas ó.
0: Tá difícil?
1: Tô cansada.
0: Então tem que descansar.
1: A gente cansa, né? Mas sempre que a Caiçara.
0: Somos de ferro.
1: Acompanhando nós.
0: Que bom, Caiçara sempre.
1: Nossa, dias e madrugadas e noites. Obrigada.
0: De nada, Flor.
1: Carlos, bom trabalho pra ti, tá?
0: Obrigado, anjo.
1: Bom feriado pra ti também.
0: Valeu, valeu, aproveita, descansa aí. Eu vou procurar aqui o Daniel, Dois Apaixonados. Antes eu tenho a Marília Mendonça. Eu te digo, não era pra ser assim. Bom dia pra você. Show da madrugada na Rádio Caiçara. Agora 2:12.

aqui, Rádio Caiçara, duas vezes você. Excelente quinta-feira, bom feriado e muito obrigado aí pela audiência, muito obrigado aí pela companhia, onde você estiver. Para quem está trabalhando em bom serviço, para quem está em casa aí de boa, seja bem-vindo, seja bem-vinda. Para quem está no trânsito, os plantonistas, enfermeiros, enfermeiras, a galerinha aí trabalhando nas farmácias, motoboy, motoguel. Mesmo quando a vida parece pesada e o caminho cheio de incertezas, nunca deixe a esperança apagar dentro do seu coração. Sabe por quê? Porque Deus conhece cada lágrima, cada silêncio, cada batalha que ninguém vê, ninguém percebe. E é justamente nos momentos mais difíceis que ele trabalha em silêncio, preparando novos caminhos, renovando forças, mostrando que depois das tempestades sempre nasce um novo amanhecer. Então, meu amigo, minha amiga, tenha fé. Tenha fé. Porque hoje parece impossível. Amanhã pode ser seu maior testemunho. A esperança e a luz que Deus acende dentro da alma para lembrar que dias melhores virão. Guarda isso aí. Dias melhores virão. Então continue caminhando, continue acreditando e nunca desista de você. Porque quem carrega fé no coração jamais caminha sozinho. Caiçara, 2:21. Ótimo dia, ótima quinta-feira. Aqui Carlos Roberto, agradecendo sempre o carinho e a companhia.

Craque Rádio Caiçara, grande, grande, grande. Abração, o Eduardo Costa. Vou mandar um bom dia aqui, ó, pra nossa turma. Ô, turma. Maurício Moura, obrigado aí pela companhia, meu guri. Ô, Solange Jordão. Não veio a tua mensagem, tá? Ó.

0: disso, não, não fala, né? Solange Jordão, obrigado aí pela audiência. Não chegou o áudio, tá? Pode mandar aí de novo. Quem mais? Me chamo Adriel, gostaria de pedir uma música e dedicar aos colegas de plantão, Leandro e o Wagner. Uma do milionário José Rico, ó, escrevendo essa carta. Então, escrevendo essa carta. Eu acho que é a carta o nome da música. Do milionário José Rico. Já separei aqui. Muito bem, Tocaio. Tocaio, estamos aí. O colega Luiz, estamos na luta até às 7 da manhã com os vigilantes tocalhos.
1: Fala, Tocai. Bom dia, meu Tocai. Como é que tá, Tocai? Tudo bem?
0: Tudo certo, e tá, tudo? Tocai,
1: passei ali pra deixar um abraço pra galera aí, né?
0: Tá.
1: Zequinha do Guaju, Tinga da Tinga, o velho da borracharia.
0: Ô, velho.
1: Zeguinho, Volney. E a todos que estão curtindo a Caissara na madrugada com o Tocai, o Carlos.
0: Valeu.
1: Tá, um abraço a todos aí. De 0 a 100, pra não esquecer de ninguém.
0: Tá.
1: Do Mano Carlão. Tamo junto, Tocai.
0: É, tamo junto.
1: Às 4 horas entra aí o Marco Antônio com Mano Tocai, o Carlos.
0: Isso tamo aí. Junto. Tamo junto e misturado. Valeu, Carlão. Gravata aí, 4 da manhã, o Marco Antônio chega por aí. Aí já viram um tendão o negócio, né? É, temos aqui o seguinte recado, eu já separei aqui de plantão Wagner, a carta do milionário José Rico. Agora sim, agora veio o áudio do Emerson. Oi, Emerson.
2: E aí, Carlos Alberto.
0: Tudo bom?
2: Uma coisa, boa noite.
0: Boa noite.
2: Bom dia.
0: Bom dia.
2: Estamos não esperado. É o que fazia personagem da Luana Soft.
0: Não,
2: era tu,
0: não era eu.
2: Pela tua voz.
0: Não era eu.
2: Eu tô reconhecendo, hein?
0: Não era, não.
2: Era, né?
0: Não.
2: O Emerson do Belém Velho.
0: Valeu, Emerson. Uber. Valeu, meu guri. Obrigado aí pela companhia. Obrigado aí pela audiência. Emerson. Ao som da Caissara, que legal, grande abraço aí pra ti. Olha, várias pessoas já me perguntaram, não é, não é. É a música, a música, ah, o Fábio Júnior, tá bom. Oi, Everaldo, toquei aí pra ti e também pra Rosaura Rocha. Curtiram Alma Gêmea. É, valeu, Carlos, meu amigão, feito é nós. O Felipe, ô, Felipe. Toquei aí a tua, o meu sangue ferve por você. Luiz Carlos chegando aí também, Luiz Carlos.
3: Boa noite, Carlos Alberto, tudo
0: opa,
3: bem?
0: Opa, tudo Carlos, certo?
3: Tá na escuta, trabalhando na madrugada.
0: Que bom, obrigado pela
3: se
0: audiência.
3: Se for possível, depois rodar a música Alemão do Forró, Fica Amor, te agradeço.
0: Fica Amor, o Alemão do Forró.
3: Tá muito bom o programa.
0: Obrigado, meu guri, bom trabalho aí pra ti. Abração a todos os motoristas, né? Motorista de caminhão, motorista de ônibus, motorista de aplicativo. Sempre bem-vindos aí ao som da Rádio Caissara. Eu não lembro se eu já toquei o ranking do Jorge Matheus, mas acho que foi, né? Toquei o... Não, não toquei o ranking, não. Não toquei o ranking do Jorge Matheus. Eu toquei o Eduardo Costa, pronto, falei.

0: Jorge Matheus, alô, Vila Maria da Conceição, obrigado aí pela companhia. Agora 29 faltando para as 3. Bom dia, 29 faltando para as 3. Bom dia, Carlos, tudo bem contigo? Tudo ótimo, graças a Deus. Curtindo as músicas maravilhosas da Caiçara, Adelaide Quinta do Portal, grande beijo, sempre bem-vinda aí nas madrugadas da nossa
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0: Bezerra da Silva na Caiçara, quer falar com o pai velho? Então vem agora, porque o pai velho já quer ir se embora. Se Caiçara, bom dia. Oi, Andréia, grande abraço aí pra ti. Agora sim, Solange Jordão, deu piriri na mensagem antes, né?
1: Ah, tá. É que meu telefone é meio louco.
0: É mesmo? Acontece.
1: Aí, às vezes eu consigo mexer de tudo, às vezes eu erro tudo. Então, eu pedi, se for possível, tocar a música do Gilberto Gilmar.
0: Pode.
1: Assino com X.
0: Boa, boa.
1: Aí, quero oferecer pra ti, pro Jordão.
0: Tá.
1: E pra quem tá escutando.
0: Que legal.
1: Um bom dia pra ti, tudo de bom. Um
0: Obrigadão.
1: Abraço pra ti e pra tua família.
0: Valeu, beijos aí pra ti.
1: E com Deus.
0: Amém, fica com Deus aí também. Beijos aí pra ti, Solange e Jordão, ao som aí da Rádio Caiçara, que bacana. É, Gilberto e Gilmar, assino com X. Já separei aqui o assino com X. Oi, Angelita. Tudo bem, Angelita? Angelita, pessoal da Unida Sul, filial 72. Unida Sul 72, o turno da noite. Pode ser qualquer uma aí, com a Marília Mendonça. Beijos e bom trabalho aí pra vocês, tá bom? É, filial 72, Unida Sul, curtindo aí a Rádio Caiçara nessa madrugada gostosa. Deixa eu dar uma olhadinha aqui na temperatura, se já mudou alguma coisa, se permanece aí nos 16 graus. Deixa eu dar uma olhadinha aqui. Por enquanto tá com 16, né? É, continua 16 graus e a sensação é de 14 graus. Em Passo Fundo, com apoio da Interpol, Polícia Federal faz operação contra tráfico internacional de drogas. A Polícia Federal cumpriu 4 mandados de prisão preventiva e 6 mandados de busca e apreensão. A investigação começou em 2025 após uma apreensão de maconha. Agora o objetivo é desarticular uma organização criminosa que é investigada por tráfico internacional de drogas, lavagem de dinheiro e também associação ao tráfico. Tá? Teve aí, ó, determinado medidas de bloqueio de bens, valores, além do sequestro de um sítio que fica numa área rural de Nonoai. E, conforme a investigação, o imóvel era utilizado para transbordo da carga de drogas. Então, a Polícia Federal teve o apoio aí da Interpol na operação contra tráfico internacional de drogas em Passo Fundo. 16 é a temperatura. Aqui, Rádio Caiçara, temos aqui o toque de quem? Bom dia, bom dia. Música a todos os funcionários aí. Ô, Josi, a Josi também tá aí na filial 72, na confeitaria. Ouvimos a Caiçara todas as noites, graças ao nosso colega Ronaldo, que nos traz o seu rádio. Olha aí, ô Ronaldo. Pô, que legal, cara. Obrigado, viu? Obrigado por compartilhar aí com toda essa rapaziada aí, especialmente a Josi e todo o pessoal da filial 72 aí. O Ronaldo, né, leva o radinho todos os dias e a galera fica curtindo. Que bacana. Abração aí pra vocês, viu? Josi, Ronaldo, toda a turma. Muito obrigado aí pela audiência. Família Caiçara, ótimo trabalho. É, manda um beijo aí pro meu amor, o José.

José. O José. O José é o meu lindo. E ela disse assim: ô José, te amo, José. Assino com X o Gilberto e Gilmar. Agora, 20 faltando para as 3. Bom dia, 20 para as 3. 16 graus e a temperatura. O trânsito agora deu uma aliviadinha, né? O movimento diminuiu bastante.

0: junto. Vou ficar por aqui. Na Caiçara, Milionário e José Rico, a carta. Agora 14, faltando para as 13, excelente dia. Para quem tá curtindo aí, para quem tá trabalhando, para quem tá de boa. Hein? Onde você está? Tá fazendo o que de bom? Me conta aí. Eu tenho pedidos aqui para Barry White. Eu tinha pedido, qual era mesmo do Barry White? Era Love Themes. Love Themes do Barry White. Essa aí eu não consegui achar aqui no sistema. Mas como a nossa audiência é sensacional, eu vou atender com o Barry White, mas eu vou tocar outra que eu encontrei aqui, que é Just the Way You Are. Baita música também. Valeu. Quem indicou essa música aí foi o nosso querido porteiro aí, tá trabalhando de plantão na Zona Norte até as 7 da manhã. Correndo pelo site aí. Cadê o nome dele aqui, senhor? Condomínio, então, até as 7 da manhã. O Vitor Hugo do Cristal. Vitor, abração aí pra ti. Sempre bem-vindo aí ao som da Rádio Caiçara, tá? Olha, tem muita gente que eu não consegui chegar na mensagem ainda, né? Tem pessoas aí que já mandaram há 40 minutos e eu não consegui ainda chegar na mensagem. Amado Batista, Folha Seca. Amado Batista.
1: Boa noite, boa noite.
0: Opa.
1: Obrigado a todos.
0: Obrigado.
1: Estamos aqui na casa do tio Gerson.
0: Ô, tio Gerson.
1: Jogando general.
0: Aham.
1: Olha aí. Stephanie.
0: Que bacana.
1: A pequena Lívia.
0: Tá.
1: E manda uma música pra nós do Amado Batista.
0: Amado Batista, Folha Seca, tá bom. Pessoal aí, curtindo a Rádio Caiçara, show de bola, sempre bem-vindos aí. Eu já separei a Folha Seca aqui do Amado Batista pra tocar. O Maradona, Maradona, Maradona.
2: E aí, seu Carlos, se não tiver essa música aí dos Minutos, pode ser a Soros as Rosas.
0: Choram as Rosas, Bruno e Marrone.
2: Bruno e Marrone?
0: Claro, Bruno e Marrone, perfeitamente. Como não tocar Bruno e Marrone, né? É, de Gravataí, de Gravataí. O Romário tá chegando aí, Romário. Bom dia.
3: Boa noite.
0: Oi.
3: Boa noite, Carlos Roberto. É a primeira vez que eu falo com você.
0: Obrigado, seja bem-vindo.
3: Ah, eu falo. O Zamba não... Às vezes não dá muito tempo, ele está no meu áudio.
0: Uhum.
3: Agora aprendi a mandar mensagem pra ele.
0: Ah, que legal.
3: E quero participar do seu programa.
0: Que bom, já participou.
3: Participava com o Leandro Maia, que Deus levou.
0: Yeah.
3: O Fante, de vez em quando, com
0: No Confidencial.
3: O
0: Dever
3: Araújo.
0: Uhum.
3: E agora quero participar com você.
0: Isso, seja bem-vindo.
3: Gostei muito da sua voz e as mensagens que tu põe. Eu passo 24 horas escutando essa rádio.
0: Uhum,
3: do
0: que
3: povo
0: legal.
3: Que é Caiçara. É a melhor rádio.
0: Que bom.
3: Uma hora
0: como
3: eu vou
0: é
3: ir
0: saber.
3: Na rádio aí.
0: Que bom saber.
3: O pessoal do dia. Que Deus o senhor quiser.
0: Isso aí, vem mesmo, a hora que quiser.
3: Beijo. E um abraço. O Romário, meu filho, te mandou um abraço. Sou cadeirante. Aí eu vou pegar um aplicativo, se Deus o senhor quiser.
0: Uhum.
3: Vou ir na rádio aí.
0: Isso aí.

0: ponto G.
1: Ponto G.
0: Gustavo Lima. Gostaria de dedicar essa música para Ângela Ferreira.
1: Uhum.
0: Um grande abraço.
1: Obrigadão pra ti.
0: Estou
1: também.
0: Estou falando aqui da Cidade Baixa.
1: Tá.
0: Centro de Porto Alegre.
1: Ô, Vitor, que legal, cara. Abraços aí pra vocês, muito obrigado aí pela audiência. Já anotei aqui o ponto G e anotei também o P do pecado. Né? Então a gente acaba esquecendo, é tanto pedido aí que vai ficando um ou outro pra trás aí, né? Mas antes é o Perry. Essa música aí eu vou te contar, cara. Just

0: 10 em Pedro Picado, aqui Rádio Caiçara. Bom dia para você, bom dia, menos é mais, Simone Mendes. E tivemos também o Barry White, Just the Way You Are. Um faltando para as três, um minuto faltando para as três, por aí tudo bem? Trabalhando, bom serviço, tem casa de boa.
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Gustavo Lima na Caiçara, bom dia, show da madrugada no ar. Agora 3:04, 3:04, 16 graus. A sensação é de 14 graus, por aí tudo bem? Obrigado aí pela companhia sempre. Deixa eu mandar uma alusão aqui para nossa audiência. Agora eu vou preparar o meu cafezinho. Agora eu vou preparar o meu cafezinho. Já saiu um cafezinho por aí, um chimarrão. Ei, me conta. Carlos, manda aí. E a Raquel de Capão da Canoa, cara, de Capão. Isso, Capão. Gustavo Lima e Traia Véia. Traia Véia e Gustavo Lima. Eu separei aqui Traia Véia e Gustavo Lima, Equivocada. Tá certo, Equivocada. Já separei. Temos quem aqui? Aqui. Bom dia, Carlos. Na escuta aqui no Alegrete. Baita chão. Eliomar de Lima. Valeu, Eliomar. Obrigado aí pela audiência. Obrigado aí pela companhia. Obrigado aí pelo carinho sempre, tá? Enquanto eu preparo o meu cafezinho, bora lá curtir. Traia Véia e Gustavo Lima, Equivocada. Bom dia pra você.

0: na Rádio Caiçara, agora 13h14, a Amado Batista e a Simone Simaria, Benito de Paula, tudo está no seu lugar, graças a Deus, bom dia pra você, Orfano Trófio curtindo aí, Maurício.
1: Bom dia, Carlos.
0: Bom dia.
1: Carlos, vou te pedir uma música do Bruno Marrone, Apenas um Sorriso.
0: Olha aí.
1: Abraço a todos os ouvintes, abraço pra ti, bom programa, bom descanso, depois, Maurício Safana Trófio.
0: Uhum. Apenas um sorriso. Valeu, valeu. É o nosso querido Maurício, aí da Orfana Trófio. Obrigado aí pela audiência, tá? Já anotei aqui o teu pedido.
2: Bom dia,
0: bom Sérgio. Dia, bom dia.
2: Um bom trabalho pra ti.
0: Obrigado.
2: Toca pra nós, César e Paulinho. Pé de bode.
0: Pé de bode.
2: Pra nós curtirmos. Um beijão.
0: Beijo, Denilce.
2: De Canoas.
0: Valeu, Denilce Canoas. Ô, Mezenga, mas é Mezenga.
3: Bom dia, amigos e amigas da Caiçara.
0: Bom dia.
3: Carlos Roberto.
0: Bom dia.
3: Tá tudo bem?
0: Tudo certo.
3: Tô com 14 graus.
0: Tá bom.
3: Tá começando o vento.
0: É, ventinho.
3: Aquela música que era do antes, Eu Te Amo, Meu Brasil.
0: Sim.
3: Aquela música, se eu não me engano, ela é de 72.
0: E por aí, é das antigas.
3: E nós cantávamos essa música toda semana. Era obrigatório no colégio.
0: No colégio, isso aí.
3: Música muito linda.
0: É, vá.
3: E eu quero a música Mulher Chorona.
0: Mulher Chorona é Teodoro Sampaio.
3: E o papaião, como é que tá? Tá dormindo ou tá no taipo do açude? E o tic-tac-tic, tudo quieto. A Turquia, a Regina. Já deve estar o sol, que deve estar alto. E o Ronaldo Chubim, o Eduardo, como é que tá? E o Cid? Então, uma boa quarta-feira, um bom feriado. Aqui o feriado é a lavoura.
0: É
3: o Mezenga.
0: O agro não para, né, ô Mezenga? Bora lá então. Bom trabalho aí pra ti. Obrigado aí pela audiência. Rádio.

0: aqui Rádio Caiçara, bom dia, 13h26, 16 graus é a temperatura, a sensação é de 14 graus, até vou dar uma conferida, 15 graus agora, 15 graus, o tempo tá nublado, tem 10% de chance de chuva, 89% a umidade do ar, o vento 5 quilômetros por hora. Mulher de 37 anos, ela estava se passando aí por criança, dando golpe em Santa Catarina, golpe em uma família. A família em Joinville. Ela foi presa, acusada, né? Viveu 14 meses como filha adotiva, forjando autismo e outras condições para aplicar estelionato na família. Olha que doideira, hein? 37 aninhos. Já pensou? 37 aninhos e se passando por 12 aninhos. Aí diz que ela tomava hormônios forçado pelos pais. Aí parecia que ela tinha 37, mas ela tinha 12 anos. Olha que doideira, e as pessoas acreditam ainda. Mas tudo bem, bora lá. Foi presa. Estelionatária, foi presa. Tá em cana. Pra quem tá curtindo aí a Rádio Caiçara, show da madrugada, até as 4, daqui a pouquinho o Marco Antônio tá por aí. Ei, Marco, já traz aí o chimarrão ou o café, viu? Já traz o café ou o chimarrão. Ele disse que vamos tomar chimarrão todos os dias, mas não vi até hoje, não vi até agora esse chimarrão. Ei, vai que dá certo. Rodovias registram movimento moderado na saída para o feriado. Bom feriado aí pra quem tá curtindo. Bom feriado aí para quem tá curtindo a Caiçara. Semana da Conciliação Trabalhista movimenta mais de 150 milhões em acordos. Isso aí, por enquanto as notícias que a gente tem são essas aí. Eu já vou atualizando aqui na Rádio Caiçara, tá bom? Polícia Rodoviária Federal realiza operação especial de feriado em diversas estradas gaúchas. Vai devagar aí, pesa leve, respeita o limite de velocidade, tá? Porque mais de 10 estradas gaúchas estão incluídas pela Polícia Rodoviária Federal, a PRF, na Operação Corpus Christi, que prossegue até domingo, dia 7, em todo o país. Muita gente aí vai até domingo, vai estender o feriado até domingo. Às vezes trabalha, né? Durante a semana, fazendo hora extra e tal, aí consegue o feriado de quinta, sexta e sábado e domingo de folga. Aí volta na segunda-feira. Tá bom, gente boa? Tem mais aqui, pessoal interagindo. Nossa, tem gente aqui desde as duas aí que eu não consegui atender. Ô, Cirlei! Cirlei deve estar no quinto sono já, né, Cirlei? A Cirlei em Viamão, beijos aí pra ti, obrigado aí pela companhia. A Cirlei em Viamão, ouvindo a Rádio Caiçara. Ô, Eduardo, como é que tá aí, Eduardo?
1: Boa noite. Aqui é o Eduardo Nunes, motorista de carretas da Tazai. 290, sentido a Lomba do Pinheiro.
0: Opa!
1: 12 graus a temperatura. Quero mandar um alô para todo o pessoal da rádio, para todos os ouvintes.
0: Valeu, Eduardo. Em
1: especial para meus colegas da Tazai. Uma música do Chitãozinho Chororó.
0: Chitãozinho Chororó. Eu toquei recentemente os 60 Dias Apaixonados. Agora que eu consegui chegar na mensagem, já chegou no destino, já deve estar até descansando, né, Eduardo? Isso aí, para mais tarde, de volta aí no trecho, ó, Marcelo Tapetão. Grande abraço aí para ti e obrigado aí pela audiência para ti e para todos os colegas aí de empresa. Carlos, estou aqui na Estácio da Figueira. Quem tá mandando aqui? O Mendonça. Já manda tua mensagem aí pro Ata Mendonça. Fica aí, Mendonça. Fica aí, Mendonça. Bom, 13h32, 28 faltando para as 4. Bom dia, Carlos. Tudo certo? Só pelo feriado. E volto só. Aí, ó, tá vendo, ó? Ei, Vandi. Isso é pra quem pode, não é pra quem quer, né, Vandinha? Pra quem pode. Volto só na segunda-feira. João Luiz Correia, desde já agradeço. Bom feriado. Ô, Vandi. Valeu, aproveitei bastante. Até domingo, de boa, só curtindo o feriado, que maravilha. Curtindo aí o feriadão, né, ô papaião?
2: Bom dia, Carlos.
0: Bom dia.
2: Eu tô aqui, tomando uma chimarrão.
0: Coisa boa.
2: Um bom dia aí pro Cláudio, o Deco, o Bezengo, o Chupinho, o Eduardo, o Carlos, o Tinga da Tinga, o Bezenga, não sei se tá frio pra aí, Bezenga, mas eu já passei 4 vezes na Tempa do Açude ali, só de carção ali, correndo ali.
0: Duvido, duvido.
2: Ah, ontem eu mandei, deu 4 voltas onde eu mandei.
0: É.
2: Mas nenhum o Carlos quis botar ali.
0: Nenhum.
2: Só eles vão bloquear o papai, eles vão tirar o papai do grupo.
0: Não, mas jamais. Jamais. Ô, papai, tu sabe que 400 mensagens, cara, não é fácil de ir atendendo, né? Não é o não querer, é o não poder, às vezes, né? Então, muita gente, a gente ficou sem atender ali. Mas jamais, papai, sabe que tu é nosso do coração aqui. É nosso amigão aqui da Caiçara, tá no nosso coração sempre. Que bom que mandou mais cedo hoje, viu? Tá vendo? Faz que nem o papai, manda mais cedo a mensagem. Porque daqui a pouco, 4 da manhã, não sei se a gente consegue ler todas as mensagens, tá? Mas enfim, muito obrigado aí pela audiência e pela companhia. Eu tenho uma música aqui do Daniel, eu acho linda essa música, que é O Meu Lado Outra Vez.

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O Daniel aqui na Rádio Caiçara, show da madrugada, Carlos Roberto, obrigado aí pela audiência. Abração aí, Marco Braga, hein, meu guri? Grande show da madrugada, estamos ligados aí na Caiçara, parabéns e sucesso sempre. Marco Braga é Viamão, muito obrigado aí pela audiência, pra ti, pra esposa, pra todos os amigos, e sejam sempre bem-vindos aí, tá? Ao som da Rádio Caiçara, em 96.7. Eu quero te falar. Sobre quando a vida pensa. Às vezes a vida pensa. Parece que o mundo fica em silêncio demais. Parece que os sonhos ficam distantes e que as forças vão embora sem avisar. Mas até a noite mais escura, quando o sol decide nascer outra vez, nunca esqueça que você já venceu dias difíceis. Já chorou em silêncio, já pensou em desistir e mesmo assim continuou caminhando. Isso mostra a força que existe dentro do seu coração. A esperança é assim. Ela não faz barulho. A esperança chega devagar, como quem segura a nossa mão e sussurra. Calma. Calma. Ainda vai dar certo. Talvez hoje você não enxergue todas as respostas, mas a vida tem um jeito bonito de surpreender quem não desiste. Cada lágrima derramada ensina algo. Cada batalha vencida fortalece a alma. E cada amanhecer é uma nova chance de recomeçar. Então acredite, acredite que dias melhores estão vindo. Acredite, a felicidade, ela encontra quem continua acreditando mesmo depois das tempestades. E o mais importante, você nunca está sozinho. Deus conhece cada dor. Aquela dor guardada no seu peito, Deus conhece. E também conhece os sonhos que você ainda nem conseguiu contar para ninguém. Então, meu amigo, minha amiga, respire fundo. Levante a cabeça. O amanhã pode trazer exatamente aquilo que hoje seu coração tanto precisa. Porque enquanto existir fé, vão existir vontade

Astros da Areia do Duque Dalvan aqui, Rádio Caiçara. Bom dia, bom dia, bom dia. Muito obrigado aí pela audiência. Muito obrigado aí pela companhia. Meu amigo Iveraldo. Oi, Iveraldo. Forte abraço. Agora 14, faltando para as 4. 14 para as 4. Daqui a pouquinho, bom dia, Caiçara, Carlos Roberto e Marco Antônio. Para quem tá no trânsito aí.

0: esperando você chegar, Christine Ralph da Caiçara. Bom dia pra você.
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0: Agora 10 faltando pras 4, 15 graus e a temperatura.

0: acordou agora, bom dia para quem ligou o rádio agora. 9:04, 15 graus e a temperatura, 9:04, feriado, quinta-feira. Hoje é o quarto dia de junho. Parabéns aos aniversariantes de hoje. Saúde, paz, amor no coração, dinheiro no bolso, tudo de melhor aí na tua vida, tá? Aniversariante, colisão entre carro e moto deixa um morto e dois feridos na ERS 118 em Viamão. O acidente ocorreu na manhã de ontem e causou o bloqueio parcial da rodovia. Aquela 118 ali, eu vou te falar, cara. Aquela 118 em Viamão, ela vai ali, passa pelo autódromo de Tarumã e vai até mais ou menos ali Gravataí, vai embora, Gravataí, Cachoeirinha, Alvorada, Sapucaia, Esteio, ela atravessa essa cidade. Mas no trecho ali da de Viamão, cara, não tem sinalização, é uma buraqueira danada e ninguém respeita nada. Fazem qualquer coisa ali. Fazem qualquer coisa. Ultrapassagem perigosa, atravessam assim, a avenida do nada, que foi o caso dessa colisão aí que aconteceu entre a moto e esse veículo, na 118 ali no quilômetro 36. Marco Antônio já chegou numa cara de seriedade daquelas assim. O que que aconteceu contigo?
1: Picando de sono.
0: Picando de sono? Tu é daqueles que fica mal-humorado quando não dorme? Não? É, eu sabia que eu sou mal-humorado quando eu tô com sono.
1: Hã?
0: Eu sou mal-humorado de sono, com sono.
1: Bom dia, Calinho.
0: Bom dia, bom dia. Seja bem-vindo.
1: Bom dia, ouvintes da Caiçara.
0: Tu notou um movimento maior hoje nas ruas aqui?
1: Notei. Feriadão, né?
0: Feriadão.
1: Muita gente não trabalha amanhã.
0: É.
1: Emenda sexta, vai embora.
0: Isso, é. O pessoal já paga antes, né? Faz algumas horas extras.
1: Paga no sábado.
0: Paga no sábado. E aí acaba ganhando a sexta e quem folga sábado e domingo já aproveita.
1: É verdade. Mas aquela 118 ali é um inferno.
0: É um inferno, uma buraqueira danada. Eu ia direto, né, pra São Leopoldo, porque eu moro em São Leopoldo.
1: Sim.
0: Aí eu faço aquele São Leopoldo Viamão. Eu fico um pouco em Viamão e fico um pouco em São Leopoldo.
1: 118 e essa Castelo Branco.
0: A Castelo Branco também.
1: É outro inferno.
0: O inferno é quando tu tá chegando em Porto
1: Alegre.
0: É uma tranqueira.
1: Meu
0: danada,
1: Deus do céu.
0: Perigo total.
1: Meu Deus,
0: né,
1: do céu. Que horror.
0: Aguinha,
1: aquela rodoviária, aquela rodoviária ali não tem nada a ver, né?
0: Pois é.
1: A rodoviária tinha que ser afastado da cidade.
0: Mas tinha um projeto uma vez.
1: Fica bem no miolo ali.
0: Mas tem um projeto para ir para o antigo aeroporto. Mas
1: Deus que me conhece, por jeito está esse projeto aí.
0: É que quando a rodoviária era ali, eram outros tempos. Eu acho que é dos anos, sei lá, 60, 70.
1: Tinha que tirar a rodoviária dali e botar afastado da cidade.
0: É o que tinha que fazer.
1: Pelotas é afastada do centro. Rio Grande é afastada do centro. Muitas cidades é afastada do centro.
0: No Hamburgo é afastado do centro também.
1: No Hamburgo.
0: É verdade, é bem por aí.
1: Então é isso aí, Carlinhos. Estamos aí trabalhando.
0: É.
1: Corpus Christi.
0: Feriado.
1: Estamos chegando.
0: Pra quem pode, né?
1: Quem pode, pode. Quem não pode, pode, se sacode.
0: Bora lá ouvir música aqui na Caiçara.
1: Bora, Carlinhos, vambora.
0: Daqui a pouquinho estamos aí com o Bom Dia Caiçara.
1: Bom Dia Caiçara, Marco Antônio, chegamos.
0: Chegou.
1: Juntamente com o meu querido Carlinhos, vamos juntos até às 6 da manhã.
0: Tu.
1: Ah, fala,
0: Carlinhos. Tu é um gaúcho.

0: Gaúcho, assim, do campo, ou tu é um gaúcho de apartamento?
1: Campo.
0: Tu é do campo.
1: Adoro pisar em bosta de vaca.
0: É.
1: Mas adoro, rapaz.
0: É mesmo, é.
1: Eu adoro um fogão a lenha.
0: Ah, também.
1: O galo cantando de manhã cedo, a galinha cacarejando. Adoro.
0: E o galo?
1: O galo
0: tá
1: mais pra lá do que pra cá, esse galo, velho.
0: E o nosso guardião do Pampa.
1: O guardião do Pampa é o quero-quero.
0: Eu quero. Olha aí, ó. O Marco Antônio não é um gaúchão de apartamento. 3 pra 5.

0: o Gaúchão de Apartamento aqui na Rádio Caiçara. Fechamos assim o nosso show da madrugada. Amanhã tem mais. Grande, grande, grande abraço aí pra você curtindo
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0: Eu lembro que chorei que você chorou, Carlos Santos, a carta. Essa música é sensacional.
1: Essa música aí, cara, um litro de cachaça e uma gelete na mão.
0: Ah, deu.
1: Tu faz besteira.
0: Faz,
1: né,
0: besteira, faz besteira.
1: Mas é verdade, eu não sei essas nossas redes. Agora são 4:05, gente. 4:05, 4:05. Vamos lá que tá na hora. Tem muita gente que trabalha, né, Carlinhos?
0: É, tem.
1: Assim como nós, tem muita gente que trabalha hoje.
0: Tem plantonista.
1: É, então 4:05 da manhã. Eu não sei, sabe, o Carlinhos, essas nossas redes sociais hoje em dia, tu não sabe o que é verdade e o que é mentira.
0: É mentira.
1: Mas eu vi não, que faleceu o Gilson.
0: O Gilson,
1: cantor Gilson, da música da Casinha
0: Branca.
1: É, ontem nem te lembro que
0: ele
1: cantou.
0: Queria ter a vida assim.
1: É o Gilson, né?
0: O Gilson, Casinha
1: Branca. Dizem que faleceu,
0: Não.
1: Faleceu antes, onde foi. Onde foi? Faleceu terça-feira.
0: Ele já tinha o quê? Uns
1: 70? É, já é velhinho. Mas como é que pode, né, cara?
0: É.
1: Ontem a gente ainda falou nele.
0: Falou nele ainda,
1: né?
0: Exatamente.
1: E o cara faleceu, cara.
0: É.
1: Mas também já tava bem nos seus 80.
0: Eu acho, cara, porque eu já tinha ali uns 20 anos mais ou menos e ele já tinha
1: exatamente.
0: Uns 50 e poucos.
1: Exatamente. Né? Muito bem, 4:06 da manhã, 15 graus, Carlinhos. Tá mais quente, né? Que ontem. Ontem tava 13 essa hora.
0: É, mas
1: agora
0: hoje
1: tá 15.
0: Deve chegar aos 25 graus
1: 25,
0: hoje.
1: 25, é. Não vai dar pra tomar banho.
0: É, já vai pra tomar um banho de sangue.
1: Então vamos.
2: Dia Caixara. Carlos Roberto.
0: Muito bem, e juntamente com Carlos Roberto.
2: Bom dia, Caixara. Marco Antônio.
1: E boa, essa dupla aí que eu vou te contar uma coisa, hein? 4:06 da manhã.
0: Um bom dia.
1: 15 graus.
0: Canto de amor. 4, agora 4:06 já. 4:06, o relógio já virou. 4:06, bom dia pra quem tá acordando agora. Tem gente que virou a noite, né? Bem tranquilo. Né? Tomando uma canjibrina. Aproveitando, dando uma girada aí pela cidade.
1: É verdade.
0: Muita gente chegando em casa agora.
1: Largado, louco de fome.
0: Louco de fome, varado.
1: Varado.
0: E a patroa, velha, só batendo pezinho assim.
1: Né?
0: Onde é que andava, hein?
1: Onde é que tá o FDP? Onde é que andava? Agora chega com fome.
0: Vai, chega com fome ainda, mas vai te virar.
1: Vai te virar.
0: Quer café pra fazer?
1: 4:07.
0: 4:07, 15 graus. Bom dia pra você.
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1: Muito bom dia, Áries, Touro e Gêmeos. Alô, Ariano, Ariana, 21 de março a 20 de abril. Olha, o dia vai ser razoável, tá bom? No trabalho, cuidado com as finanças. Não é o momento de fazer gastos desnecessários. Ah, no amor, este será um dia todo voltado para a espiritualidade, tá bom? Saúde, tenha cautela ao ingerir temperos muito fortes. O número de sorte é o 264. Um dia razoável, é verdade. Sua irritação pode prejudicar aí o trabalho. Acalme-se antes de expressar a sua opinião. No amor, dê maior atenção à pessoa amada. Saúde, tá em boa fase. O número de sorte é o 404 e a cor é o verde. Agora são 4:08, 4:08, Gêmeos. O dia vai ser um dia bom para você, de Gêmeos. No trabalho, boa fase para novos negócios, aproveite, tá bom? No amor, aprenda a aceitar as pessoas como elas são e você verá quão boa é a vida. Saúde, as dores de cabeça lhe perseguem hoje. Número de sorte 817, a cor é o amarelo para você, Gêmeos. Daqui a pouquinho, Câncer, Leão e Virgem. Musiquinha boa, hein? Fazer um pezinho.
0: Esse era o tempo da Disco Music. Lembra da discoteca?
1: Claro.
0: Discoteca.
1: Tecnotronic.
0: Tecnotronic. Tecnotronic foi lá nos anos 90. Pop the Jump.
1: Pop the Jump. E sabe que essa menina, quando ela fez sucesso, ela era de menor, não poderia fazer show.
4: Então, parece ela, que ela tinha.
1: Ela era de menor.
4: De menor.
1: Não poderia fazer show, subir palco, não sei o quê.
4: Sim.
1: Ela botava uma amiga que era parecida. Depois ela começou, foi de maior, ela começou a fazer os shows.
4: E eu acho que o Milli Vanilli teve algo Milli parecido.
1: Milli Vanilli.
4: Lembra? Game is now with you.
1: Teve
4: algo parecido assim.
1: Teve algo parecido.
4: Eles tinham dublê, eles tinham voz, mas não tinham presença.
1: É verdade.
4: Né? Daí eles tinham dois modelos que dois se apresentavam num lugar.
1: 4:10, Carlinhos, 4:10, 15 graus, o tempo é bom.
0: Bom dia, Carlos Roberto, ótimo programa, ótima quinta-feira para todos. Nós, o Cabral, aguardamos o Marco também. Tá aí o Marco, ó.
1: Ô, Cabral.
0: Mas a Marco vem.
1: Mas a Cabral vem, o tio.
0: Ele tá dizendo que eu pareço o Marcelão com as mensagens. É, diz ele, né? Tá bom, Cabral, tá bom. Brigadão, viu? Obrigado.
1: Ó. Ah.
0: A hora é agora.
1: Quatro e dez.
0: Bom dia pra você. Oi, Ivani.
5: Bom dia, Carlos Alberto. Bom dia. Que Deus nosso, Marco Antônio também. Que
1: está aí, amor.
5: Né? O Marco Antônio, eu já conhecia ele da outra rádio também.
1: Beijo, amor.
5: Que Deus nosso Senhor abençoe e proteja vocês, os familiares de vocês. Muita luz, muita paz, muita harmonia nesse feriado, né? E que Deus abençoe todos da Caiçara.
1: Amém.
5: Gostaria de pedir a música, se for possível, Rick, Reni, Zezé de Camargo e Luciano, Nunca Amei Assim.
1: É mesmo?
5: Oferecendo a todos. E Ivanir da Querência de Viamão, que Deus nos abençoe, nos proteja e nos cuide.
1: Beijo, meu amorzinho, beijo. Agora são 4:11 da manhã, 4:11, 15 graus, tempo bom feriado pra você, viu? Bom feriado!
0: Quatro e onze, Caiçada, bom dia, 4:11, 15 graus, a gaita véia que veio da Moçoroca, Edu Silva, aqui Rádio Caiçada, bom dia, Caiçada.

0: Dele fora e delegada, delegada e dele fora aqui na Rádio Caiçara. Rapaz do céu,
1: chega. Rapaz.
0: Ei, eu chego que tá cansado.
1: O Calil tava dançando aqui no estúdio, gente.
0: Dançando?
1: O bicho tava incorporando. Tu tá louco, homem.
0: Ah, eu achei que tá cansado.
1: 4:16.
0: Meu Deus do céu, 4:16.
1: 15 graus, o tempo tá bom. É. Vamos ser um veraniquinho hoje, vamos ser um veranico hoje.
0: É mesmo, gente. Essa semana acho que vai ser
1: eu
0: assim,
1: eu acho,
0: né?
1: Que vai, a máxima vai chegar aos 25.
0: E aí depois eu sei que domingo depois chove.
1: Aí depois a chapa
0: vai esfriar, vai congelar.
1: Que tempo bem louco, né, cara?
0: É, haja saúde.
1: Ah, o nosso clima aqui é todo errado, né?
0: É, todo esquisito.
1: É, 25 hoje, 27 amanhã.
0: Aham.
1: Olha aí, depois domingo vai a 18, a máxima. Aham. Olha o frio que vai ser domingo.
0: Viu? Viu? Viu?
1: E segunda, 18, a máxima em chuva.
0: Quando o verão, assim, ele castiga, normalmente o inverno castiga mais ainda.
1: É verdade.
0: Se ameno o inverno, aí o verão também é.
1: É verdade.
0: E agora?
1: Pois é, Delo.
0: O
1: 4:17.
0: Qual é que é o teu Insta?
1: Meu Insta? Ah, você que tá me ouvindo aí, vai lá no meu Insta conhecer o Marcão. Vai lá conhecer meus conteúdos. Tem coisa boa lá, rapaz. É. Mas Deus livre. Anota meu Instagram aí, é Marco Antônio RD Oficial. Marco Antônio RD Oficial. E o teu, Galinho?
0: O meu é Carlos Roberto Rádio Caiçara. Tem tudo juntinho, assim.
1: Bastante coisa boa lá.
0: Ah, tem algumas coisas, né?
1: É mesmo?
0: Tem.
1: Tá bom.
0: Alguma coisinha.
1: Então vai lá, Marco Antônio RD Oficial e
0: Carlos Roberto Rádio Caiçara.
1: Muito fácil. Carlos Roberto Rádio Caiçara.
2: Marcão, não é gaúcho de apartamento, não é eu, viu? Nota 10 aí, Marcão, bom dia aí.
1: Opa!
2: E tu sabe por quê? Que vende mais ovo de galinha que de patos?
1: Ah.
2: Porque a galinha bota ovo e ela faz a propaganda, né? Vai cantando pra dizer que botou ovo.
1: Ah.
2: E a pata não, a pata põe ovo e fica bem quietinha. Então por isso que ninguém compra ovo, que ninguém sabe que. Que foi colocada, ela não faz propaganda, né?
0: Como é que a galinha faz?
2: Essa é a dica do Rafael do Stanley.
0: Anunciando, ela já tá anunciando.
1: Pode ir lá no.
0: É garantido.
1: Vai no ninho que tem ovo.
0: Tem.
1: Vai lá que tem ovo, ela anuncia.
0: Já.
1: Coisa boa.
0: E nesse
1: aí vai lá, tem aquele ovo quentinho.
0: Está quentinho ainda, é.
1: Quentinho.
0: Aproveita, vai na padaria lá do nosso amigo Marco ali, já pega um pãozinho quentinho, cascudo, um vinho frito.
1: Cacetinho novinho e dois ovos fritos desse dentro.
0: Barbaridade.
1: Meu Deus do céu, os gordos já estão falando em boia. 4:18.
0: Tu sabe que tá chegando aí o final de semana.
1: Opa, coisa boa.
0: Os atuais.
1: Os atuais.
0: Já que o Rick Renner regravou, né?
1: É verdade.
0: É. Boa também, ficou.
1: Vamos
0: muito
1: lá.
0: Bom com eles.
1: Exatamente. Vamos.

0: na Rádio Caiçara, fim de semana, agora 4h20, bom dia. Aliás, 4h22, 4h22.
1: Exatamente, 4h22, 15 graus, tempo 15, tá bom. Mas bota uma jaquetinha pra sair de casa, viu, gente?
0: É, porque a gente não sabe, né?
1: Como vai ficar, né? Eu já deixo dentro do carro, cara.
0: Eu deixo dentro do carro também.
1: Eu, porque eu sou muito de esquecer. É. Então já tá dentro do carro, tá garantido.
0: Cara, eu não esqueço da cabeça porque tá grudado no pescoço. Eu esqueço de tudo.
1: Isso é verdade, eu também tô assim. O cara vai caducando,
0: vai caducando. Agora me diz uma coisa, Marco. A gente já tá aí com uma idade mais ou menos avançada, né?
1: Sim, 60, digamos assim.
0: Isso, vamos dizer 60. Tu conseguiria chegar na casa de alguma família e dizer assim: eu sou o Marco Antônio, eu tenho 12 anos.
1: Uhum.
0: Será que a pessoa ia acreditar olhando pra essa carinha bela aí? Ou pra essa carinha bela aqui?
1: Porque a gente tem cara de 12 anos.
0: Tem cara de 12 anos. Porque é o seguinte, ó, uma mulher de 37 anos. Isso aconteceu em Santa Catarina, em Joinville.
1: Uma mulher de 37 anos
0: se passando por uma criança de 12 anos.
1: Opa!
0: 37 anos. Tá? Dando golpe numa família em Santa Catarina.
1: Mas que barbaridade.
0: Que loucura isso, né?
1: Que loucura.
0: Ah, mas aí pera um pouquinho. 37 para 12. Dificilmente vai ter uma carinha de Deus.
1: É uma diferença, né?
0: É, daí o que que ela alegou, né, pra essa família que se sensibilizou com ela? Pô, tadinha.
1: 12 anos,
0: é lá do, acho que do Paraná, não sei de onde é que é. Aí, 12 anos, mas a tua carinha não é de 12 anos. Não, é que o meu pai, ele fazia eu me prostituir com idade de menor e tal. Aham. Então ele me dava hormônio e por isso eu tenho essa cara de 37. E eles acreditaram na história dela.
1: Mas que barbaridade.
0: Mandaram fazer um quarto bonito pra ela, todo decorado pra uma menina de 12 anos. Aí ela tinha a chupeta, tinha, né, casinha de boneca, tinha umas.
1: E ela com 37 anos.
0: Até que descobriram a farsa e ela, ó.
1: Cadeia nela.
0: Tá aqui, ó, mulher de 37 anos passando por criança, dando golpe em família em Santa Catarina. E ela conseguiu enrolar eles e ludibriar o pessoal durante 14 meses.
1: Mas que barbaridade.
0: Mais de um ano, hein? Como filha adotiva, forjando autismo e outras
1: tem
0: condições.
1: Tem a foto dela que eu quero dar uma espiada.
0: Cara, tem, mas é de costas, ó. Olha aqui, ó.
1: Tem que botar isso aqui, eu fico pé da vida, né?
0: É, diz que não pode mais.
1: Ah, pode, tem que botar a cara desses vagabundos.
0: Tá aqui, ó, tá aqui a criatura, dá pra, ó, 12 aninhos.
1: Ah, mas olha o corpo tu já vi que não tem 12 anos.
0: Claro que não tem, nunca.
1: Tem que botar a cara desses vagabundos, essa vagabunda aí.
0: Tem tanta gente boa de coração, né?
1: Ah, essa lei de aí não pode mostrar
0: não
1: o
0: pode.
1: Rosto. Tem que mostrar.
0: Tem que mostrar. Eu acho que tem que mostrar, sim.
1: Claro, 4h25.
0: E essa mulher já tinha passado por outros golpes e foi presa em flagrante pelos crimes de estelionato e também falsa identidade.
1: E daqui a pouco tá na rua.
0: É, daqui a pouco.
1: Fazendo tudo de novo.
0: Exatamente isso aí.
1: 4h25, Carlinhos.
0: Bora lá, agora eu vou falar pra quem é de Câncer, Leão e Virgem.
1: Opa!
2: Confira o seu signo.
0: Muito bem, alô você de Câncer, canceriano e canceriana, no trabalho motivação vai abrir novos horizontes. No amor, fase de desequilíbrio emocional. Acalme-se, nem tudo vale o seu estresse. Na saúde, sistema nervoso abalado, número 77. A cor é lilás. Para você que é de Leão, tá difícil, viu? Tem dificuldades no trabalho, né? E de convívio. Agora tenha paciência. No amor estará vivendo uma paixão verdadeira. Na saúde, crises de dores lombares. 126 é o número, a cor é branco. Para quem é de Virgem, o dia tá bom. No trabalho, rotineiro, mas satisfatório. No amor, não se desgaste com quem não lhe merece, tá bom? Prefira sua tranquilidade. Na saúde, cuide de sua forma física. 189 é o número, a cor é bege. Eu falei para você de Câncer, Leão e Virgem. O Marco falou aí para quem é de Áries, Touro e Gêmeos. E daqui a pouquinho, Libra, Escorpião e Sagitário. Já aqui na Rádio Caiçara. A hora é agora, Marco.
1: Agora são 4h27, 15 graus a temperatura aqui na Ipiranga com a João Pessoa. Eu disse 15 graus.
0: Repita.
1: 4h27, 15 graus a temperatura.
0: Repita.
1: 4h27.
0: Obrigado, Marco Antônio. É muito querido esse
1: vídeo. É, isso é a coisa mais como é que é? Coisa mais tique-tique, bonitinho da mamãe.
0: Que nem eu falo pro meu cachorro, coisinha bonita.
1: É
0: bonito do
1: coisinha
0: pai.
1: Coisinha mais fofa.
0: A nossa audiência aí mandando mensagem de voz e mensagem de texto. Ó, o papaiol mandou um emoji aqui numa gargalhada, rapaz. Não sei porquê, mas ele mandou, viu? Ô, Mário, tá pronto o pão aí, Mário?
2: Bom dia, Marcos.
1: Opa!
2: Bom dia, Carlos.
0: Bom dia.
1: Opa!
2: Que seja uma quinta-feira abençoada.
1: Amém.
2: Toda a família Caiçara, um feriadão abençoado. A gente tem que trabalhar, a gente nasceu lindo e não rico.
1: É verdade.
2: Eu quero mandar um abraço, né, pra todos os amigos da Caiçara, amigo Ronaldo Steak, o velho da Baixaria, Zeca do Guaju, a porteira Joyce, o Alex Confeiteiro, seu companheiro Júlio, Júnior Alemão, o Eduardo Caminense, sua família, Danilo de Canoas. E vamos que vamos, curta a vida, porque a vida é curta. Abraço.
0: Valeu, grande abraço,
1: abraço.
0: Aí pra ti.
1: Bom dia, amigo Carlos Roberto. É Carlos Alberto, né? É Carlos Roberto ou Carlos Alberto?
0: Errou. Tu sabe que já me chamam assim, ó, de Carlos Augusto, Carlos Eduardo, meu Carlos Deus. Alberto.
1: E o Marco Aurélio.
0: Marco Aurélio,
1: coisa.
0: Vigi
1: Maria. Bom dia, amigo Carlos Alberto e amigo Marco Antônio. Estou na audiência Juliano Cardoso de Alvorada. Se possível, toca pra mim Alemão do Forró. Fica amor, bom dia, bom programa. Ô Juliano, venho! E aí, Juliano?
0: Tu conhece algum roliço?
1: Roliço?
0: É, bom dia,
1: só
0: roliço.
1: Só pode ser aquele que fala, vagabundo!
0: É ele mesmo.
1: Opa, bota um áudiozinho dele aí, é muito trio o áudio dele.
0: Não, mas ele não mandou, ele.
1: Ah, manda áudio aí, ô!
0: Tá se fazendo? Ah, ele tá gravando.
1: Tá gravando.
0: Olha aí, ó, em gravata aí na 118. Sumiu a neblina, sumiu a neblina. Bom dia, roliço, Santa Maria afastado do centro também, Tocaio.
1: A rodoviária, eu acho que ele tá falando.
0: Eu acho que ele tá falando também do rodoviário.
1: Aham.
3: Fala, vagabundo! Fala, vagabundo! E aí, vagabundo? Tá na Caiçara, hein? Tá com o meu tocaio, hein? Ah. Último plantão, tu não ouviu meu áudio, vagabundo! Tamo junto!
1: Ele é muito tri.
0: Que figurinha, hein?
1: Ele já foi me visitar no estúdio, é um cara muito bacana. Muito bacana.
0: Olha só, e Bento Gonçalves, eu não consigo sintonizar a Rádio Caiçara. Mandei pra mim o link, sou Gleidi Curtinaz. Agora diz assim, consegui pelo Radiosnet. Gleidi, bem-vinda aí, tá bom, Gleidi? Grande beijo.
1: 4:30, vamos lá que tá na hora. 4:30, meu povo.
0: Repita.
1: 4:30, 15 graus a temperatura, o tempo é bom, 4:30.

0: São os aniversariantes de hoje, tudo de bom, tudo de melhor aí na tua vida, saúde, paz, acima de tudo, muito amor, tá? Parabéns a todos os aniversariantes. Deixa eu mandar um grande abraço aí pra nossa audiência. Bento Gonçalves, alô Bento Gonçalves, curtindo a Rádio Caiçara. Gleide, ô Gleide, tá em Bento Gonçalves, na Serra Gaúcha. Que legal, Bento, que cidade linda, hein? O pórtico ali é um barril de vinho, é assim, né, ô Marco Antônio? É um barril ali, né?
1: É um barril.
0: No pórtico, na entrada da cidade. Tem parente lá, cara, em Bento Gonçalves.
1: Ah, deu uma caminhadinha ali já.
0: É, cansou? Ah. Isso que tu não dançou um fandango que nem eu dancei.
1: Tu tá aqui. Doido.
0: Barbaridade, tio. Ô, Flávio, diz aí, Flávio.
2: Eu queria ter na vida simplesmente um lugar de mato verde pra plantar e pra colher.
0: A casinha branca que a gente tá
2: falando. Bom dia, Carlos Roberto. Bom dia, Marco Antônio.
1: E aí?
2: É o Tica na Tinga e a Restinga Talina. Meus amigos, vocês coloquem a música do cantor Daniel do outro lado do rádio. Eu quero oferecer pra todos meus queridos amigos e minhas amigas, os caminhoneiros, os porteiros, os padeiros e as confeiteiras. Oi, vó Maria, vó Nalci, vó Pretinha, a preta na Zona Norte, o velho da borracharia, o Mezengo, o papai é o Sidney, o Garcia e todo mundo, todo o povo da Restinga. Aê!
0: Mas que tal, hein?
1: Mas que
0: esse
1: que
0: pique, astral, hein? Que pique, hein?
1: Cara, que pique, tchê.
0: Às 4h34.
1: 26 para 5. Mais conhecido como 26 para 5.
0: Repita.
1: Repita, 26 para 5.
0: Já tu vai falar pra Libra.
1: Libra, Escorpião e Sagitário.
0: Já, fica aí, Otica. Se der tempo, eu toco a tua música, viu? Do outro lado do rádio.
1: É boa essa música
0: com o Daniel.
1: Nossa, tem quase 10 minutos. É música comprida, meu.
0: Dá tempo de ir lá fazer um cafezinho.
1: Dá tempo de fazer até o número 2.
0: Pois é, isso aí a gente usava nas antigas com Legião Urbana Faroeste Caboclo.
1: Legião Urbana. Chitãozinho Jororó, caminhoneiro.
0: Podia contar lá pelas 10 da manhã, Deus rodou Deus. Essa música. Cadê o fulano que não tava?
1: Olha, dá pra ir Canoço voltar.
0: É, o Faroeste Caboclo e aquela Brother Louie do.
1: Brother Louie. Brother Louie, quem canta, pai.
0: Ah, cara, eu esqueci
1: eu
0: também.
1: Eu sei.
0: Tu sabe quem é. Essa é das antigas e tocou demais nas discotecas.
1: Exatamente.
0: Aquela que o Marco Antônio pegava um toca-disco cor de laranja do pai dele.
1: Coisa boa.
0: Né? Daí o.
1: Que tempinho bom.
0: Daí o. Aquele rapaz lá de Gravataí levava aquele papel, é celofane, né?
1: Papel celofane.
0: Que é vermelho, laranja, exatamente, e azul, colocava nas lâmpadas e aí ficava um retardado ali ligando e desligando as luzes enquanto tu corcoviava, não
1: era? É os pisca-pisca.
0: Os pisca-pisca da época. Aí no meu jogo de luz.
1: Eu ainda fazia diferente. Botava, quando a gente fazia de tardezinhas da noite, botava vagalume dentro do vidrinho, coitadinho
0: dos bichos. Tadinho dos bichos morrendo ali sem
1: nada. A gente faceiro, né?
0: Faceiro, os bichinhos tão curtindo. Os vagalume pê da vida com vagalume.
1: Cara, sabe, eu nunca mais vi vagalume.
0: E nem festinha na casa dos outros
1: eu
0: também.
1: Eu nunca mais vi o tal do vagalume, cara.
0: Mas também tu matou tudo, né? Colocando dentro dos vidrinhos. Vai ter vagalume hoje, não tem?
3: Bom dia!
1: Opa!
3: E aí, gurizada? Então, tudo bem?
0: Tudo certo.
3: Sou o Gelson Huber. Tá? Gostaria de uma música pra mim aí, que vocês são bem conhecidos, tá? Eu tô indo agora pro Alegrete, fazer um bate-volta no Alegrete.
1: Mas, rapaz!
3: Tá?
0: É chão, bate-volta. Hein?
1: É chão.
3: Então eu quero a música do Canto Alegretense.
0: Canto Alegretense.
3: Tá bom? Boa. Abraço aí, gurizada.
0: Abraço, boa viagem pra ti. Te cuida, viu? Te cuida que hoje o trânsito, vai ter pontos aí, horários.
1: Vai ter, principalmente na parte da manhã, muita gente se deslocando aí pro litoral, se deslocando pro interior. Aproveitar o feiradão, né, Carlinhos?
0: É, tem que aproveitar, dá boa maneira.
1: 23 para 5 agora, meu povo, 23 para 5, olha a temperatura, 15 graus, tempo é bom, aqui na João Pessoa com a Ipiranga, 15 graus, o tempo é bom, 23 para 5.
0: Ô Gildo, Gildo, bom dia pra todos aí ouvindo a Rádio Caiçara. O Gildo não, o Fernando. É, o Gildo é a música que ele quer, o Gildo de Freitas. O Fernando Timbaúva, Gildo de Freitas, abraço. E depois vai trabalhar. Bom serviço aí pra ti, ó. O Gilson no feriado aí tá trabalhando também.
1: Aí, um abraço, queridão. Tudo de bom aí, viu?
0: Quem tá aqui com a gente?
1: Um beijo pro meu amorzinho, a Rita.
0: Ô, Rita.
1: A Rita tá lá escutando ele.
0: Olha aí.
1: Fazendo tricô e escutando nós.
0: Que maravilha, hein?
1: É, fazendo tricô e escutando nós. Beijo, amor.
0: Isso aí.
1: Tá esperando o Tata?
0: Ô, Tata.
1: Tá só tu aí, né?
4: Carlos.
0: Bom dia.
4: Foi o Geraldo da Loma do Pinheiro, saindo para trabalhar agora.
0: Olha aí, ó, mais um guerreiro.
4: Pra nós aí, o menino da porteira. O Daniel. Bom dia, um bom trabalho, um bom resto de trabalho pra vocês, um bom descanso.
1: Viu, cara?
4: Ótimo feriado. Abraço.
1: Um abraço. Valeu.
0: Everaldo aí, ó.
1: Obrigado pra Rita. Tá só tu aí, né, amor? Eu não sei o que é, Galinhos. Quando eu cheguei em casa, tava, o meu lado tava quentinho.
0: É mesmo?
1: Eu não entendi.
0: Por que será isso?
1: Pois é.
0: Às vezes acontece isso.
1: Será?
0: É, eu acho.
1: Mas não era pra estar quentinho o meu lado.
0: Justamente o teu lado.
1: Exatamente.
0: Aí,
1: é. E o chinelo ali não tava onde eu sempre deixo.
0: O pijaminha de bolinha, aquele amarelinho,
1: então,
0: tava lá.
1: Estou desconfiado, cara. Estou desconfiado.
0: Ah, e ainda usar o chinelo do cara.
1: Bah,
0: O pior de tudo é usar o chinelo do cara.
1: E o infeliz não deixou nenhum dinheirinho.
0: Pois é, não deixou o café pronto também.
1: Nada.
0: Ah, não, aí sim. Mas aí tem que levar choque.
1: Hoje,
0: né?
1: Tomara que não esteja quentinho, meu lado.
0: É, tomara, né, cara?
1: Ah, chega de ser uma puta.
0: E que o pijama esteja no lugarzinho ali. Né? Abençoado dia pra nós. É, a Kátia, mandando alusão aí pro divulgador, o Zeca do Guaju. Uh-huh. E também a Rita de Cássia. A hora é agora.
1: 21 para 5.
0: Repita.
1: 21 para 5 agora, 15 graus temperatura. Tempo é bom, 21 para 5.
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0: chorona, para de chorar. Faz isso não, aqui é Rádio Caiçara. Não chora não, que eu choro junto, sabia?
1: Isso aí.
0: Eu sou muito emotivo.
1: Eu sou chorão.
0: Eu sou chorão. Se eu ver a mulher chorar, aí que eu choro.
1: Ontem eu olhei um filme, que filme era? Ah, foi um filme do Arnold Schwarzenegger.
0: É?
1: Um filme muito bom, muito bom. Sim. E só tava eu e a Rita. Eu sou assim, o cara não consegue se segurar, né?
0: Eu não consigo.
1: Não.
0: Bom, uma coisa que eu não consigo é assistir filme.
1: Eu
0: não consigo assistir.
1: Mas eu adoro.
0: Eu não consigo assistir televisão.
1: Eu não consigo escutar rádio em casa.
0: Eu não tenho rádio. 24 horas.
1: Eu não tenho rádio em casa.
0: Cara, se ligar a televisão é pra mim dormir.
1: Eu escuto rádio só dentro do carro.
0: É. Eu escuto em casa, no carro, aonde
1: eu
0: estiver.
1: Em casa, só filme.
0: Leva o celular.
1: Eu curto Netflix, adoro filme.
0: Eu gosto, mas é que eu durmo. Eu não consigo ficar acordado. Eu gosto de assistir, mas, cara, ligou a televisão. Eu olho ali, ó, 5, 10 minutos e...
1: Mas que bom de cama, hein?
0: Bom de cama, deita e dorme.
1: 16 para 5 da manhã.
0: Repita.
1: 16 minutos para 5, a temperatura é 15 graus aqui na Ipiranga e o tempo é bom.
0: Ô, Marco, a Polícia Federal cumpriu 4 mandados de prisão preventiva e 6 mandados de busca e apreensão. A investigação começou em 2025, depois da apreensão de maconha. E aí o pessoal precisou do apoio da Interpol. Da Interpol, a Polícia Federal fez operação contra o tráfico internacional de drogas em Passo Fundo.
1: Opa!
0: Pegaram um caminhão, a metade era droga e a outra metade era soja, milho.
1: Agora tem que tirar o chapéu pra esse pessoal da Polícia Rodoviária Federal. Eles vasculham, uma vez eu tinha uma namorada em Teutônia. Eu tinha uma namorada em Teutônia.
0: Eu trabalhei em Teutônia.
1: Eu ia lá, né? Via namorada, coisa e tal. E fui parado pela Polícia Rodoviária Federal.
0: Sim, ali eu
1: daí tá sempre cima. Fui parado, cara, desemparafusaram todo o meu... por dentro da porta, desparafusavam tudo.
0: Aquela, a capa aquela
1: da porta? Abriram tudo, quase desmancharam o carro. Não tinha nada, nunca vai ter nada.
0: Não vai ter.
1: Daí arrumaram direitinho, obrigado. Mas esses caras são muito espertos. Os caras são muito
0: mais detalhistas, são muito cuidadosos.
1: Estão de parabéns.
0: Prestam muita atenção.
1: Os caras descobrem, não adianta esconder. Não adianta fazer fundo falso, eles descobrem. Parabéns a todos os policiais da Polícia Rodoviária Federal.
0: Tem gente que monta o pneu.
1: É, não adianta.
0: E os caras descobrem.
1: Descobre fundo falso. Eles são muito. Como é que eu vou te dizer? Os caras são inteligentes.
0: É isso aí.
1: São inteligentes.
0: Sabe
1: parabéns.
0: O que faz, né?
1: Exatamente.
0: Que legal. E a hora é agora?
1: Agora faltando 14 para 5 da manhã.
0: Repita.
1: 14 para 5, temperatura, carinhos, é 15 graus, o tempo é bom.
0: Olha só, vai chegar aos 25 graus hoje.
1: Vai
0: chegar aos
1: 25. Eu já tirei a jaquetinha.
0: É, eu nem trouxe, eu deixei dentro do carro ali.
1: É, mas.
0: Porque tá, na hora dessa. Tá é quentinho
1: tu
0: aqui.
1: Tu tá com blusãozinho. Tu tá com suéter.
0: Tô com suéter.
1: Isso aí se chama suéter, sabia?
0: Eu sei.
1: Gola V.
0: Gola V.
1: Suéter Gola V.
0: Tu já teve. É cacharel que diz aí?
1: Cacharel, claro. Cacharel.
0: Tu tinha claro. Uma.
1: Exatamente.
0: É gola olímpica aquilo?
1: É isso, a gola fica aqui, ó.
0: É, parecia que não conseguia respirar com aquele negócio.
1: Exatamente. Se chama cacharel.
0: Barbaridade.
1: 13 para 5 da manhã.
0: Repita.
1: 13 para 5, mudaram a letra da música. Chora quando quer, chora quando dá, agora sem parar. Estão rindo de nós, hein?
0: Quem será que tá rindo aí?
1: Quem será? Deixa eu ver aqui. A Gleide.
0: Ô, Gleide.
1: A Gleide
0: achou.
1: Ela disse que nós mudamos a letra da música. Eita.
0: É, mudamos mesmo.
1: Ah, o que vale é.
2: Bom dia, Marco Antônio.
1: E aí?
2: André na área, na escuta com o colega Marcelino. Toca pra nós aí. Moça Fandangueira.
1: Opa!
2: Nossa, do jeito que ela sorriu, dança.
1: Olha aí, rapaz.
2: Ofereço pra todos que estão na escuta. André, Grêmio.
0: Tu sabe que o Mezenga falou assim: eu achei que vocês não queriam me atender ontem. Eu achei que vocês não queriam me atender, que tinham me excluído do grupo. Jamais.
1: Não.
0: Agora o Mezenga. A quantidade, quantas mensagens não lidas tinha ali quando chegou ontem?
1: Meu Deus! Um monte.
0: 400 mensagens não lidas. Então, quer dizer, é muita coisa, é muita mensagem. Tá bom? Pode tossir, não tem problema, fica à vontade. Tosse aí, eu fecho teu microfone, não quer dizer. Ô Jobim, cadê o Jobim?
3: E aí, dupla de dois, passando pra desejar pra vocês aí, a família, um ótimo feriado. E toda a nossa família Caiçara de A a Z.
0: Vamos lá.
3: Maravilhosamente essa dupla aí, ó. Já é ótimo até as quatro.
0: Que legal, hein?
3: Chega então o Marcão, show de bola.
1: Mas
3: junto com o Carlinho.
0: Obrigadão.
3: Ontem vocês ficaram devendo
1: pra
3: Baitaca, do fundo da grota.
0: Toquei.
3: Pra nós aí,
0: eu
3: então.
0: Toquei, Jovem, do fundo da grota.
3: Toda a nossa família Caiçara. De A Z.
0: De A Z.
3: Jovem, Jovem, Colorado do Cristal, Chimango, Navei, Caiçara do Coração e. Dali,
0: Dali que dali.
1: Ah, é Colorado.
0: Ele é Colorado.
1: Tá bom, fazer o quê, né?
0: É.
1: 11 pra 5 agora, carinhos. 11 para 5.
0: Repita.
1: 11 para 5.
0: 11 faltando para 5. Bom dia,
1: cara,
0: bom dia.
1: Às vezes não se engasga.
0: Cara, eu tô com uma tosse.
1: Eu tenho muito pigarro.
0: É.
1: Eu tenho muito. E não fumo.
0: E tu não fuma? Eu não fumo também. Não fumo.
1: Como eu tenho pigarro?
0: Cara? Pois é, cara.
1: Eu acabo me afogando com pigarro.
0: É, e eu de uns dias para cá eu ando assim com uma tosse seca.
1: É.
0: Chega a doer a cabeça. Tu sempre dói a cabeça.
1: Aham.
0: Não sei por que dá uma ferroada assim.
1: É.
0: Mas. Alho, limão e mel, me ensinaram hoje aqui.
1: É mesmo?
0: E me ensinaram. Não, Carlos, alho, limão e mel.
1: Uma cachaçinha com butiá.
0: É, não, aí é o reforço, né?
1: É o reforço.
0: Esse é o reforço, tem que ter o reforço.
1: É verdade.
0: Normalmente quando não funciona, Carlos, Marco, não funcionou.
1: 10 para 5 da manhã, 10 para 5, repita, Carlinhos.
0: Agora 10 faltando para 5.
1: Repita.
0: 10 faltando para 5.
1: Repita.
0: Bom dia, 10 para 5.
1: 15 graus. Deixa eu mandar
0: um abração aqui.
4: Bom dia, Carlos. Carlos e Marco Antônio, e João Batista de Itacolim. Tô ligadinho no Bom Dia Caiçara. Gostaria de matar a saudade com vocês aí, ó. Com Leandro Leonardo, devolvo a passagem.
0: Devolve.
4: O João Paulo e Daniel, frente a frente. Seja bem-vindo aí, Marco Antônio.
0: Obrigado,
4: Caiçara aí.
0: Obrigado.
4: Ó. Deus abençoe e capacite hoje de entendimento, irmãos queridos. João Batista de Itacolim, ligadinho no Bom Dia Caiçara.
0: Tu conhece a música Devolva a Passagem do
1: Leandro Leonardo? Claro, Leonardo, claro.
0: Que musicão, né?
1: Devolva a passagem.
0: E outra que eu gosto deles é Taça de Vinho.
1: Um copo de vinho.
0: É copo de vinho.
1: É copo de vinho.
0: É copo de vinho.
1: É copo de vinho.
0: Eu tô na tacinha.
1: Ah, o vinho tem que ser uma taça,
0: tem
1: né?
0: Tem que ser uma taça.
1: Vinho tem que ser taça, não adianta.
0: Um tinto seco na taça.
1: Tomar um vinho com um vidrinho de massa de tomate, não adianta.
0: É, ou naquelas tulipas de chope lá.
1: Não, não, tem que ser tacinha.
0: Tem que ser.
1: Cada bebida com a sua, né?
0: É, isso aí.
1: Boa, boa, boa, boa.
0: A hora.

0: Aline Renner e Zezé de Camargo e Luciano. A hora é agora, Marco Antônio.
1: A hora 5:05 AM. Agora 5:05, 15 graus temperatura. O tempo tá bom aqui na Ipiranga com a João Pessoa. Quer ver uma música que eu acho linda do Rick Renner?
0: Qual?
1: Eu mereço.
0: Tu merece.
1: Não da música, eu mereço.
0: Ah, sim. Eu mereço. Boa, boa.
1: Não,
0: boa.
1: Não tem.
0: Não, não tem nada disso?
1: Não,
0: eu não,
1: não
0: tenho esse merecimento?
1: Não.
0: Não, eu conheço. Conheço.
1: Eu mereço.
0: Cara, tem...
1: Foi na porta de um hotel.
0: Ah.
1: Bota um bocadinho, hein?
0: Peraí, deixa eu achar aqui.
1: Bota um bocadinho.
0: Um bocadinho é bom também,
1: um
0: né?
1: Um bocadinho, bota um bocadinho aí.
0: Aqui, eu mereço.
1: Essa música vai para os apaixonados. 4:05 AM.
0: Repita.
1: 4:05, gente. 4:05.
0: Não tem aqui, cara. Tu não, não tá merecendo é nada.
1: Rick Renner, eu mereço.
0: É, ó, tu não tá merecendo.
1: Ah, que sacanagem.
0: Tu não tá... Aqui, ó, pareceu um mumuzinho.
1: Ah, é mesmo?
0: Deixa eu colocar como Rick Renner aqui.
1: Bota bom.
0: É que às vezes no
1: Rick Renner.
0: Às vezes assim, ó, o pessoal, coloca uma música tal pra mim. E aí muda uma palavrinha, a gente já não acha no sistema. Então aqui, ó, o Renner, aqui, ó, Rick Renner.
1: Ah.
0: Deixa eu ver aqui. Aqui, ó, não. Eu sei você.
1: 4:05.
0: E vou te dizer que não tem.
1: É mesmo?
0: Não tem. Ela é demais. Ao lado de Deus é linda.
1: Ela é demais, é linda também.
0: Bebo, bebedeira, bebo. É brega demais, cara.
1: Esse
0: de
1: Renner aí, né?
0: Aqui eu gosto, é a credencial.
1: Também é bonita.
0: Boa, credencial, doidinho por você.
1: Esse Renner aí, graças a Deus, agora tá tudo tranquilo, né?
0: Tá.
1: Mas ele passou por maus bocados aí.
0: Sim.
1: Por causa da bebida,
0: sim. Assim aconteceu com o Hudson, né? Do Edson e Hudson.
1: Exatamente.
0: A mesma coisa.
1: Exatamente.
0: E eu lembro que o problema que ele...

0: maior problema que ele teve foi quando ele bateu, ele tinha uma, acho que era uma BMW,
1: aham,
0: e bateu uma moto parada e acabou matando as duas pessoas.
1: Ah,
0: dali
1: é
0: pra frente,
1: verdade.
0: Acabou com tudo. Eles tentaram fazer outras duplas, sim, ali, não deu certo.
1: Esses malucos bebem muito, meu.
0: É.
1: Esses caras bebem. O Leonardo, então, tá estampado, né?
0: É.
1: Tá escrito na testa, cachaceiro.
0: Cachaceiro.
1: E ele fala, eu bebo mesmo.
0: Ele fala, e onde ele vai, ele leva a cachaçinha dele.
1: Exatamente.
0: Ele leva.
1: Exato. Ele, o Gustavo Lima, meu Deus.
0: Cara, o Gustavo Lima disse que o negócio é forte. O Bruno do Bruno e Marrone também.
1: Ah, esse é só uísque.
0: É?
1: É, uísque. O Bruno... Whisky, 1.002 litros no show.
0: É mesmo?
1: É, exatamente.
0: Tu foi no show, quem é que bebia tanto assim?
1: É, todos.
0: Todos.
1: Sem exceção. Todos. O show Cabaré.
0: O show Cabaré.
1: Era o Leonardo e o Eduardo Costa.
0: E o Eduardo Costa.
1: Cara, eles bebem normal no palco.
0: Tão nem aí.
1: Não tão nem aí.
0: Ah, cachaçinha aí.
1: Bebe normal no palco.
0: Então.
1: Falam muito palavrão.
0: Muito palavrão.
1: Mas palavrão assim de baixo calão,
2: meu. 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
1: Vamos com Libra, Escorpião e Sagitário. Alô, Libra! Você terá uma quinta-feira razoável. No trabalho, evite discussões. No ambiente profissional, no amor, cuidado com suas ações e cuidado com o que você diz, tá bom? Saúde, atenção redobrada contra acidentes. Número 16, e a cor é o vermelho, Escorpião. Você terá um dia legal, bacana. No trabalho, dificuldades para trabalhar em equipe. Redobre a sua paciência neste dia. No amor, deixe os desentendimentos de lado e aproveite o seu romance, tá bom? Saúde, atenção contra doenças contagiosas. O número é o 232 e a cor é o rosa, Sagitário. Pois então, terá um dia perturbado. Epa! No trabalho, obstáculos atrapalhando os negócios. No amor, período delicado no setor afetivo. Tenha paciência, tá bom? Saúde, cuidado com a depressão. 362 é o número e a cor é o marrom. Daqui a pouquinho com Calinhos, Capricórnio, Aquário e Peixes.
3: Bom dia, Caixara. Carlos Roberto.
1: Opa, 5 em ponto, meu povo. Eita, 5 em ponto.

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1: 5 horas e 23 minutos.

0: chegando por aqui com umas cartões desse bolicheiro, né, Ila?
1: Mas é claro, Betão, nós que já fomos bolicheiro distância, agora temos chique no último. Deixa conosco, e na mão chegando assim.

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2: 5 horas e 35.

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1: 5 horas e 49 minutos.

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5: 6 horas e 3 minutos.

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3: 6 horas e 16 minutos.

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1: 6 horas e 23 minutos.

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6: 6 horas e 32 minutos.

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2: 6 horas e 40 minutos.

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5: 6 horas e 46 minutos.

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2: Muito bom dia, amigo ouvinte. Que bom é ter você na nossa companhia nesta manhã de quinta-feira, 4 de junho. Este é o programa 5 Minutos com Jesus. E nesta manhã vamos meditar sobre o tema Cuidado que nunca acaba. O Senhor é bondoso com todos e cuida com carinho de todas as suas criaturas. Salmo capítulo 145, no versículo 9. Você já parou para pensar que Deus cuida de cada detalhe da criação todos os dias? Ele é quem mantém o ciclo da natureza, faz chover, faz o sol nascer, alimenta os animais e cuida daquilo que parece insignificante. A Bíblia nos diz: o Senhor é bondoso com todos e cuida com carinho de todas as suas criaturas. Esse mesmo Deus que alimenta as aves do céu e veste os lírios do campo está atento a cada um de nós. Ele conhece nossas necessidades físicas, emocionais e espirituais e está sempre disposto a nos prover o que precisamos. É Ele quem nos dá forças quando estamos fracos e esperança quando estamos desanimados. Quando colocamos nossa confiança no Seu cuidado, descobrimos que Ele nunca falha em nos sustentar. Se Deus cuida assim de toda a criação, imagine o quanto Ele se importa com você. Ele vê cada desafio, cada medo e se aproxima com compaixão e amor. Deus não nos criou para enfrentarmos tudo sozinhos. Ele está sempre ao nosso lado, nos sustentando e guiando. Mas Deus fez ainda mais por nós. Ele enviou seu Filho Jesus para nos resgatar. Nossas necessidades não são somente para esta vida, mas especialmente para a eternidade. Em Jesus, Deus nos deu o maior presente, que é o perdão e a salvação.

0: Cristo veio para nos reconciliar com Deus, para que tenhamos não apenas o necessário para esta vida, mas a certeza de um relacionamento eterno com nosso Criador. Em Jesus, temos o amor e o cuidado que nunca se acabam. Atenção para os seguintes avisos. Neste sábado, às 14 horas, nós teremos instrução de confirmandos. E neste sábado, às 19 horas, nós teremos o nosso culto a Deus. Oremos diante da cruz. Pai, obrigado pelo teu cuidado constante em cada detalhe da criação e pelo presente de Jesus que nos dá vida eterna e paz contigo. Sustenta-nos com tua bondade, em nome de Cristo. Amém.
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1: Horas, 9:10, 9:10. Bom dia. Bom dia, amigos. Bom dia, amigas. Bom dia, campo. Interior do nosso município. E bom dia, cidade, bairros e vilas. Estamos chegando com mais um Linha Aberta.
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1: Hoje é dia 4 de junho, é uma quinta-feira. Estamos vivendo o dia de número 155 do ano. 155 dias deste ano na graça de Deus, não é mesmo? Estão faltando 210 dias para o final de 2026. A lua, gente, para você que segue todas as fases da lua, a lua é minguante. E hoje, feriado municipal. Hoje é dia de Corpus Christi, nosso feriado no município de São Borja, feriado em algumas cidades do Brasil. Não é um feriado nacional, viu, gente? Mas várias cidades do Brasil, através de lei municipal, lógico, decretaram feriado municipal. Portanto, 4 de junho, no Brasil, não é feriado. Município, sim. Corpus Christi, feriado municipal, como a gente já afirmou. É a festa religiosa do Santíssimo Corpo e Sangue de Cristo, não é? Muito celebrada com procissões aqui em São Borja e em muitas cidades do Brasil. Teremos a confecção de tapetes. Já se nota uma movimentação muito grande na Praça 15 de Novembro com a produção, a fabricação desses tapetes. Tá bom, gente? Também hoje é Dia Mundial das Crianças Vítimas de Agressão. A ONU que lembra e pede proteção para as crianças. Hoje é o Dia Mundial da Fertilidade. Hoje, Dia Mundial da Fertilidade. Dia da Conscientização sobre Saúde Reprodutiva. Hoje, os santos do dia, Santa Clotilde, Santa Ruth e outros santos, né? Destaques hoje. Então, destaque é Corpus Christi. E aqui em São Borja, as pessoas estão com um feriadão. Funcionários públicos com um super feriado, retornando na segunda-feira, né? No programa de hoje, vamos conferir para você o que funciona e o que não funciona no município. Estão faltando 8 dias, gente, para o Dia dos Namorados. Uma data importante, não é? De você olhar nos olhos da sua namorada, do seu namorado, e dizer, manifestar todo o sentimento que você tem. É ou não é? A data é importante, né? Estão faltando também 17 dias para o início da Copa do Mundo, tá bom? Uma semana apenas para o início da Copa do Mundo. Pois hoje, 4 de junho, nós estamos chegando, hoje é feriado, a turma, a nossa equipe, hoje está desmobilizada, né? Algumas pessoas merecidamente integrantes da nossa equipe descansando, um descanso merecido. Mas nós, juntamente com o colega Moisés Brites, vamos tentar levar até vocês, ao longo da manhã, algumas informações, a boa música, a descontração, e vamos lentamente organizando o nosso programa para colocá-lo no ar de forma oficial na próxima segunda-feira, tá bem? Com todos os quadros que costumeiramente você está nos ouvindo, né? Conhece a maneira que nós conduzimos o nosso Linha Aberta, tá bem? Aos pouquinhos vamos chegando a um todo para segunda-feira levar até você o nosso programa, tá bem? Então que você tenha um bom feriado, que Deus possa abençoá-lo, iluminá-lo, confortá-lo, porque hoje em dia, gente, os problemas são tantos, não é? Que muitos de nós, às vezes, precisa de um ombro amigo, de uma palavra amiga, de uma mão estendida, porque no mundo de hoje são tantas coisas negativas que acabam atingindo a nossa alma, acabam atingindo o nosso interior, acabam nos ferindo em todas as áreas da vida, seja na área financeira, seja na área sentimental, seja na área profissional, enfim. Em todas as áreas hoje nós precisamos estar fortalecido para combater esses pensamentos negativos e às vezes nos tiram toda a base, o solo, nós caímos. E quem não tem a fé, quem não tem a aproximação com Deus, às vezes acaba não conseguindo levantar. Às vezes não encontra força suficiente para levantar. E aí vem o desespero, aí vem a agonia, aí vem a tristeza, não é? É preciso cada vez mais, gente, você se aproximar através de uma oração do nosso Criador, agradecendo a Ele pela vida e pedindo proteção, para que você siga em frente, determinado, confiante, agradecido e feliz, porque nós precisamos viver na felicidade. Não é vida a tristeza, não é vida a melancolia, não é vida o desespero, não é vida a tristeza. Então levante a cabeça nesse feriado, nesta quinta-feira. Hoje é dia de Corpus Christi. Vamos pensar positivamente para termos uma vida, um dia feliz. Bom dia, cadê o nosso sorriso? Vamos sorrir junto? Para que todos tenham uma alegria, no dia de hoje nós começamos o nosso programa com a nossa música do sorriso.

Como é bom você chegar em um determinado local, seja na sua casa, no seu trabalho, seja onde for, e encontrar um momento de alegria, encontrar na outra pessoa um sorriso. Por isso, vamos cantar junto.

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0: 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Se você está triste, com a cara fechada, carrancudo, um sorriso e você será feliz. Bom dia! Gente, bom dia, bom dia, bom dia, bom dia, quinta-feira, bom dia pra você do interior do município, bom dia, tudo bem? Tudo bom. Bom dia pra você que está descansando em casa, bom dia ao pessoal dos restaurantes, bom dia ao pessoal dos postos de gasolina, bom dia ao pessoal do comércio, bom dia aos açougueiros, bom dia, açougueiro, bom dia. Bom dia ao pessoal das borracharias, bom dia, dona de casa. Bom dia, empregada do lar, minha companheira de todas as manhãs. Vai pra cá e eu vou junto. Vai pra lá, me leva junto. Vai pra sala, eu estou com ela. Vai pra cozinha, lá estou eu juntinho com ela. Ela vai pro quarto, quem é que ela leva? Nós. É ou não é? Então, bom dia, dona de casa. Bom dia, empregada doméstica. Vamos agora, trazendo pra você a primeira música do programa. Esta música é bonita, gente. Esta música é uma música que tem uma história. Para abrir o programa de hoje, eu vou contar um pouquinho da história dessa música, viu? Essa música, nós fizemos ela, a letra e a música, quando estávamos em um momento delicado, difícil da nossa vida. Quando estávamos em uma cama hospitalar. E quando a gente vai para um hospital, todos nós, eu, você, todo mundo, lá dentro de uma casa de saúde, de um hospital, a sua cabeça começa a pensar muita coisa e você começa a se fortalecer dentro da sua própria fé. E eu compus essa letra, essa música, exatamente isso. Quando a gente está precisando de alguém, quando a criança, quando o menino precisa, a menina, de alguém, a quem ela recorre? Ao pai, à mãe. E quando a gente adulto está também enfraquecido, a quem a gente recorre? A Jesus, a Deus. Ele sim é a salvação. Vamos ouvir essa música e recordar junto? Então vamos lá.

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10: Bom dia, Eugênio.
12: 9:29, 9:29, bom dia. Você sintoniza 1260, a sua Rádio Cultura, a Rádio do Povo, neste feriado municipal, apresentando a primeira hora do nosso programa Linha Aberta. 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Coleta de lixo que hoje está com seu trabalho, suas atividades normal, tanto na cidade quanto em Uporã. Tá bem, gente? 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Daqui a pouco nós temos algumas informações, viu, gente? Com relação à Via Certa, tá bem? 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Olha, no programa de hoje, algumas manchetes que vamos transformá-las em notícia e apresentar para vocês, tá bom? No esporte, o Grêmio Porto Alegrense já sabe que vai enfrentar o Bolívia pela Sul-Americana no final do mês. Já tem data. É lá em La Paz. Daqui a pouquinho eu trago essas informações esportivas, tá bom? E a seleção brasileira está realizando os últimos preparativos para o último amistoso também, agora no próximo sábado. Depois, no outro sábado, jogo valendo pela Copa do Mundo, né? Copa do Mundo que começa dentro de uma semana. Tá bem, gente? A Mega Sena será agora no sorteio do próximo sábado. O próximo sábado da Mega Sena é o sorteio de 32 milhões de reais. Mega Sena acumula e pagará mais de 32 milhões no sorteio do próximo sábado. Certo? Olha, outra informação importante que nós queremos, como costumeiramente estamos sempre fazendo aqui no programa, é alertando os motoristas nas BRs. Este feriadão, muita gente viajando, muita gente indo, muita gente voltando, né? Milhares de pessoas deixando Porto Alegre, a estação rodoviária, né? Em direção ao interior do município. Amigo, você que vai dirigir nas BRs do Rio Grande, cuidado, atenção. Cuide você e cuide do outro motorista, que é muito importante também, tá bom? Você sabe que hoje é feriado municipal em São Borja, Corpus Christi. Algumas repartições com horários diferenciados. A rede bancária deve voltar amanhã ao seu funcionamento normal. Tá bem? Algumas informações, daqui a pouco a gente traz outras informações para você. Faltando 26 minutinhos para as 10 da manhã, nesta quinta-feira maravilhosa, é ou não é? Então, olha, o tempo deverá se manter firme até o próximo domingo, tá bem? O tempo deverá se manter firme até o próximo domingo. A Ecoverde está com o recolhimento do lixo na cidade hoje, normalmente no feriado, tanto na cidade quanto em Nhuporã. As pessoas estão ligando, buscando essas informações, portanto, o trabalho é normal da Ecoverde. E a Brigada Militar já está desde cedinho, não é? Trabalhando. Estão aí com barreiras na cidade, fiscalizando a documentação dos veículos, tá bem? O nosso abraço a todos da Brigada Militar, o desejo de um belo trabalho. Já estão desde cedinho aí com algumas barreiras na cidade, tá? Prefeito Municipal reafirma que a saúde pública é seu principal objetivo, a sua principal bandeira. o prefeito Boca. E ontem o prefeito José Luiz entregou reformado mais um ISF, o 3, proporcionando comodidade, proporcionando, enfim, um melhor atendimento. Tá bem? Aconteceu ontem, a nossa reportagem esteve lá, registrando a entrega para a comunidade lá da Santa Rosa do ISF 3, totalmente reformado, tá bom? Hoje dia de confecções de tapetes aqui na Praça 15, tá uma maravilha, viu? Como é bonito, não é? O pessoal praticando, realizando a arte de fazer tapetes na calçada da Praça 15. Dê uma passadinha aqui no centro que você vai ver que maravilha, viu, gente? Que maravilha. E uma outra informação que está circulando aí nas redes sociais é com relação ao lote de água cristal que foi retirada do mercado pela Anvisa. Água mineral, água cristal. É? A informação é que esta água estaria contaminada, estaria com bactéria. É preocupante, claro, porque a gente consome, não é? E a informação é da Anvisa. É uma informação oficial das redes sociais. Daqui a pouco a gente vai detalhar sobre essa notícia também. Tá bom? Então tá bem. Bom dia, dona Nelci. A dona Nelci, gente, é bandeirista. Está ouvindo a nossa programação e manda aqui um bom dia pra gente. Nós estamos agradecidos, viu, dona Nelci? A Elisa também. Bom dia, tudo bem? Tudo bem, Elisa. Um bom feriado para você, tá bem? A Ione também está conosco. Bom dia, Eugênio. Será que a empresa de ônibus Santa Inês trabalha hoje? Vamos buscar essa informação também, viu, Suzana? A Suzana Cadó está perguntando se alguém lá da empresa está nos ouvindo. Por favor, nos passe esta informação, tá? Na escuta do programa Gelci. Ô Gelci, beijão pra você. Hoje tem vacinação para o grupo prioritário na central de vacina. Hoje é feriado municipal. Estadual também, Gelci? Hein? É estadual? Bom, eu sei que Porto Alegre e algumas cidades do estado estão com feriado municipal, mas a Gelci me confirma aqui que é estadual e não municipal. Ele é municipal também, viu, Josi? Eu tenho até a lei aqui, mas tudo bem que seja estadual também, não há problema nenhum, tá? É feriado. Deixa eu ver aqui, com relação à vacinação, gente, com relação à vacinação, olha, durante esta última semana, houve um aumento de 26% aumentou o número de doentes através das doenças respiratórias. Faça a vacinação, ouviu? Faça a vacinação. 22 minutinhos, faltando para as 10 da manhã. 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Estamos com a primeira hora do nosso Linha Aberta. Bom dia!

0: estão faltando 17 minutinhos para as 10 da manhã, 17 para as 10. O Belmonte está com a gente, trazendo as informações com relação ao dia de hoje, com relação a esse momento espiritual que se vive hoje. Na Praça 15, uma movimentação muito grande, as igrejas com movimentação muito grande. Ô, Belmonte, bom dia!
1: Bom dia, Eugênio Dutra, bom dia, ouvintes da Rádio Cultura, bom dia também, em especial, nosso colega Moisés Brits. Nós estamos falando, Eugênio Dutra, aqui da Praça 15 de Novembro, onde observamos desde o início da manhã de hoje uma grande mobilização de pessoas, principalmente da Igreja Católica, nesse feriado de Corpus Christi, uma data muito especial e que está com várias atividades aqui na cidade. Quem vai contar para os nossos ouvintes é o padre Rafael Aramburu. Bom dia, padre, um prazer tê-lo conosco.
2: Bom dia, Zé Eugênio, bom dia, Moisés, uma alegria. Nós estamos aqui na Rádio Cultura, falando aqui na nossa programação no dia de hoje, dia de Corpus Christi, feriado, para nós também um dia santo, onde somos convidados a adorar Jesus Eucarístico, sua presença real e vivo, a Sagrada Eucaristia. Por isso que estamos já desde as 7:30 da manhã, fazendo os tradicionais tapetes aqui ao redor da praça, onde depois, pela parte da tarde, às 15 horas, teremos a Santa Missa, seguindo então com a procissão, com o Santíssimo Sacramento, onde então iremos passar por esses tapetes, essas obras de arte, confeccionados aí pelos nossos fiéis aqui da Igreja Católica.
1: Essa partida de muitas bênçãos, esse dia, padre?
2: Sim, muitas bênçãos mesmo, rezávamos por esse dia. Ano passado, Deus nos agraciou com a chuva, este ano Ele está nos agraciando com um belíssimo dia de sol, agradável, não muito frio também, não muito calor. Então, é um dia, assim, realmente especial que Deus nos proporciona e que nós vamos aí fazer uma bonita festa hoje com essa demonstração pública da nossa fé.
1: Padre, as atividades também lá no bairro do Baço?
2: Isso, lá no bairro do Baço também, lá a paróquia Imaculada Conceição, com o padre Lucas. Ele também está confeccionando os tapetes lá, também terá a Santa Missa. Lá a missa vai ser dentro da igreja. Então, é as nossas paróquias aí mobilizadas para esse nosso culto público.
1: Obrigado pela sua participação.
2: Obrigado. Um abraço a todos aí. Obrigado por esse espaço aqui na Rádio Cultura. E que Deus possa nos abençoar abundantemente aí ao longo de todo este dia, também ao longo de toda a nossa vida. Um abraço especial a toda a Rádio Cultura e aos seus ouvintes.
1: Obrigado, padre Rafael Aramburu, que está coordenando todas essas atividades. Lindo tapete, meu Jânio. Muitas pessoas que não estão no trabalho da confecção dos tapetes estão aproveitando para fazer belas imagens, belas fotos aqui na Praça 15 de Novembro. As informações para a Rede de Açougue Popular, Eugênio Dutra.
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Estão faltando 10 minutinhos para as 10 da manhã, 10 para as 10. Uma temperatura gostosa na manhã de hoje, não é? A temperatura na cidade de São Borja de 15 graus centígrados, viu, gente? 15 graus é a temperatura em nossa cidade. 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Não será permitido, gente, dançar de boné, tá? Não dance de boné, meu amigo. E também bermuda, também não. Não será permitido dançar de bermuda. Ou mini saia. Atenção, moça. Atenção aí, as senhoras. Mini saia também não, tá? Eu anuncio lá. 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

0: Vamos ver então o que, que vai acontecer com o Papo de Novela hoje. Vamos lá.
1: E hoje eu, Vanessa Cairone, trago para você o resumo de A Nobreza do Amor. Jendal afirma a Mr. Campbell que não assassinou Robert e acaba tendo um ataque de fúria. Mirinho sente inveja, Vertonho e Alica se beijando. Jendal confronta Pascoal e insinua sobre a traição em relação à execução de Robert. Ana Maria questiona Manuel sobre o beijo que lhe deu. Kenia pergunta se foi Dumi quem denunciou Jendal pela morte do jornalista Robert. E não sai daí.
0: Ok. Você entendeu? Nós vamos procurar colocar no ar o Papo de Novela. E também vamos tentar colocar no ar o alto astral, o signo, o horóscopo do dia. Eu sei que existem muitas pessoas que gostam de ouvir, algumas não. Mas outras pessoas gostam de ouvir o horóscopo do dia e nós também vamos procurar trazer o horóscopo do dia para você que sintoniza a nossa emissora. Vamos lá então ver como será o dia hoje para os signos? Vamos lá.
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1: Olá, para você que gosta e também para você que curte, está começando agora o nosso Alto Astral. Eu sou Vanessa Cairone e trago para você as previsões astrais, começando por Áries. Neste momento, valerá se interiorizar, fazer terapia, meditar e investir no autoconhecimento. Amor em fase de transições, firme acordos. Olá, Touro. Dê uma virada de vida e melhore a qualidade dos relacionamentos. Neste dia, acelerará as comunicações profissionais. Você poderá firmar um contrato promissor. A viagem entre amigos está favorecida. Já você de Gêmeos, boas notícias na área financeira garantirão estabilidade e confiança no futuro. Você poderá receber promoção, conquistar a simpatia do chefe e brilhar publicamente. Agora você de Câncer, conversas íntimas com tom sensual intensificarão o amor. Se estiver só, tudo aberto para se apaixonar novamente. Paixão e criatividade em alta hoje. E eu volto já, trazendo muito mais alto astral para você.
0: Ok, então este bloco também nós vamos procurar encontrar um tempinho para passar para você, você que gosta de ouvir o seu signo ao longo da manhã. Tá combinado? Estamos formatando o nosso Linha Aberta para começar na próxima segunda-feira. Vamos trazendo um bloco comercial, já voltaremos com a sequência do programa de hoje.
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3: Dez horas mais dois minutinhos. 10:02, segunda hora do nosso programa Linha Aberta a partir de hoje, neste feriado estadual, conforme a Gelsi, e municipal, através de lei municipal em São Borja, viu, gente? São poucos os feriados que o município adota por lei, por decreto aprovado pela Câmara Municipal de Vereadores, tá certo? 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
3: E a seleção brasileira começa agora no próximo dia 11. Daqui uma semana, né? Começa a Copa do Mundo. Como será a nossa seleção brasileira, na tua opinião, Paulo?
4: Eu acho que vai ser hexa. Eu acredito aí, no Brasil, assim, ó. Muita gente tá desacreditado e quando tá desacreditado, parece que daí o time vai lá e joga mais. E eu sou 100%, eu sou 100% torcida do Brasil. Acho que o hexa vem aí, hein?
3: Vou lembrar de você, se der certo. 10 mais 14, 10 horas 14 minutos. O Paulo Daniel esteve conosco da Via Certa. Vamos com música, já voltaremos com a sequência do programa de hoje.

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3: Bom dia, 10 horas 20 minutos, 10 mais 20. Estamos com a segunda hora do nosso programa Linha Aberta, desta quinta-feira, feriado municipal, viu, gente? 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
3: 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Vamos seguindo trazendo no papo de novela. Alô, você que é noveleiro, você que é novelete. Papo de novela.
1: E agora é hora de saber o que acontece hoje em Coração Acelerado. Agrado e João Raul interrompem sua apresentação e declaram ao público que jamais cantarão sua música novamente. Agrado se declara para Leandro. João Raul pede um tempo a Nayane. Leandro se preocupa com o segredo de Eduarda. Sinara copia o conteúdo do livro de Nora antes de devolvê-lo à avó. Alaor discute com Nayane e decide deixar a sua casa. João Raul se aconselha com Nora e avisa Rony e Nayane que fará uma declaração oficial. E eu, Vanessa Caironi, volto já com muito mais.
3: Muito bem, a Vanessa retorna em seguidinha trazendo mais papo de novela para você que está conosco, viu? Olha, o horário do ônibus da empresa hoje é o mesmo do horário de domingo, viu, gente? É? Alguém nos perguntou aqui. A dona Suzana nos pergunta: bom dia, Eugênio, será que a empresa de ônibus Santa Inês trabalha hoje? Pergunta ela. E o Marcelo, é o Marcelo, né? Marcelo, muito obrigado, viu, Marcelo? O Marcelo manda a informação. Bom dia, o horário de ônibus de hoje são os mesmos de domingo. Tá bem, gente? Os mesmos de domingo. Bom dia, Eugênio, aqui do Paraboi. Abençoado feriado para você. Para você também, viu, Ana Cláudia Weber. Bom dia, muito obrigado pela companhia. A Nanica também está conosco, mandando bom dia, Nanica. O meu querido irmão Luiz Carlos Aranda está conosco. Também conosco está a Lígia. Ô Lígia, minha querida amiga Lígia Reynoso. Bom dia, Eugênio, estou na escuta com a Michele. 2 dias sem aulas por causa do feriado. Lígia Ramos, aquele abração, Lígia, bom feriado para você. A dona Maria Braga Dornelles também sintoniza a gente. O que ela fala aqui? Ganhadora Claudete, que ganhou o Tri Legal. Sorteio foi domingo, dia 31. A dona Maria Braga Dornelles informa então que a ganhadora do Tri Legal foi Claudete. No sorteio de domingo, tá? Muito obrigado pela informação, viu? Aqui também a dona Tereza Medeiros. Bom dia, amigo Eugênio. Bom dia pra você. Vamos lá com previsão astral. Mais 4 signos pra você que gosta do horóscopo do dia chegando no programa.
0: previsões para os signos de Leão, Virgem, Libra e Escorpião.
1: Muito bem, de volta com o Alto Astral, agora falando com o Leão. Novas relações profissionais chegarão repentinamente. Inicie um projeto de trabalho e intensifique o treino na academia. O cotidiano ficará mais agradável com o novo estilo de vida. Olá, Virgem, conte com organização no trabalho e ganhe tempo para resolver assuntos do coração. Saúde equilibrada, mudanças na equipe e empatia nos encontros hoje. Falando com você de Libra, fase de encerrar reclamações a partir das novas experiências. Invista no seu futuro e desenvolvimento. Ideias criativas não faltarão nesta fase. Descubra prazeres diferentes. E atenção, Escorpião, espere por surpresas gostosas e também por imprevistos que cobrarão respostas rápidas. Cheiro de novidade no ar. Reencontre amigos e inicie uma nova prática esportiva. E eu, Vanessa Cairoli, volto daqui a pouco trazendo mais Alto Astral para você.
3: Ok, 10 horas 26 minutos, 10h26. Olha, hoje o recolhimento de lixo na cidade é normal, viu? Inclusive em Uporã. É um recadinho aí da Ecoverde. Pode colocar o lixo para fora do portão, para fora de casa, tá, gente? E daqui a pouco o pessoal tá passando por aí, se já não passaram. Tá bem? Deixa eu ver aqui quem mais está conosco, mandando sua mensagem para o programa. Vamos ver aqui. A Gelci já falou, né, Gelci? O que a Gelci manda dizer aqui pra gente? Notícia, falei ontem no programa do Almeri da redação, foram identificadas as duas vítimas fatais do grave acidente registrado na noite de quarta-feira, dia 3, na BR-285, em Vitória das Missões. Morreram no local Christian Matos, 22 anos, natural de Caibaté e residente em São Luís Gonzaga, e Maiara de Melo, 21 anos, que estava na carona da motocicleta. O acidente aconteceu por volta das 18h30 no quilômetro 526 da rodovia, nas proximidades da ponte do Urubucaru, e envolveu uma motocicleta com placas de São Luís Gonzaga e uma Toyota Hilux, emplacada em Santo Ângelo. De acordo com os levantamentos preliminares da Polícia Rodoviária Federal, a motocicleta trafegava no sentido Santo Ângelo-São Luís Gonzaga, quando colidiu frontalmente com a caminhoneta que seguia na direção oposta. Olha, gente, nesse feriado, por favor, atenção, atenção nas rodovias, nas BR, viu? O Chiru do Vale, bom dia, amigo, tô na escuta, um abraço, bom programa. Chiru do Vale, aquele abraço para você. Vamos seguindo, 10 mais 28, a boa música na sua manhã deste feriado Corpus Christi.

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8: Bom dia, bom dia. Estão faltando 25 minutos para as 11 da manhã, 25 para as 11, hoje dia 4 de junho, uma quinta-feira maravilhosa, gostosa, né, gente? Estamos vivendo o dia de número 155 do ano, na graça do nosso Pai, né? Muito obrigado, viu, Senhor, por nos permitir viver 155 dias deste ano e nos dar a força, a sustentação para vivermos os 210 dias restantes deste 2026. É ou não é? A lua, gente, a lua é minguante. Hoje é dia de Corpus Christi, feriado municipal, feriado estadual, enfim. Hoje também é dia mundial da fertilidade. Uhum. Dia mundial da fertilidade. Hoje também é dia da Santa Clotilde e também dia de Santa Ruth. Estão faltando 8 dias para o dia dos namorados, o dia romântico, não é? E também 17 dias para o início do inverno. Mais 17 dias e pronto, chega o inverno. E estão faltando 8 dias aí, né? 7 dias, 8 dias para a Copa do Mundo. Olha o Paulo. O Paulo está informando que está levando fé na nossa seleção. E você? Você está levando fé na seleção? Está acreditando mesmo na seleção brasileira? Mas que maravilha, hein, gente? Que coisa boa. 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Olha, o inverno está chegando aí em 18 dias. 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Olha, o Grêmio já sabe que vai enfrentar o Bolívia pela Sul-Americana lá em La Paz. Tá definido. Altitude. O pessoal não gosta de jogar na altitude, né? Não tem ar. Já pensou? Correr 90 minutos com dificuldade na respiração? Não é fácil não, viu, gente? Não é fácil não. Deixa eu mandar um bom dia aqui para o Hugo. Bom dia, Hugo. Hugo Ximenes está com a gente. E o Hugo está solicitando aqui. Deixa eu encaminhar para a produção. O Hugo diz o seguinte: bom dia, Eugênio. Te ouvindo no Linha Aberta, falou na lei municipal sobre o feriado de hoje. Consegue me enviar ela ou o número da mesma? Já falei para a produção aqui, Hugo, procurar ver se possível hoje, agora, de manhã. Se não, eu te mando à tarde, ou, caso contrário, prefeitura ou na Câmara de Vereadores. Mas existe o decreto-lei, viu? Tá? Aprovado pela Câmara, tratando deste assunto, certo? Tratando desse assunto. 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Estão faltando 20 minutinhos para as 11 da manhã. Vamos com mais um papo de novela. Para você que quer acompanhar o resumo das novelas.
9: Chegando no papo de novela, agora tem Quem Ama Cuida. O investigador comunica ao delegado o laudo preliminar da perícia que confirma que Arthur foi empurrado. Pedro comenta com Kleber que após os depoimentos, Adriana é a primeira suspeita da morte de Arthur. Pedro conta a André como conheceu Adriana e se apaixonou por ela. Dora comenta com Fábia sobre sua preocupação com a volta de André ao Brasil. E você continue ligado que amanhã eu, Vanessa Cairone, volto com mais papo de novela. Tchau, tchau.
8: Ok, amanhã tem mais papo de novela. Que beleza. Tá gostando do papo de novela, né? Então tá bom. Olha, gente, não esquecendo que a Mega Sena acumulou e pagará mais de 32 milhões agora no próximo sábado. Hein? Vamos fazer uma aposta e pedir para que esse prêmio venha para a nossa cidade? O que você acha? 32 milhões. O que você faria com esse dinheiro? Resolveria a sua vida? Ou esse dinheiro viria para complicar a sua vida? Você sabe que às vezes complica, né? Hein? Às vezes a gente pensa que o dinheiro é uma solução e às vezes o dinheiro complica. Complica ou não complica? Então, vamos lá então, gente, trazendo para você mais um último alto astral de hoje, o signo do seu horóscopo no programa de hoje.
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11: De volta com o Alto Astral, agora falando com o Sagitário. Não tome decisões por ansiedade. Bom planejar atividades diferentes, meditar e avaliar os sonhos. Decida assuntos financeiros com a família. O orçamento ficará mais equilibrado. Já você de Capricórnio, fase de conquistas pessoais importantes e abertura de caminhos. Vários planetas em seu signo favorecerão novos começos. Amplie as comunicações e descubra as oportunidades. Já você de Aquário, hora de concretizar sonhos e receber recompensas pelos esforços. Negócios estarão aquecidos, oportunidade de crescimento financeiro. E você de Peixes, novas relações ativarão a sua criatividade. Circule, descubra novidades e renove conceitos. Proximidade com os filhos, fase de expectativas no amor, evite idealizar demais. E eu, Vanessa Caironi, vou ficando por aqui. Mas amanhã eu tô de volta, trazendo muito mais Alto Astral pra você.
8: Muito bem, Alto Astral amanhã retorna. Bom dia, minha querida amiga Dona Zeli. Oiê, bom dia, amigo. Aqui costurando e na escuta da programação. Ah, que beleza, Dona Zeli. Ela está trabalhando, costurando e ouvindo a nossa programação. Bom dia, Eugênio, tudo bem? Fernando Pereira, ouvindo a Rádio Cultura aqui em Curicó, Chile. É, carregando e acelerando, um abraço. Bom dia, meu querido Fernando Pereira. Está ouvindo a nossa emissora em Curicó, no Chile. Aquele abração para você. Bom trabalho aí, viu? Vamos ver quem mais está conosco. Bom dia, Eugênio. Tenha uma ótima quinta-feira, cheia de coisas boas, na escuta aqui em Samburá. Bom dia, minha amiga Nilva da Rosa, em Samburá, ouvindo a gente. Bom dia, Eugênio, manda um bom dia aqui no Jardim. Estamos trabalhando e escutando o seu programa, Cláudio Rodrigo e Guga. Alô, Cláudio Rodrigues, alô, Guga, trabalhando e ouvindo a nossa programação no Jardim, tá bom? Vamos ver quem mais. Bom dia, Eugênio, parabéns, ótima programação, sou mais AM. Notícias, boas informações, música, Onete em Inhuporã. Bom dia, Inhuporã, aquele abraço para vocês. Também com a gente, Terezinha. É, Terezinha homenageia o aniversário de Everton. Alô, Everton, a Terezinha manda um abração e os parabéns pelo seu aniversário. É, tá bom? É que a nossa quinta-feira de Corpus Christi seja abençoada por Deus. Comprava 3 casas para os meus filhos. Ah, o dinheiro da Mega Sena. A minha amiga aqui, a Charola, ou Charola, ou Charola, comprava 3 casas para os filhos. Ah, que bom, que maravilha, olha aqui. Então ele já tinha destino para o dinheiro da Mega Sena. 15 minutinhos faltando para as 11 da manhã. Vamos ao intervalo comercial e já retornamos.
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3: Estão faltando 13 minutinhos para as 11 da manhã. 13 para as 11, viu, gente? Neste feriado municipal, né? Nosso bom dia ao Paulo Amarílio, que está em sintonia com a nossa programação. Muito obrigado, pessoal, pela sua sintonia, pela sua companhia, viu? 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Pois olha a informação que a gente tem aí de que um lote de água mineral Cristal, da marca Cristal, foi recolhida pela Anvisa. Mas o que que está acontecendo, né, gente? Nós, consumidores, estamos passando por um momento difícil. Você vai comprar um produto no mercado, por exemplo, um produto de limpeza, e acaba encontrando um lote lá contaminado. É, você viu há pouco a informação que saiu aí no Brasil, né? Aí agora você vai comprar uma água contaminada. Que coisa, que intranquilidade a gente tem, né? Até mesmo quando vai fazer suas compras no mercado, não sabe se aquele produto que está ali está ou não contaminado. Lote de água Cristal retirada do mercado pela Anvisa com contaminação bactéria. Com bactéria. Imagina você tomando uma água contaminada. E você sabe que a água, ela tem origem de alguma fonte, de alguma nascente, né? de algum rio, alguma coisa assim. Ela é tratada. Então, realmente tem que ter muito, muito, muito cuidado, viu? Com tudo isso. Mas se lamenta que tenha acontecido também este fato. Com água Cristal, da marca Cristal. Um lote, a Anvisa retirou, estava com bactéria. Que pena, né? Estão faltando 9 minutinhos para as 11 da manhã, 9 para as 11. A dona Júlia. A Júlia nos pede uma simpatia, Júlia. Simpatia. Sabe para que ela quer simpatia, gente? Sabe por que a Júlia me pediu uma simpatia? Diz, Eugênio, se você tem uma simpatia contra a fofoca, passa aí para mim. Que tá acontecendo com você, Júlia? Estão fofocando? É isso? E você quer cortar a fofoca? Vou ver se eu acho. A produção está procurando se nós encontrarmos uma simpatia para eliminar fofoca. A gente roda para você. Tá combinado? 8 para as 11.

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9: Bom dia, Eugênio.
10: Bom dia, gente. Faltando um minutinho para as 11 da manhã, viu? Minutinho pelas 11. Estamos chegando no final da segunda hora do nosso programa de hoje, tá bem? Saudando você que está em sintonia com a nossa emissora. Muito obrigado pela companhia pessoal da cidade e do interior do município, né? Bom dia, querida Josiane Vilela. A Josiane Vilela está conosco. Bom dia, Eugênio. Eu acho que você está enganado sobre a lua. Não é minguante, sim cheia, claro. Lua cheia. Lua cheia. Se eu falei minguante, eu errei. Lua cheia, 4 de junho. Lua está na fase cheia. A fase cheia é conhecida por sua alta luminosidade, com o disco lunar quase ou totalmente iluminado, visível durante grande parte da noite. É isso aí. A lua é lua cheia, tá bom? Olha, foi encontrado um controle com cordão. Não se sabe se é de portão ou de veículo. O Osvaldo encontrou esse controle com cordão. Ele mora na Gustavo Sampaio, 2072. Se você perdeu esse controle com cordão, liga para 999-09-0709. Fala com Osvaldo. 999-09-0709. O Osvaldo encontrou um controle. Ele não sabe definir se é de portão, se é de veículo, enfim, não interessa também. Se você perdeu um controle com um cordão, está com o Osvaldo, na Gustavo Sampaio, 2072. Ou informações pelo telefone 999-09-0709. 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

0: 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Olha a simpatia que a dona Júlia pediu. A gente está tentando encontrar, viu, dona Júlia? Se encontrarmos, vamos passar para a senhora. Ela fala que quer uma simpatia contra fofoca, gente. Você tem alguma simpatia contra fofoca aí? Aí me manda, se você tem. Produção está procurando, mas ela pode não encontrar. Simpatia para afastar fofoqueiro. Fofoqueira, é isso? Então, se você sabe de alguma, me manda. Vamos ver as mensagens para o programa. Bom dia, Eugênio. Manda feliz aniversário para o meu filho, Ariel. Que eu amo muito ele. Olha aqui a dona Michele Campos Aquino. Tá dizendo, ô Ariel, eu te amo muito. Ariel, tá bom. Muito obrigado, viu? Deixa eu ver quem mais que está conosco aqui. Vamos ver aqui. Quem é que está aqui comigo? Não botou o nomezinho? Não botou nomezinho. Eugênio, eu fiz curso de corte e costura graças a você e ao seu Ibrahim. Na época, não vinha o mesmo para São Borja. Daí chamei o senhor e o senhor me falou bem assim. Que iria...
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0: Que iria falar com um amigo, que iria trazer para São Borja e graças a Deus vocês trouxeram. Hoje sou muito feliz por poder fazer parte, fazer esse aperfeiçoamento, diz ela aqui. Ela manda o certificado aqui, que coisa interessante. Quem é que está aqui? Deixa eu ver se eu acho o nome dela. A dona Zeli, tudo bem, dona Zeli. Ela manda aqui. Eu lembro há quantos anos atrás que a gente trouxe, né? Ela nos pediu um curso de corte e costura. Na época nós éramos vereador. E ela nos pediu um curso de corte e costura e nós achamos interessante. Mas aí já fazem 8 anos ou 9, né, dona Zeli? E nós procuramos o Ibrahim e conseguimos trazer através do SENAC um curso de corte e costura, onde dezenas de pessoas, de mulheres e homens, participaram e hoje têm o seu certificado. É isso, querida. Dona Zeli, muito obrigado pela recordação. Voltamos atrás no tempo também, né? Coisa boa. A Maria Ramos também está com a gente. Bom dia, Eugênio. Estou na escuta do programa. Roda a música Exemplo de Pai, com João Chagas Leite. Vamos ver se o João Chagas Leite. João Chagas Leite. Deus abençoe seu dia. Vamos ver se Moisés acha ali. Música Exemplo de Pai com João Chagas Leite. Se a gente encontrar, vamos rodar para você, viu, Maria? Com muito prazer, tá, querida? Muito obrigado pela companhia também. Bom dia, tudo bem, Eugênio? Albertina Araújo. Aqui Albertina Araújo, jornalista da produção do Domingo Espetacular da TV Record. Falo de São Paulo. Olha aqui, já estamos sendo acionados por São Paulo. Albertina Araújo, jornalista de produção do Domingo Espetacular da TV Record em São Paulo. Tá bom, depois a gente conversa então, tá, amiga? Mais uma aqui. Hoje, deixa eu ver uma coisa aqui. Será que essa matéria aqui é de hoje? Hein? Bom, deixa pra lá. Deixa eu pular. Vou pular aqui essa matéria. Tá? Previsão do tempo também. Tem a previsão do tempo que vamos pular a previsão do tempo também. Bom, agora são 11 horas mais 12 minutinhos. 11 e 12. Linha aberta. Cultura M. 1260. Bom dia. Vamos seguindo, trazendo música na sua manhã. Claro, você que está em sintonia conosco, quer também ouvir a boa música, né? Daqui a pouquinho, a simpatia para dona Júlia, em seguidinha.

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8: Onze horas mais 18 minutos e meio, 11:18. Estamos com a terceira e última hora do nosso programa desta quinta-feira, feriado municipal, né? Na próxima segunda-feira, o nosso Linha Aberta estará com o seu formato original, com algumas alterações, né, gente? Que ao longo do tempo nós vamos adaptando para que você tenha um programa num formato permanente, tá certo? 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O João José Carlos, bom dia, José Carlos, está em sintonia conosco.
9: Bom dia, meu amigo José.
8: Bom dia.
9: Eu ia pedir uma música pra ti aí do Roberto Carlos, esse cara sou eu.
8: Opa.
9: Oferecer aqui para o Luiz, para Sonica e pra minha irmã no Itaxerê, a Negrinha. Um abraço, meu amigo, se eu for atendido, muito obrigado.
8: Ok, pessoal.
9: Tentando um reboco e escutando teu programa.
8: Tentando um reboco e escutando o nosso programa. Manda pra Negrinha no Itaxerê. Aquele abraço pra você também, viu? Obrigado pela companhia. Aqui a dona Lígia diz, era bom mesmo a simpatia pra fofoqueiro. Vou anotar, diz a Lígia. Tá bom, pode anotar aí a simpatia contra a fofoca. Já a dona Ema da Silva fala, olha, quem não quer fofoca não dá na casa dos outros. Será? Será que indo na casa dos outros tem fofoca, dona? Tá aqui. Tá bom. Deixa eu ver mais algumas coisinhas aqui que estão chegando para o nosso programa. Daqui a pouco eu trago então a simpatia contra a fofoca. O pessoal está procurando aqui. Daqui a pouco eles encontram, tá? Simpatia para evitar fofoca. Agora são 11 horas mais 21 minutinhos. 11 mais 21. Hoje, 4 de junho. 4 de junho, quinta-feira. Estamos com 155 dias do ano. Que maravilha, né, gente? Hein? Que maravilha. E estão faltando aí 8 dias para o Dia dos Namorados. Hein? Uma semana para a Copa do Mundo. 17 dias para a chegada do inverno. São essas datas importantes, tá bom? Linha aberta 11:22. Bom dia.

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3: Bom dia, 11 mais 27, 11 horas 27 minutinhos, estamos com o nosso Linha Aberta aqui pelas 1260 da sua Rádio Cultura de São Borja. Olha, o piquete Tiro de Laço convida a todos para a seguinte programação, dia 7, domingo agora, almoço com churrasco e acompanhamento, viu, gente? Ao valor de R$ 35,00 por pessoa. E é domingueira animada pelo grupo Estampa da Fronteira. Até às 15 horas, senhoras não pagam ingresso. E a partir das 9 horas até às 16 horas, a Rádio Atlântida FM apresenta a sua programação direto do piquete Tiro de Laço. E Cheiro do Vale apresenta ao vivo os músicos presentes, né? Não será permitido dançar nem de chapéu, nem de boné e nem de bermuda. Ou mini saia, né? Para o homem é o chapéu, o boné, a bermuda. E para a moça, a mini saia. Não pode. Não vai dançar. Pode até ir, eu acho, mas dançar não dança. Tá, gente? É um recadinho lá do pessoal. João Brasil. Foi encontrado um controle com cordão. Não se sabe se é de portão ou de carro, né? Mas se você perdeu um controle com um cordão, está na Gustavo Sampaio 2072. Telefone 999-090709. Tá? 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Não esquecendo que a Mega Sena está acumulada e vai pagar mais de 32 milhões. Sorteio no próximo sábado. Não esquecendo também que se você for viajar nesse feriadão, atenção nas estradas. Vá! Mas nós queremos que você volte também. Também calma, tenência, sem bebida, sem pressa, essas coisas todas. Tá certo? Está uma maravilha a Praça 15 de Novembro, viu? Com a produção de tapetes. Sensacional. A Praça 15. Vá conhecer, vá ver a maravilha da produção desses tapetes que estão sendo feitos ali. Tá uma beleza. O Belmonte já deu um boletim de lá agora há pouco, né? E eu gostaria que você participasse, conhecesse a arte desses tapetes de Corpus Christi. Tá bem, gente? Ali na Praça 15 de Novembro, nesse feriado municipal. Tá bom? Agora são 11h30. Vamos ao intervalo? Já voltamos.
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3: Bom dia, agora são 11:34. Estamos com o nosso Linha Aberta aqui pela Cultura M1260, a Rádio do Povo. 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Olha, a Ecoverde informa que amanhã, sexta-feira, a coleta seletiva será no aeroporto, na Vila Kubitschek, no Itaxerê, na Paris Sampaio, na Vila Jaguari, na Umbu, na Brizola, na Vila Cabeleira e na Vila São Francisco, tá bem? Amanhã coleta seletiva nos mesmos horários de sempre, tá, gente? A partir das 10 da manhã. É uma informação da Ecoverde, certo? 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Muito bem, vamos então, atenção, dona Júlia. Atenção, dona Júlia, a senhora que anda incomodada com fofoca. Fofoca não é bom, né, dona Júlia? Hein? A senhora anda preocupada com fofoca? Tem problema de fofoca? Andam fazendo fofoca da senhora? Que injustiça, né? Mas não esqueça, viu, dona Júlia, que tem a lei do retorno. Hein? A lei do retorno, claro. Então, tudo que fazem contra a senhora, um dia retorna, tá? Eu tenho aqui a dona Marisa mandando dizer o seguinte: simpatia do Salmo 52. Salmo 52, dê uma olhada aí na sua Bíblia. Conhecido pela proteção contra pessoas maledicentes e mentirosa. Pessoas que mentem. Você pode fazer a leitura dele em voz alta para proteger a sua paz. Então pega aí a sua Bíblia, pega o Salmo 52 e leia em voz alta para sua proteção, tá? Salmo 52, tá bom? E no próximo bloco a gente vai trazer então a simpatia para dona Júlia. A produção encontrou, viu, dona Júlia? Tá tudo na mão aqui, tá tudo certinho aqui. Daqui a pouquinho pega a caneta e o papel aí, que nós vamos fazer a simpatia, vamos passar a simpatia contra a fofoca para a senhora. Tá bem? Então vamos seguindo? Faltando 22 para o meio-dia, hoje é feriado, é dia de você ouvir música no seu rádio.

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2: Bom dia, faltando 17 para o meio-dia, 17 minutinhos para o meio-dia. 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Ok, ok, dona Júlia, atenção, prepara a caneta aí, papel, canetinha, o gravador para gravar, porque nós vamos apresentar então para você a simpatia que nós encontramos aqui, contra fofoqueiro. A produção buscou, buscou e encontrou uma. Tá pronta aí? Vamos lá então, simpatia do dia, vai lá.
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4: Simpatia para ficar longe de fofocas. Com a faca, faça cortes verticais em uma espada de São Jorge, dizendo o seguinte: do jeito que corto esta planta, corto também todas as pessoas fofoqueiras de perto de mim. Diga esta frase 3 vezes seguidas. Você pode falar em voz alta o nome das pessoas que vivem lhe atormentando com fofocas. Depois que terminar a simpatia, jogue a espada de São Jorge no lixo e volte a usar a faca normalmente depois de lavada.
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2: Vamos passar de novo, não tomou nota, é fácil, fácil, mas tem que ter uma espada de São Jorge, tem que ter uma espada de São Jorge. Aí você pega uma faca, pelo que eu entendi aqui, é muito simples, muito simples. Vamos de novo então para a senhora prestar bem atenção aí,
3: e
2: dona Júlia.
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4: Simpatia para ficar longe de fofocas. Com a faca, faça cortes verticais em uma espada de São Jorge, dizendo o seguinte: do jeito que corto esta planta, corto também todas as pessoas fofoqueiras de perto de mim. Diga esta frase 3 vezes seguidas. Você pode falar em voz alta o nome das pessoas que vivem lhe atormentando com fofocas. Depois que terminar a simpatia, jogue a espada de São Jorge no lixo e volte a usar a faca normalmente depois de lavada.
2: Fácil. Viu? Prestou atenção? Pega a espada de São Jorge, corta aqui, bota o nome da pessoa ali, depois joga fora a espada de São Jorge, lava bem a faquinha e pode usar de novo, né? Aí, pronto, afasta as pessoas invejosas. Afasta ou não afasta? Ô, Márcia. Bom dia, dona Márcia. Bom dia, que a cada amanhecer Deus renove as nossas forças. E ela manda aqui também pra gente o tapete, né? Olha aqui. A pessoa, movimentação lá na praça, né? Deixa eu ver o que que ela fala aqui. Tá mostrando os tapete. Que lindo isso aqui, né? Maravilha. É um trabalho artesanal, né, gente? Trabalho artesanal. Eu gostaria que você... Oi? Ela mandou aqui um áudio. Só que ela não falou. Você não falou, dona Márcia. Não falou, mas está muito bonito. Mandou umas fotos aqui dos tapetes, tá? Beleza. Corpus Christi, hoje feriado municipal. Estão faltando 13 minutinhos para o meio-dia. 13 para o meio-dia. eu vou mandar uma música pra dona Juliane. Ô, dona Juliane, tudo bem com a senhora? Tudo certinho? Tá no feriado aí? Tá bom, olha, o seu esposo, meu querido colega, o Moisés Brits, manda um beijo pra senhora, antecipando o Dia dos Namorados. Claro que esse é um, vai ter tantos outros até o Dia dos Namorados, tá, dona Juliane? E ele manda uma música pra senhora. Vamos ouvir? Do Moisés pra Juliane no Linha Aberta.

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3: Bom dia, faltando 8 minutinhos para o meio-dia, 8 para o meio-dia, viu gente? Passou rápido a manhã, né? 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Hoje, 4 de junho, esta quinta-feira, dia de número 155 do ano. Estão faltando 210 dias para o final de 2026. A lua é cheia, hoje é dia de Corpus Christi, feriado em várias cidades do Brasil, não é feriado nacional, tá bem? Hoje também é dia mundial da fertilidade, hoje. Hoje é dia da Santa Clotilde e Santa Ruth. Estão faltando 8 dias para o dia dos namorados e 17 dias para o início do inverno. Na próxima semana, daqui a uma semana, início da maior Copa do Mundo, pronto. Faltando apenas uma semana. A seleção brasileira prepara-se para o último amistoso antes dos jogos oficiais da Copa do Mundo. A nossa seleção já encontra-se nos Estados Unidos, tá bem? Preparando para representar 220 mil brasileiros, milhões de brasileiros. Tá bem, gente? Na dupla Grenal, o Grêmio já teve ontem sorteio da equipe da Bolívia, na Sul-Americana, né? Tá definido. Outras informações e manchetes que a gente trouxe ao longo da manhã. O sorteio da Mega Sena para o próximo sábado. Mais de 32 milhões acumulado a Mega Sena, viu? Milhares de pessoas deixam Porto Alegre. A estação rodoviária de Porto Alegre foi um tumulto ontem à tarde e hoje. E muitas pessoas também estão com seus veículos nas BRs, aproveitando o grande feriadão para muita gente, que começou ontem. Terminou o expediente ontem, hoje quinta, amanhã sexta, sábado e domingo. Dá para descansar bastante, dá ou não dá? Hein? São Borja é feriado hoje. Pessoal da prefeitura, da câmara, repartição pública, todos estão descansando ouvindo a nossa programação. Tá bem, gente? Amanhã é ponto facultativo, né? Então, tudo certo. O tempo deverá se manter firme, viu? Até domingo. É a previsão de alguns institutos. O tempo se manterá firme até o próximo domingo. O serviço da Ecoverde normalmente hoje pode colocar o lixo para fora sem problemas nenhum. Inclusive, o lixo lá de Inhuporã será recolhido no dia de hoje. Pois ontem tivemos a entrega da reforma do ISF 3 lá na Vila Santa Rosa, né? Um ato de entrega da reforma desse ISF3 pelo prefeito municipal, Secretaria da Saúde, a secretária, não é? Fazendo essa entrega para a comunidade. Todo reformado, bonitinho, para oferecer um bom atendimento, afinal, à sociedade, tá? Hoje eu não sei até, eu quero crer que todo dia nós vamos ter ali a confecção de tapetes da Praça 15 de Novembro. Tapetes de Corpus Christi, como acontece todo ano. É ou não é? E também trabalhamos hoje, informamos você sobre esse lote da água cristal retirada do mercado pela Anvisa, com contaminação, com bactérias.

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0: 17 horas e 7 minutos.
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0: 17:15.
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0: 17:18.

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amigo Moisés Brito. Estamos chegando aí com mais um programa Entardecer na Querência. Hoje, feriado nacional, Corpus Christi, né? Uma data em que olhamos o verdadeiro sentido da Eucaristia. É mais do que um feriado, né? É um convite para refletirmos sobre a partilha, a solidariedade e a presença viva de Cristo no nosso dia a dia, né? Então que esse dia que está se findando renove a nossa esperança, fortaleça os laços de amor e de união em nossa família, nossa comunidade, nos lugares onde vivemos, nosso trabalho. Então, um excelente final de quinta-feira, Corpus Christi, para todos nós. Vamos chegando aí com o colega Moisés Brits, neste dia 4 de junho. Vamos ver como é que está aqui o aplicativo para ver a temperatura. 22 graus, a gente tivemos em 27. 27 tivemos hoje. E a mínima foi 13 graus. O Moisés, tu teria a previsão do tempo, né? Se tu tem a previsão do tempo. Hoje, dia 4 de junho, já vamos aí com 156 dias do ano. 156 dias do ano percorrido. Faltando 210 dias. 23ª semana já, viu? 23 semanas do ano. Também o aniversário de Seberi. Seberi e está de aniversário. 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Bueno, vamos dando o de casa aí com a primeira música do programa e chega o velho milongueiro para cantar para todos nós, amigos que estão em casa, já preparando fogo para preparar o chimarrão. Então, um baita abraço, amigos do campo e da cidade.

Bueno, vamos dando continuidade ao programa Entardecer na Querência. Pois eu tô notando aqui, Moisés, que ele tá... Vamos ver aqui. Alô. Aquele primeiro ali, ele tava só no fone direito, agora no segundo aqui ele melhorou. Vamos chegando então com o programa de final de tarde, o Entardecer na Querência. Agradecendo os amigos e amigas que estão ligados com a gente, né? Neste feriado de Corpus Christi. Ouvimos o velho milongueiro, o velho gaita e o Pedro Hortaça, a bailanta do Tibúrcio. Vamos ver. Oba, gaita bem tocada, baita abraço, padrinho Valdemar, madrinha Sônia, aquele abraço, obrigado aí pela audiência. Qualquer hora eu vou tomar um chimarrão aí com vocês, aí com a erva mate tomeleira aí, viu, padrinho Valdemar. Mateando com a gente aí com a erva tomeleira, o amigo Mauro e a professora Andréia, na escuta do programa do amigo, muito obrigado, Mauro, muito obrigado, Andréia, na escuta do programa do amigo. Buenas, meu amigo, forte abraço e se alargando pro lado do Chile. Alô pros meus pais lá na campanha, Alisson Velasque. Abraço pro Thelmo e a Márcia lá na campanha, tão ouvindo o programa, né? Abraço aí do filho Alisson Velasque, tá largando pro Chile e nos levando de carona aí no Brutus, né? Tá, muito obrigado pela companhia de vocês aí, viu? Oh, mais um parceiro. Boa noite, Lauderino, sou o Leandro Puerski. Eu quero pedir uma música do José Mendes, Não Aperta Parício. E eu ofereço ao tio Antônio, que está de aniversário hoje. Alô, tio Antônio, parabéns, viu? Parabéns aí pelo aniversário, muita luz, saúde, paz e alegria. Em nome do Leandro Puerski, muita saúde, viu? Os parabéns aqui da programação também. Eu e o Moisés Brito também abraçamos pelo aniversário. Vamos ver. Tio Nito, hoje quero uma erva mate tomeleira. Alô, tio Nito, prepara o chimarrão aí, tio Nito. Prepara o mate, que depois do programa vou tomar um mate com vocês aí, viu? Depois do programa, às 8 horas, termina. 8 e pouquinho eu tô aí tomando um chimarrão com vocês, né? Mas não me vem com erva lavada aí, tio Nito, viu, tio filho? Tio Nego, tomar uns 500 mate com vocês aí. Ah, obrigado pela audiência, amigos e amigas que estão ligados na programação. Já estamos esperando, um grande prazer, tá bem, padrinho Valdemar? Muito obrigado, qualquer hora apareço por aí. Aí vamos tomar um chimarrão aí com a erva mate tomeleira. 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
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Nosso chimarrão é com a erva mate tomeleiro. Todo mundo mateando aí com a erva mate tomeleiro. 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Moisés, tu é convencido ou não é convencido? Eu não sou convencido, e o Gildo de Freitas também não, e nem o Grupo Querência canta no programa.

0: Vamos encerrando, Moisés Brito, porque esses tempos não voltam mais. Cláudio Omir Escobar e a Rosinha, mais abraço. Obrigado pela audiência, Cláudio Omir. Ouvimos Grupo Querência, Eu Não Sou Convencido. E João Luiz Correia, Lembranças do Passado. Vamos chegando, vamos dando continuidade ao programa. Agradecer o Éder, que está ligado com a gente. Alô, meu amigo Éder, lá em Ijuí. O Éder tá parabenizando juntamente com a dona. Vamos primeiro aqui, a dona Elza. Dona Elza Soares. Né? A Isabel de Paula, ouvindo a gente também, não consegui atender o telefone da Isabel de Paula. Obrigado pela audiência, amiga Isabel de Paula. A dona Elza e o senhor Odilon. Dona Elza e o senhor Odilon estão parabenizando o irmão da dona Elza, o Armando. Ávila, Lino Casacan, Armando Pedroso de Ávila, né? Armando Pedroso de Ávila, tá de cumpleaños hoje, né? Saúde, muita paz, muita alegria, muito carinho da família e dos amigos aí, né, seu Armando? Parabéns aí, pelo aniversário, viu, seu Armando Pedroso de Ávila, está aniversariando. E o Éder também mandou um chasque aqui pro seu Armando, ó.
1: Boa noite, meu amigo Laudelino. Tudo certo? Passando pra te fazer uma homenagem pro seu Armando. O senhor velho lá no Caçacã lá. Muito nos ajudou quando era jovem lá, arrumou a bicicleta, quando furava um pneu. Sempre dava um jeitinho de arrumar pra nós lá. Hoje ele tá de aniversário. Então, uma homenagem pra ele lá. Lá no Caçacã. É pai da Sônia lá. É sogro do Jorge. Jorge Bentivi. Tá bom? Um abraço a todos lá do Caçacã também.
0: Jorge Bentivi. É, piazada ser socorrinho, né? Piazada ser socorrinho. Nos mais experientes da época, né? É, arrumou uma bicicleta, baixar um pneu. Ei, gurizada que incomodava, né, seu Armando? E coisa boa quando reconhece, né? Bom quando reconhece, né? Que era um jovem, precisava de baixar um pneu, ajeitar uma bicicleta e lá tava o seu Armando. Que maravilha. O reconhecimento dessa gurizada que agora é tão adulto já, né? Isso aí marca pra vida, né, Che? Marca pra vida, que maravilha. Pastor J. Weber, ali na Campo Osório. Boa tarde, meu amigo Laudelino. Tenha uma boa programação. Abraço, Bagual Véi. Asquece, marrão. Me apresenta aqui o pastor J. Weber. Ó. Alô, pastor J. Weber, na Campo Osório. Obrigado pela audiência. Tem visto o Paulinho por aí? Um abraço pro Paulinho Boiadeiro, seu vizinho aí, né, pastor? Paulinho Boiadeiro, aquele abraço também. Será que tá escutando aí o Paulinho Boiadeiro? Um abraço pra ti e a família. Acho que é mate, né, chefe? Que é chimarrão aqui, o pastor me manda foto aqui. O tio Giga tá escutando o programa. Alô, tio Giga, grande amigo das antigas, fomos colegas, tio Giga. Boa noite, meu amigo Laudelino, toda a minha família tá na escuta desse maravilhoso programa. Grande abraço, que orgulho, né, que honra. Tio Giga? Ei, tio Giga. Mas vai vender café, tio Giga. Trabalhamos com Antônio Jurandir Nazari no Café Trevo, né, tio Giga? Que velhos tempos. Que coisa mais linda. Linda a gente lembrar os velhos tempos, né, tio Giga? Tem que aparecer lá, tio Giga, pra nós tomar um chimarrão, tomar um café e botar os papos em dia, lembrar dos velhos tempos de viagem pro Paraná, né, tio Giga? A Solange, boa noite, meu amigo Laudelino. Por favor, o Deco está pedindo a música Judiado da Idade com Pedro Hortaça e oferece para o seu Armando. Acha aí Judiado da Idade aí, Moisés, com Pedro Hortaça aí para nós homenagear o seu Armando Ávila no Caçacã. Está cheio dos parabéns, né, seu Armando? Aniversário hoje, um grande abraço para ele, tá bem? Então vamos homenageando aí o seu Armando. Aí, em nome do Deco Weber, ô, seu Deco Weber, aquele abraço. Amiga Solange, lá na Santos Reis, obrigado pela audiência, viu? Muito obrigado aí pela audiência. O Lúcio Mota, Zé Mota, um grande abraço aí, obrigado pela audiência aí, meu irmão Lúcio Mota e o Zé Mota, a Carmen e todo mundo ouvindo a gente. O Robson, quanto tempo, Robson? Boa noite, Bagual Velho, trabalhando nas entregas da Shopee. E escutando o teu programa, obrigado pela carona, né? Entregando os produtos da Shopee, as encomendas, E o radinho do carro aí ligado, tá? Muito obrigado, Robson Gremista. Obrigado aí pela audiência. Pastor J. Weber. Sim, o Paulinho está tomando mate com a erva mate tomeleiro, segundo o pastor J. Weber, né? Grande abraço. O tio Deco tá de aniversário amanhã. O Deco Weber amanhã, rapaz. Não me faz esquecer, viu? O Deco Weber. O Paulinho do Mato Grande escutando a gente também. Obrigado pela carona, hein? Paulinho do Mato Grande indo pro serviço. O amigo Paulinho do Mato Grande, um grande abraço. Não foi nosso colega, o Paulinho do Mato Grande, né? Tá, então o tio Deco Weber, né, vai estar de aniversário amanhã. E vamos homenagear o tio Deco Weber amanhã, com certeza, né? Bueno, vamos seguindo aí com o nosso programa, o seu programa de final de tarde, o Entardecer na Querência. E eu tenho uns chasques aqui, ó. 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Pessoal, eu preciso, já agora eu lembrei, preciso de uma cadeira de roda, tá? Pai de um vizinho meu, tá? Pai do meu amigo Paulo, está necessitando de uma cadeira de roda. Então, alguém tiver uma cadeira de roda aí e puder emprestar, não é a de banho, é a cadeira de roda, tá bom? Tá? Me avise aí que a gente dá um jeito aí de fazer chegar até a família, tá bom? Quem tiver uma cadeira de roda, estamos precisando. O Piquete Tour de Las convidando a todos para a programação de domingo, do dia 7, almoço com churrasco e acompanhamento, valor de R$35 por pessoa, e a domingueira animada pelo grupo Estampa da Fronteira. Até às 3 da tarde, senhoras não paga ingresso. Alô, gurias! Alô, gurias, não paga ingresso, hein? Até às 3 da tarde, então chegue cedo. 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O Celso e a dona Eleonora diz que vão jantar lá no Inhuporã, até porque vai ter carne de porco, de gado, galeto. 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É uma promoção do grupo de tradições Mãos Amigas, R$35 por pessoa, tá? 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Tá, o grupo Balanço Campeiro vai estar animando esta baita festa lá em Inhuporã no próximo sábado, dia 13. O dia 24 de. O próximo dia 4 de julho, né? O jantar fandango, churrasco e acompanhamentos na esquina Santo Inácio. Bom lá, né, Antônio Gaúcho? Vamos ter que largar pra lá. Ó, seu Círio Neigaúna no Sarandi. Alô, meu grande amigo Círio Neigaúna no Sarandi. Aquele abraço, escutando o programa também, né? Chimarrendo aí, né, tio Círio? E marreando e ouvindo o nosso programa no Sarandi. Tá, em seguida vamos fazer um convite em nome do patrão Rodinei e da patroa Lore lá do CTG, Revivendo a Tradição. Tá bom? Vamos finalizar esse convite aqui dia 4, ali na esquina Santo Inácio, né? Meu amigo Valdecir, do Piquete Unidos pela Tradição, e o Ramão e a dona Margarete aí do Peão Distância. Tá, então o convite a todo mundo participar dia 4 de julho, 40 pila. Lá na esquina Santo Inácio. Quem vai animar vai ser o Marquito. Marquito e o Grupo Liberdade. Então, convite a todos. O seu Celso tá lembrando aí, né, Celcinho? E a dona Eleonora, que é ali em frente às lojas Becker, todos os dias, menos hoje, que é feriado, tá? Tem caldo de cana. E além de todos aqueles produtos coloniais que eles vendem ali na frente da Becker, aqui perto da Câmara, né? Aqui na esquina. Tá? Então, o pessoal quiser tomar um caldo de cana ou levar para casa. E é uma cana especial, é uma cana verde, né? Eu lembro dessa cana verde quando era gurizote, viu? Seu São Celso, um grande abraço aí, muito obrigado pela audiência, tá? Seu Celso e a dona Eleonora estão ligadinhos com a gente também. Ah, falei aqui. Aí quem tiver uma porta de ferro também, quiser vender, preço bom também, tem uma amiga nossa aí que quer comprar uma porta de ferro usada. Uma porta de ferro usada, precinho bom, ou quiser doar, fazer uma ação especial de primeira, doação de uma porta, tá? Fique à vontade aí, quiser, pode me ligar, pode me chamar no WhatsApp aí que a gente já informa a família dessa porta aí que é, está disponível, né? Quem tiver uma porta de ferro para vender ou para doar, tá? Só nos avisar. O meu amigo Caco, lá do Piquete Marca de Casco, tem Mocotó do Caco. Mocotó do Caco. Que coisa gaúcha, né? Mocotó do Caco. Lá no Piquete Marca de Casco. É, tu tem, então, aí, judiado da idade? Não tem? Depois, vamos trazer, então. Vamos ouvir o grupo Serranos? Alô, amigos da campanha. Eu também gostaria de ficar na campanha. Alô, meu amigo Beto e a Letícia, em São Marcos. Seu José Nardes, dona Ruth, todos aqueles amigos lá de São Marcos, né? Baita abraço, amigos de São Marcos, eu também gostaria de ficar na campanha. Então vai pra vocês, os Serranos!

Brites. Moisés, dá um intervalinho, Moisés Brites, que eu vou trazer aqui a loteria. Eu achei que não ia ter loteria, tem loteria hoje. Quinto prêmio, 6187. 6.187 deu Tigre. Quarto prêmio, 8241. 8.241 deu Cavalo. Terceiro prêmio, 4188. 4.188 deu Tigre. Segundo prêmio, 5349. 5.349 deu Galo. E o primeiro prêmio, 7897. 7.897 deu Vaca. Repeteco nas centenas. Quinto, 187. Anota aí. Quarto prêmio, 241. Terceiro prêmio, 188. Segundo prêmio, 349. E a Vaca deu por 897. 897. 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Os Mateadores segue cantando essa terceira parte do programa.

só se aprende na Faculdade do Campo, os mateadores, Faculdade de Campo, e antes os serranos, quero ficar na campanha. Bueno, vamos dando continuidade, o Paulo Roberto no Ivaí. Alô, Paulo Roberto. É que tá o Paulo aqui. Olha aqui, ó. Chimarrando, ó. Chimarrão bem cevado com a erva mate tomeleiro. Boa noite, Laudelino, tomando mate na escuta do programa. E queremos a música do Chacreiro no Cabo do Socador. Vamos achar aqui o Cabo do Socador, hein? O Chacreiro. E o pedido musical aí pro seu Armando tá na mão? Pedro Hortaça, judiado da idade. Alô, seu Armando Ávila no Caçacã. Só pedindo aí o judiado da idade pro senhor.

0: 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É, um abraço aí, seu Deco Weber, né? Oferecendo pro seu Armando, judiado da idade, aí com o Pedro Hortácio Armando, lá no Caçacan, que está de cumpleaños hoje, está de aniversário. Bueno, vamos chegando e dando continuidade ao nosso programa, né? Agradecendo aos amigos, seu Leomar Milbrati. Opa, seu Leomar na Álvaro Batista, obrigado pela audiência aí, seu Leomar, matando e ouvindo o nosso programa, né? Muito, muito obrigado aí pela sintonia. Deixa eu ver se eu não esqueci de ninguém. Tá vazando, eu tô bem longe aqui, né? Mas tá vazando bastante aqui. Ó, olha. Vamos baixar aqui. Eu vou chegando aqui por conta das empresas que patrocinam o programa. 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O Moisés, vão trazer o chasque da emissora, vão trazer o chasque da Rádio Cultura, e nós já voltamos com mais músicas no programa.
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0: Vamos continuando aí com o programa, meu amigo Moisés Brites, 18h57, 18h57. Olha a dona Fátima ouvindo a gente, ó. Dona Fátima e seu Valdir. Boa noite, Laudelino. É, Fátima do Passo, gostaria de mandar um feliz aniversário pro seu Dorival Gaúna, tio Dorival Gaúna, alô, tio Dorival Gaúna. O Doriva aqui está de compleanio. Quem homenageia seu neto, o Robson, e todos nós. Tá bem o neto Robson, neto do tio Doriva. Doriva Gaúna, ali no Sarandi. Acho que está morando lá ainda, né, dona Fátima? Tio Doriva, então, os parabéns aí pro Doriva Gaúna. Muita saúde, muita luz, muita paz e muita alegria pro tio Doriva. Tá, em nome do neto. Em nome do neto Robson e dona Fátima, seu Waldir e todo mundo homenageando, né? Um grande abraço e obrigado aí pela audiência. Dilce! Só pelo bingo amanhã, né, Dilce? Só pelo bingo. Tá com as cartelas pra venda aí, né, Dilce? Tem as cartelinhas pra venda aí do bingo? Um grande abraço pra Dilce, que amanhã vai estar no Colonel, lá no Centro Nativista Boitatá. Bingo de R$5.000. Amigo Beto, lá no Paraboi. Alô, Beto! Beto Colorado no Paraboi, obrigado pela audiência aí, meu amigo Beto Colorado lá no Paraboi. Depois tu acha, Moisés Brito, aí no Cabo do Socador aí com o Chacreiro. Posto Chacreiro no Cabo do Socador aí pro nosso amigo Roberto, Paulo Roberto Lenuiva aí, tá ouvindo o nosso programa. Vamos fazer o seguinte, nós estamos aqui, deixa eu dar uma repassada aqui nas empresas que sustentam este programa. Programa de super audiência, aí que lembrar aí os amigos que quiserem ser mais um parceiro da programação, é só entrar em contato comigo aí, com a direção da rádio aí, comigo mesmo, é nós mesmo que vendemos para os nossos amigos, hein? 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Ah, o rol dos patrocinadores do nosso entardecer na querência aí com esta super audiência em horário nobre. O horário nobre do rádio é das 6 até as 8 da noite. É, jogamos a Voz do Brasil e agora adquirimos mais audiência ainda na nossa programação. 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Vamos ouvir mais músicas no programa e desta feita, essa aqui é para ouvir, né? Essa aqui não é para dançar, é para a gente ouvir. E sempre a gente traz

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1: Sou eu, compadre, quanto tempo, que saudade!
0: Pra onde tu vais com a mala cheia e sem cachorro, tchê?

0: Bueno, 7:09 PM, Rádio Cultura e o programa de final de tarde, na boca da noite, o entardecer na querência. Ouvimos Cruzada, Roberto Lussardo, e Décima do Potro Baio, na voz do Zé Cláudio Machado, letra e música do Jaime Caetano Brau e Noel Guarani. São clássicos, né? Clássicos que ficaram. É, ficaram para a história, ficaram para o nosso legado. E deixaram esse grande legado aí, esses grandes artistas, né? Compositores. E Zé Cláudio Machado, Jaime, Noel. E aí por diante, né? Quantos e quantos já cruzaram por essa vida e deixaram este legado para nós. Valdemiro Moscato, baita abraço, boa noite, aqui chimarrendo com a erva mata e tomeleiro na fazenda São João Mirim, no 101 Grande. Opa, baita abraço aí pro Valdemiro e a tua prenda aí, viu, lá na São João Mirim, no 101, muito obrigado aí pela audiência, viu, Valdemiro Moscato, obrigado sempre aí pela companhia, viu, obrigado pela companhia, pela audiência. 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O Paulo Roberto, lá do Ivaí, quer ouvir aí o chacreiro, tem? Tem na mão aí o Moisés Brits? No cabo do socador, então, para todos os aramadores da nossa querência, vai para vocês, então, o chacreiro.
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0: Exatamente. Depois de entregar o aramado, né? Aí vem pra cidade lidar com o vinho tinto e as gurias do sobrado. Ô, no cabo do socador, Paulo Roberto, do Ivaí. Baita abraço aí pra ti, meu galo, velho. Obrigado pela sintonia, viu? Vamos ver quem é que tá aqui comigo. Ah, o Luiz Maguarino. É ele, mano dele. Toda a família. Fala aí, Luiz.
1: E meu amigo dele, não. Tá bem, amigo, velho? Tô bem, né? Pega uma música aí pra nós, hein? Uma música aí pra nós, uma música gaúcha aí pra nós. Um baitaca. João Corrêa.
0: João Corrêa.
1: João Corrêa. Aí, meu governador.
0: Um abraço pro Luiz, todos os amiguinhos da PAI estão ligados com a gente, né? O Luiz trabalha, né? Trabalha aqui na Colombo também, né, Luiz? Um baita abraço aí pra ti e todos os coleguinhas da APAI que sempre estão ligados na programação. Inclusive, o chefe da PAI, Lúcio Mota, o Lúcio é o chefe, sabia? O Lúcio Mota é o chefe da PAI. Tá? Aquele abraço e obrigado pela audiência. E o Gabriel Rojas, que sumiu, Gabriel. Sumiu. O amigo, meu amigo Gabriel Rojas. Ó, Dilcio chimarrão bem cevado. Ei, parece o apujo da Barrosa, né, Dilcio? Que chimarrão bonito. Um grande abraço e muito obrigado aí pela audiência. 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Quem tá ouvindo a gente é o Matheus Padão. Conhece o Matheus Padão? Alô, meu amigo Matheus Padão. Obrigado pela audiência aí, Matheus. Ele trabalha em rádio também, o Matheus Padão. Acho que é lá pela Rádio Butuí, não sei se ainda tá por lá. Matheus, baita abraço aí, Matheus Padão. Obrigado pela sintonia. Doutor Diego, né? O mano, doutor Diego Padão, que apresenta ao sábado de manhã, das 7 às 8, né, o programa Bom Dia Saúde. Doutor Diego Padão tá escutando também, aquele abraço, doutor Diego. 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É, eu chego e ele tá saindo, né? O Bom Dia Saúde, eu chego com o programa Fogo de Chão do Boitatá, os sábados pela manhã, às 8, né? 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Vamos ouvir mais músicas, Moisés Brites. E agora, meu cunhado Dirceu. Antes do Jornal Nacional, o Dirceu ouve a gente, né? Ah, quer costela hoje, o Dirceu? A costela frita, viu? Alô, meu cunhado Dirceu. Baita abraço aí pra ti e a minha mana Ivanir, lá na Ildebrando, aqui no Guimarães. Ah, obrigado pela audiência ali na Ângelo dos Santos. Sérgio Negrão. Como é que tu anda, Sérgio Negrão? Um abraço aí pro Sérgio, patroa Nara, aquela gurizada buena, ali na Ângelo dos Santos também. Muito obrigado pela audiência. Vamos dançar um xote? Grupo Fogo de Chão, dançador de xote, é dos irmãos Bertucci. Ah, não. Obrigado por informar. É agora os Monarcas, eu cruzei. Tem mais uma antes aqui. Os Monarcas, Cantares de um Chamamé. Obrigado pela informação aí, Moisés Brites.

Na voz do João dos Santos e do Vanclay Rocha, Cantares de um Chamamé. Agora na voz e gaita da Marinê Siqueira, um pouporri aí dos Zé Mendes.

0: Bueno, deixa eu ver a hora aqui, 19h32, 7 da noite, 32 minutos, Rádio Cultura e o programa Entardecer na Querência. Ouvimos aí Cantares de um Chamamé, grupo Os Monarcas, e um poporri aí das músicas do Zé Mendes, né? Os Chamamé do Zé Mendes aí na voz da Marinês Siqueira. 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Um chasque chegando aqui.
1: Manda um alô aí pros amigos aí. Seu Jorge, seu Paulo tava aí hoje, o seu Jorge do avião e o seu Paulo lidando ali. Mas se largaram da boca da noite pra cidade. É uma aqui mateando e fritando uns puxeiros de porco, de espinhaço de porco ali. Comer com mandioca, aqui mais um pouco.
0: Muito bom.
1: Embucheirado. Eu meio gripado, vou comer um puxeirinho de porco com mandioca pra ficar mais forte, né? Mas manda aí as próximas músicas pra todos os amigos que estiverem na escuta aí. Um abração e fica com Deus aí.
0: Muito obrigado, fica com Deus também. O Eloy Paulo Seidenvoz. Alô, Eloy Paulo Seidenvoz. Um grande abraço ali no Ivaí, ouvindo o nosso programa, né? Obrigado aí sempre pela audiência de vocês. Eu quero fazer um convite aqui em nome do patrão Rodinei Caetano, a patroa Lore. Tá chegando o dia do aniversário do CTG, revivendo a tradição, né? Agora, dia 14, sem sexta e domingo, né? Patroa Lore, sem sexta e domingo, no outro domingo, tá? Dia 14 de junho, missa crioula às 10h30, tá todo mundo se ajeitando para ir lá pro Sarandi, né? Missa crioula, tá, em homenagem ao saudoso padre Paulo Aripe, às 10h30, almoço ao meio-dia, churrasco e acompanhamentos às 12 ao meio-dia, viu? Almoço e churrasco e acompanhamentos, e às 2 da tarde, o baile de fronteira, o amigo João Vicente, o Binho, o Cocota, estarão animando esse baita, dessa baita domingueira, lá no CTG, revivendo a tradição. A marca data é dia 14 deste mês agora, logo aqui, logo ali, animação do grupo Baile de Fronteira. Então participe dessa baita missa, essa baita celebração, né? 10h30, meio-dia, churrasco e acompanhamento de tarde, a domingueira com o Baile de Fronteira. Tá todo mundo convidado, né, patrão Lourdes? Baita abraço e muito obrigado aí pela audiência. Vamos ouvir mais músicas, meu amigo Moisés Brites, tá chegando agora. Agora sim chega o grupo Fogo de

0: Chica Véia também é nosso convidado, Moisés Brito, para tocar mais um shot.
1: Então já pode começar aqui comigo. Pode começar comigo. Vamos.

Como The Shot, neste aparte musical Moisés Brites, 19h47. Já estamos largando para o lado do arremate do programa. Daqui a pouco, o pastor José de Moraes e Palavras Amigas. Ouvimos Dançador The Shot. Lembra dessa aí, compadre Lei? Com o Grupo Fogo de Chão? Grupo Fogo de Chão, Dançador The Shot, e regravou dos irmãos Bertucci. E o Porca Véia, o Shot Afigurado. 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Santa Catarina, São José, ali ao ladinho de Floripa. Alô, meu amigo Sandro Goulart Pereira. Boa noite, meu amigo Laudelino Bagual Velho. Tô aqui no rancho fazendo uma boia e te escutando. Quero mandar um abraço pra minha mãe, a minha mana Mari. A mana Mari, que hoje tá colhendo mais uma rosa no Jardim da Existência. Desejar muita saúde, paz e amor. Abraço no mano, família... A ela, né? A mano e a família toda, a mana Mari. Agora, véi, minha horta tá muito linda. Opa, que maravilha, minha também. Hoje aproveitei, né? Aproveitei, fiz mais um canteiro lá e tem um pouquinho de cada coisa na minha horta lá, né? Tá? É bom, é muito bom plantar. Tá bem, meu amigo Sandro Goulart Pereira em Santa Catarina? Meu amigo Laudelino, dá um abraço no meu amigo Moisés Brites, o pastor J. Weber. Opa, um abraço aí então do pastor J. Weber pro amigo o Moisés Brites, que tá aqui com a gente trabalhando. Bueno, vamos fazer o seguinte, Moisés, vamos trazer o Tchê Garotos, vamos dar uma sacudida aí, vamos sacudir o nosso programa aí que tá chegando, Tchê Garotos!

Moisés, bem no fim terminou, né? Bem no fim terminou, essa música é bem assim, né? Tu acha que ela pega e corta, né? É, isso aí é o grande Tchê Garotos! Tchê Garotos aí praticamente já. É, vou trazer uma do Tio Barbaridade em seguida. Esse é o Tio Laerte no bailão Tchê Garoto. Vou trazer o Tio Barbaridade acabando com os comichão, viu? Acabando com os comichão, Tchê Barbaridade em seguidinha. 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Bueno, largar pro lado do rancho, agradecer os trabalhos técnicos do colega Moisés Brito, agradecer a cada amiga que ligaram para nós, mandaram mensagem, aquela coisa toda, e aqueles amigos que ficam anonimamente ouvindo o nosso carinho e a nossa honra de ter você também como o nosso ouvinte. Desejar uma boa noite de descanso e amanhã segue o trabalho, amanhã sexta-feira, segue o trabalho, um baita abraço e muito obrigado pela sintonia de todos. Tchê, Barbaridade encerra o nosso programa.

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Olá, amigos. Olá, você que está ligado com a gente aqui através da sua Rádio Cultura. Eu, José Moraes, estou chegando para mais um programa Palavras Amigas. Depois aí do meu amigo Laudelino, que esteve comunicando com vocês no seu programa. Nós estamos agora, como eu sempre digo, com o nosso momento de reflexão, nosso momento de gratidão a Deus. Aliás, quando se fala em gratidão, todos nós somos sabedores, estamos cientes que nos dias atuais em que estamos vivendo, a gratidão tem sido algo raro, né? As pessoas, elas, por mais que sejam beneficiadas, ajudadas, são raras aquelas que realmente param um pouquinho para serem gratas aquilo que fizeram em prol delas na caminhada da vida. Não estou querendo dizer com isso que tenhamos que ficarmos bajulando ou algo semelhante, mas ser grato àqueles que realmente têm estendido as suas mãos para nos abençoar, para nos ajudar, é mais do que a nossa obrigação, né? Sermos gratos por aquilo que a pessoa fez por nós, reconhecermos aquilo que foi feito, mas a gente não fica surpreso quando a gente analisa biblicamente as pessoas que andavam com Jesus, as pessoas que foram curadas por Jesus. Muitas delas seguiram um certo tempo e depois o abandonaram, principalmente na hora em que Jesus estava sendo crucificado. Aquela multidão que andava atrás dele já não existia mais, eles literalmente abandonaram o Mestre. E nos dias atuais em que estamos vivendo, a gente percebe isso também. E a nossa igreja, não é por acaso que ela tem nome de Santuário Bom Jesus dos Milagres, porque desde a fundação desta igreja, ela foi acompanhada com sinais, prodígios e maravilhas, milagres fantásticos que aconteceram e acontecem até os dias de hoje. E a gente, se fosse analisar todas as pessoas que foram abençoadas através de participarem de um dos nossos encontros de fé, em todos os lugares por onde está essa igreja, certamente que os nossos salões não iriam comportar tal multidão, porque são centenas e centenas de pessoas que foram abençoadas, curadas e libertadas através do poder da fé. Aqui nesta cidade, se a gente for fazer uma análise, eu tenho certeza que muitos desses até estão me ouvindo agora, pessoas que um dia chegaram em nossa igreja e chegaram numa situação literalmente crítica, uma situação de pavor, de desgraça, de destruição, e que foram abençoadas

E muitas delas nem estão mais na nossa igreja, né? Algumas seguiram o seu rumo, outras simplesmente esqueceram-se de tudo e hoje não agradecem nem sequer o pão de cada dia que está sobre a mesa deles, delas. Então, o ser humano realmente é muito ingrato com as coisas de Deus. O ser humano é muito mal agradecido. E tal qual eu falei, já no tempo de Jesus, isto também aconteceu. Uma certa vez, Jesus cura 10 leprosos de uma só vez, e todos eles simplesmente saíram, começaram a andar, se afastando do mestre. Mas em dado momento, um deles, eu acredito que tenha parado, refletido, e talvez até tenha convidado os outros 9 para voltar, mas nenhum deles quis voltar, e então ele tomou uma decisão: eu vou voltar, eu vou lá para agradecer a Jesus por aquilo que ele fez por mim. E de fato voltou. E Jesus pergunta para ele: onde estão os outros? E aí, certamente, ele diz: olha, eu não sei, eles seguiram viagem, mas eu estou aqui. Eu estou aqui para lhe agradecer pela maravilha que o Senhor operou na minha vida. Eu estava numa situação crítica e o Senhor me curou, e eu não tinha de maneira alguma como seguir a minha trajetória, a minha caminhada, simplesmente me esquecendo desta dádiva preciosa que o Senhor fez por mim. Que coisa linda, né? Que coisa linda. Outro dia eu estava falando em um dos nossos encontros de fé, perguntando para as pessoas que ali são membros desta igreja, eu estava perguntando quem é que estava desde o início aqui, e aí as pessoas começaram a levantar as mãos, e algumas delas até deram o seu depoimento, a maneira, o jeito que chegaram, e que Deus as curou, Deus as libertou. Então isso significa o quê? Gratidão. Gratidão por aquilo que Deus fez em suas vidas. Uma coisa é certa, tem gente que pode até não gostar de nós. Tem gente que pode até ter as suas restrições contra o nosso ministério. Agora uma coisa é certa. Tem pessoas como você que está me ouvindo agora. Tem coisas que você não pode negar. Foi através de um dos nossos encontros de fé nesta igreja que a tua vida mudou, que você teve um encontro com Deus, que Deus te encontrou. Então isso você não vai conseguir apagar jamais. Não vai conseguir apagar jamais aquilo que um dia Deus realizou, Deus fez na tua vida. Que você não seja semelhante a tantos e tantos que a Bíblia relata, que andavam com Jesus, que foram curados por Jesus e que de repente simplesmente abandonaram o Senhor, deixaram o Senhor de lado. Você sabe que a igreja, ela é mantida por pessoas que colaboram, são colaboradores voluntários que ajudam a igreja. E às vezes tem pessoas que foram curadas na igreja, se afastaram, andaram tudo quando foi lugar, e de repente voltam cheia de problemas, cheia de feridas, e elas vêm porque elas sabem que ali um dia elas foram curadas. E aí a pergunta que não quer calar: já pensou se a igreja dependesse somente dessas pessoas que simplesmente viram as costas para a igreja, para Deus, porque ali foi que elas foram abençoadas, viram as costas? Pensou se a igreja fosse viver só dessas pessoas, certamente tinha fechado as portas. Mas Deus é bom, é maravilhoso, e Ele está sempre mandando novas pessoas para que sejam colaboradores fiéis, além daqueles que permanecem fiéis, no caso aqui, nesta cidade, pessoas que desde a fundação desta igreja estão ali firmes,
orando, clamando, pedindo que Deus continue abençoando a igreja, aonde um dia eles foram sarados, aonde um dia eles foram curados, que você pare um pouco para refletir, porque nesta sexta-feira, amanhã, portanto, nós teremos uma bênção especial. Queremos fazer uma oração para que o poder sobrenatural da fé venha agir de uma maneira poderosa na vida de todos aqueles que ali se fizerem presente. Então você não pode ficar de fora. Seja agradecido a Deus. Venha dar a tua demonstração que você realmente é grato ao Senhor por tudo aquilo que Ele fez na tua vida, por tudo aquilo que Ele realizou na tua família, abrindo portas onde não tinha, arrancando a doença, abrindo as portas da prosperidade, da felicidade. Então, sexta-feira amanhã, portanto, na chamada sexta-feira da superação, supere tudo aquilo que não provém de Deus e venha cultuar o Senhor, e eu tenho certeza que portas se abrirão mais e mais na tua vida e você será abençoado, agraciado com a bênção do Pai, do Filho e do amado e querido Espírito Santo. Tá bom, gente? Amanhã, 9 da manhã, eu começo o atendimento das 9 até as 11, depois 14h30 e 19h30, os nossos dois encontros de fé na Joyce Marcarpes, número 65. A felicidade, a bênção de Deus te espera nesta sexta-feira da superação, nesta sexta-feira, para que as pragas deixem de agir em suas vidas e você seja um vencedor, uma vencedora, com as dádivas preciosas dos céus. Vamos ouvir um louvor, daqui a pouco eu volto.

essa história é muito linda. Uma certa vez Jesus curou 10 leprosos de uma vez. Mas sabe o que acontece? Só um voltou. Só um voltou para agradecer. Quantos são agradecidos? Porque

0: comigo do fundo do coração assim, ó.
1: Mas não vá embora.
0: Não vá embora, Pai. Fica, Jesus. Fica aqui.

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Muito bem, estamos de volta com o seu programa Palavras Amigas, aqui através da maior, da 1260, a sua Rádio Cultura. E você ouviu essa canção que complementou aquilo que nós estávamos falando, né? Pessoas que realmente demonstram a sua gratidão, a sua devoção por aquilo que Deus tem feito, que Deus tem realizado em suas vidas. Então, você percebe aí que este homem, ele volta para ser grato a Deus, para testificar daquilo que Deus fez na sua vida, daquilo que Deus realizou na sua saúde. Não esqueça, então, amanhã, sexta-feira, a sexta-feira da superação, e eu estarei nesta sexta-feira em dois horários fazendo aquela oração para manifestação do poder sobrenatural da fé. E quando o poder sobrenatural da fé se manifesta, acontece bênção sem medidas, acontece operações espirituais, acontece coisas fantásticas. E amanhã, em dois horários, tanto à tarde como à noite, vamos estar levantando este clamor para que o poder sobrenatural da fé venha agir de uma maneira poderosa para quebrar os encantamentos malignos, para destruir as forças obscuras. E é claro, você é o meu convidado para vir participar, e eu tenho certeza que Deus vai estar te abençoando de uma maneira especial. DDD 54, número 9992-5627. Vai mandando as suas mensagens e a gente vai estar incluindo todos vocês no grande momento de fé e devoção através do rádio, aquele momento em que portas se abrirão e bênçãos descerão, com certeza, sobre as vossas vidas. Eu quero lembrá-los também, não esqueçam, que neste sábado, atenção pessoal, lá da localidade de Encruzilhada, nós queremos lembrá-los que neste sábado, 14h30, um grande encontro de fé lá na localidade de Encruzilhada, e você é o nosso convidado para estar presente, receber a bênção de Deus na tua vida. Pastora Ana Paula Riquelme vai estar realizando esta bênção com a equipe de obreiros lá na localidade de Encruzilhada, aqui distrito, né, de São Borja. Você não pode ficar de fora, então, com certeza, Deus tem bênçãos para a tua vida, Deus tem bênção para todos vocês. DDD 54, número 9992-5627. Você é o meu convidado para mandar aí a sua mensagem, mesmo depois que terminar o programa. E aí nós vamos poder conversar, vou poder responder as suas perguntas, seus questionamentos, e com certeza isto vai ser de grande valia para a tua vida. Gente, não esqueçam também que domingo, todos os domingos eu realizo, das 9 às 10, o chamado Domingo do Crescimento Espiritual, aquele momento para você se revestir do poder e da graça do Cristo Filho de Deus. Se você é um daqueles cristãos que gosta de clamar, gosta de sentir realmente o fogo dos céus caindo, a glória de Deus descendo, então eu estou te convidando para neste domingo, horário das 9 horas, das 9 às 10, este momento especial de gratidão, de devoção, ali na Joyce Marcarpes, número 65, o endereço, o local da tua felicidade. Você é o meu convidado, portanto, para vir participar. Por quê? Porque Deus tem bênçãos poderosas, bênçãos especiais para confirmar na tua vida, como também na vida do teu familiar. Então, domingo, gente, nós temos dois encontros de fé para você começar, para você iniciar a semana com a bênção, com a graça do Cristo Filho de Deus. O primeiro encontro, das 9 às 10, eu estou presente realizando o chamado Domingo do Crescimento Espiritual, e depois, às 19h30, com o pastor João, a segunda reunião e a última reunião do dia, ou da noite, para sermos mais claros, isto no domingo. Venham participar, Deus tem bênçãos para lhes proporcionar, Deus tem bênção
para conceder a cada um de vocês. Vai mandando as suas mensagens, DDD 54, número 99992-5627. Este é o meu WhatsApp para você mandar aí a tua mensagem e a gente, é claro, vai estar incluindo todos vocês no grande momento de fé e devoção através do rádio, aquele momento para abrir portas, para que você seja realmente um vitorioso, uma vitoriosa, em nome do Cristo, Filho de Deus. Vamos ouvir mais uma canção e depois eu volto para formar juntos com você a poderosa corrente do pensamento positivo.

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